0: 100% desse total de escolas tem velocidade de internet adequada para atividades pedagógicas, enquanto quase 81% tem cobertura de rede Wi-Fi dentro dos parâmetros estabelecidos. Para avaliar as condições de conectividade das instituições, o Ministério utiliza o indicador Escolas Conectadas. A metodologia classifica as escolas em 6 níveis, a partir da análise conjunta das condições de energia, internet e Wi-Fi. Locução, Leôncio Almeida. Reportagem, Flávia Fernanda de Souza.
1: Uma rede vai monitorar a situação da educação especial inclusiva no Brasil.
2: O observatório será criado a partir de um edital que já está aberto.
1: A ideia é produzir indicadores e pesquisas para apoiar a criação de políticas públicas na área.
3: O edital vai criar o Observatório da Educação Inclusiva, rede que vai reunir universidades públicas de todo o país para estudar e acompanhar como está sendo oferecida a educação especial para estudantes com deficiência, transtornos e altas habilidades. Segundo Zara Figueiredo, secretária de Educação Continuada, Alfabetização de Jovens e Adultos, Diversidade e Inclusão do Ministério da Educação, existe hoje uma lacuna no monitoramento da educação especial brasileira e o observatório vem para cumprir essa função.
4: Hoje, nós não temos nenhuma base nacional atualizada com as informações sobre organismos e secretarias de políticas para as mulheres nos estados nem nos municípios. Logo, nós temos uma lacuna de informação no que se refere à estrutura destes organismos, à sua capacidade de gestão, às dificuldades que são enfrentadas no cotidiano da atuação destes organismos.
3: Na prática, o observatório vai reunir pesquisadores de diferentes regiões do Brasil para produzir informações sobre a educação inclusiva. A ideia é que, com esses dados, as políticas públicas sejam mais efetivas e direcionadas. As inscrições no edital estão abertas até o dia 5 de outubro. As instituições de ensino devem submeter as propostas para integrar o observatório. A coordenadora geral de formação docente e valorização das licenciaturas da CAPES, Lorena Lins, dá mais detalhes de como vai funcionar a rede.
5: Essa rede de instituições, ela vai ser selecionada pela CAPES por meio do edital que está aberto, e depois que essa rede tiver aprovada, em edital, então ela será a rede que vai monitorar, criar esses indicadores e fazer a avaliação dessas políticas.
3: Segundo Francisco Moraes da Costa Marques, coordenador-geral de avaliação, monitoramento e fortalecimento da política de diversidade do MEC, as instituições interessadas não devem deixar para enviar a proposta na última hora.
6: Porque as instituições interessadas têm que apresentar a proposta já com a rede formada. Então tem todo um trabalho prévio que tem que ser feito agora, durante o período de inscrições, para construir essa rede.
3: O edital prevê R$8 milhões em bolsas e os projetos poderão durar até 36 meses. Mais informações sobre o edital, as inscrições e os valores das bolsas podem ser obtidas pelo e-mail obeduc.ei@caps.gov.br. Reportagem, Luciana Colares de Holanda.
2: E uma dica para quem quer abrir o próprio negócio e foi estudante do FIES, o Fundo de Financiamento Estudantil.
1: Está disponível uma linha de crédito especial para financiar atividades profissionais de quem se formou e está em dia com o pagamento do fundo.
2: O financiamento deve estar na fase de amortização há pelo menos 3 anos ou ter sido quitado a partir de janeiro desse ano.
1: A coordenadora-geral de Política Fiscal do Ministério da Fazenda, Ana Paula Garcia, explica que o crédito funciona como incentivo a quem está com o pagamento em dia.
7: Enquanto a pessoa, ela terminou a graduação, está pagando direitinho, ela já mostrou que ela é uma ótima pagadora e está querendo dar um apoio para ela. Muitas das pessoas que estavam se chamando no FIES e eram adquirentes já eram empreendedoras.
2: O limite da linha de crédito para pessoa física é de R$80 mil, com até 60 meses para pagar e 6 meses de carência.
1: Já no caso de pessoas jurídicas, o crédito pode chegar até R$180 mil, com prazo de até 96 meses.
2: As contratações podem ser feitas pelo Banco do Brasil ou pela Caixa Econômica Federal.
1: Os gabaritos das provas do Exame Nacional para a Certificação de Competências de Jovens e Adultos, o Enseja 2026, já podem ser consultados pelos participantes.
2: Os arquivos estão disponíveis no portal do Instituto Nacional de Estudos e Pesquisas Educacionais Anísio Teixeira, o INEP, e organizados por área de conhecimento.
1: Os resultados individuais serão divulgados em 14 de dezembro.
2: O Enseja é destinado a jovens e adultos que não concluíram os estudos na idade apropriada, com participação voluntária e gratuita.
1: Para conferir, acesse ensejanacional.inep.gov.br.
2: Começa hoje nova etapa do Censo de Políticas para as Mulheres.
1: A iniciativa vai levantar a estrutura, o funcionamento, a capacidade e a atuação de órgãos públicos para o público feminino.
2: E as informações coletadas vão apoiar o planejamento, o monitoramento e o fortalecimento das políticas para as mulheres.
1: É o que explica Vanessa De Bortoli. Ela é secretária de Avaliação, Monitoramento e Gestão da Informação do Ministério das Mulheres.
4: Hoje, nós não temos nenhuma base nacional atualizada com as informações sobre organismos e secretarias de políticas para as mulheres nos estados nem nos municípios. Logo, nós temos uma lacuna de informação no que se refere à estrutura destes organismos, à sua capacidade de gestão, às dificuldades que são enfrentadas no cotidiano da atuação destes organismos. Logo, o censo, ele vem com o objetivo de cobrir essa lacuna e, para isso, serão convidados mais de 2.000 organismos e secretarias de políticas para as mulheres no Brasil.
2: O link para preenchimento está sendo enviado pelo Ministério das Mulheres. Quem não recebeu, pode solicitar um novo envio para o e-mail censo@mulheres.gov.br.
1: O prazo para preenchimento do questionário vai até 5 de outubro de 2026.
2: Este mês é conhecido como Setembro Amarelo, uma campanha nacional de valorização da vida e de proteção à saúde mental.
1: Quem precisa de cuidados pode acessar diferentes serviços no Sistema Único de Saúde.
2: É o que vamos ouvir agora na reportagem de Márcia Fernandes.
8: Na região da Ponte Alta, no Gama, a 40 minutos do centro de Brasília, uma fila de pessoas aguarda atendimento no CAPS, Centro de Atenção Psicossocial. Esses locais reúnem diferentes serviços voltados para a saúde mental. Além de psicólogos e psiquiatras, também contam com o trabalho de enfermeiros, terapeutas ocupacionais e assistentes sociais. Essa unidade do Gama disponibiliza ainda outras atividades, como crochê e pintura. A gerente do CAPS, Adriana Câmara, explica que a avaliação de cada paciente é feita de forma individual.
9: O paciente chega e ele é avaliado por uma equipe multi, né? E dessa avaliação a gente ver a demanda dele, se realmente é demanda para CAPS ou se ele pode ser referenciado para a rede. Então a gente vai avaliando, né? Se ele deixou de ter a vida dele minimamente, né, fazer as coisas básicas, então a gente começa a construir um plano terapêutico com ele.
8: Pacientes com problemas relacionados a jogos e apostas e dependentes químicos também encontram acolhimento nos CAPS. Esses centros fazem parte de uma rede de cuidados de promoção da saúde mental, que funciona de forma articulada, de acordo com o diretor do Departamento de Saúde Mental, Álcool e Outras Drogas, do Ministério da Saúde, Marcelo Quimatti.
10: A área de saúde mental, hoje, é a maior preocupação de saúde do brasileiro. Ela envolve muitos fenômenos diferentes, muitas formas de expressar. Então, a rede de urgência e emergência, ela tem um componente de atenção à saúde mental, os consultórios na rua têm um campo forte de atuação de saúde mental junto à população em situação de rua. De uma forma geral, todo o Sistema Único de Saúde, os dispositivos, eles têm um componente de atuação na saúde mental e que funcionam de uma forma articulada esses serviços que têm uma especificidade maior.
8: Quando o sofrimento psíquico for persistente, prejudicar a rotina, os estudos, o trabalho ou as relações, é importante buscar atendimento nas unidades básicas de saúde ou direto nos centros de atenção psicossocial. O atendimento pode ser iniciado por escolha própria ou por meio de encaminhamento de outros serviços da rede. Lembrando que o SUS também oferece consultas por teleatendimento em saúde mental para mulheres em situação de violência, mães atípicas e cuidadoras de pessoas com deficiência ou doenças raras. Reportagem Márcia Fernandes.
1: Serviços mediados por aplicativos e plataformas digitais já mobilizam 2 milhões de pessoas no mercado de trabalho.
2: É o que apontam dados da Pesquisa Nacional por Amostra de Domicílios Contínua, divulgados hoje pelo IBGE.
1: Os números mostram um crescimento de 17% desse ramo no terceiro trimestre de 2025.
2: A pesquisa considera trabalhadores que usam plataformas para oferecer serviços profissionais e também os chamados serviços gerais, como pequenos reparos e limpezas domiciliares.
1: Desse total, mais da metade atua no transporte particular de passageiros. O técnico da pesquisa PNAD Contínua, Gustavo Fontes, destaca essa expansão.
11: No Brasil, em 2025, havia aproximadamente 2 milhões de pessoas que realizavam trabalho por meio de plataformas digitais de serviços. Analisando por tipos de aplicativos de serviços, o maior contingente, né, de plataformizadas exercia o trabalho por meio de aplicativos de transporte particular de passageiros. Em seguida, vinham os aplicativos de entrega, né? Observamos que houve um importante crescimento de 9,1% em comparação a 2024. Observa-se um predomínio, né, de trabalhadores por conta própria, né? Quase 87% dos plataformizados. E analisando o perfil sociodemográfico, né, dos ocupados plataformizados no trabalho principal, observa-se mais de 80% desses trabalhadores eram homens, enquanto as mulheres eram apenas 15,6%.
2: No mês de agosto de 2026, o Brasil vendeu para fora um volume maior do que comprou.
1: O saldo da chamada balança comercial ficou em 7 bilhões e 394 milhões de dólares e registrou um crescimento de 23,8% em relação ao mesmo mês do ano anterior.
2: O desempenho foi impulsionado pelo crescimento das exportações no mês, que avançaram quase 12,2%, com destaque para agropecuária, indústria extrativista e de transformação.
1: De janeiro a agosto, a balança apresentou um superávit de mais de 55 bilhões de dólares, com um aumento de 28,2%.
2: Vacine o seu bichinho contra a raiva.
1: Campanha tem como foco as regiões de fronteira, em cooperação com os países vizinhos.
2: A vacinação contra a raiva em cães e gatos é obrigatória por lei no Brasil.
1: A meta é imunizar 28 milhões de animais em todo o país.
12: O objetivo da mobilização é vacinar cães e gatos contra a raiva, principalmente na região de fronteira. De acordo com o diretor do Departamento de Doenças Transmissíveis do Ministério da Saúde, Francisco Edilson Ferreira, a campanha está em andamento em 23 estados, mas com atenção especial ao Acre, Rondônia e Mato Grosso do Sul.
13: A região da fronteira é uma região mais vulnerável para que a gente possa ter reintrodução do vírus, da variante canina, que a gente chama, que é o vírus da variante 1 e 2 da raiva, e que circula ainda em países vizinhos como Bolívia e Peru. Então, o objetivo dessa mobilização é a gente garantir uma cobertura vacinal boa nos nossos municípios de fronteira e, ao mesmo tempo, também mobilizar os países vizinhos a manter essas coberturas altas.
12: O diretor Francisco Edilson lembra que a meta é imunizar 28 milhões de animais em todo o país e que a vacina é a melhor forma de proteção.
13: Para que evite que eles possam adoecer. E a raiva é uma doença praticamente 100% letal após a manifestação de sinais clínicos. Então, o animal morre, então a gente protege a saúde dos animais e, consequentemente, também a gente protege o ser humano, para que, caso um ser humano entre em contato com um animal e seja agredido, esse animal, a gente tem um risco bem menor dele estar infectado e poder também provocar a doença no ser humano.
12: Há 10 anos, o Brasil não registra a circulação da variante canina da raiva. Os 37 casos de raiva humana ocorridos na última década estão associados a variantes silvestres e grande parte deles tem o envolvimento de morcegos. Mesmo assim, é importante manter em dia a vacinação de cães e gatos e a vigilância de animais suspeitos, como explica o veterinário Márcio Bicalho.
14: É muito comum, fazendas, cidades muito próximas a áreas ambientais, onde você tem esses animais, aí as pessoas têm a mania de deixar o animal solto, né? Criar o cão e o gato à vontade, bicho ambiente. Esses animais entram na área de mata, têm contato com os animais doentes e trazem o vírus para casa. Ou com o morcego, trazem o vírus para casa.
12: A raiva pode ser letal se não for tratada imediatamente. Em caso de mordida, arranhão ou contato de risco com a saliva de mamíferos, a orientação é lavar o local com água e sabão e procurar um serviço de saúde o mais rápido possível, mesmo que o ferimento pareça pequeno. Reportagem Graziele Bezerra.
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2: Hoje vamos viajar pela Estrada Real, que tem 1.630 quilômetros, passando por Minas Gerais, Rio de Janeiro e São Paulo.
1: Ela é muito mais do que um caminho antigo, é um pedaço da história do Brasil que continua vivo.
2: Reconhecida como Monumento Nacional em 2023, a rota guarda as marcas do período colonial, do ciclo do ouro e dos momentos importantes da formação do país.
1: E às vésperas do 7 de setembro, a Estrada Real também ajuda a contar a história de caminhos por onde passaram riquezas, pessoas, ideias e movimentos que ajudaram a transformar o Brasil.
15: Antes do carro, do ônibus e das estradas asfaltadas, era por aqui que viajantes tropeiros e aventureiros cruzavam as montanhas de Minas. Símbolo do auge da mineração, a Estrada Real passa por mais de 180 cidades de Minas Gerais, Rio de Janeiro e São Paulo. Hoje, esses antigos caminhos formam uma das grandes rotas de turismo histórico do Brasil. São mais de 1.600 quilômetros divididos em quatro caminhos: o velho, o novo, o dos diamantes e o do Sabarabuçu. Reconhecida pelo governo federal em 2023 como Monumento Nacional, a Estrada Real nasceu ainda no período colonial. A coroa portuguesa oficializou os caminhos usados para levar o ouro e diamantes das regiões mineradoras até os portos. Séculos depois, o que era caminho de exploração virou roteiro de descoberta. E tem até passaporte para quem quiser registrar a viagem. Gratuito. O passaporte Estrada Real pode ser usado nas versões física ou virtual. Pelo caminho, o viajante coleciona carimbos nas cidades da rota. A influenciadora digital Graziela Guimarães fez a viagem com o marido e, segundo ela, depois do primeiro carimbo, fica difícil parar.
16: Nós nos cadastramos, né, no site da Estrada Real para ter direito ao passaporte, para experiência ser bacana mesmo. A Estrada Real, ele disponibiliza, né, o PDF mostrando todas as cidades que você consegue pegar esse carimbo. A gente conseguiu 21 carimbos passando na cidade.
15: Mas é só deixar os centros históricos para perceber que a Estrada Real não é apenas uma viagem ao passado. É o que conta o guia Felipe Bezerra sobre a Serra do Espinhaço.
17: E a gente tem uma aula de geografia a céu aberto nessa viagem o tempo inteiro. Porque o que o Espinhaço faz? O Espinhaço, ele divide tudo que está à direita da cordilheira do Espinhaço, é a Mata Atlântica. No alto da serra são os campos rupestres. E à esquerda da serra começa o Cerrado Brasileiro. Então, no mesmo dia, você consegue sair do Cerrado, atravessar um campo de altitude e descer para a Mata Atlântica.
15: Há coisas que não aparecem no mapa. Pertinho de Diamantina fica a Ervanaria de Marcos Guião. Há 25 anos, ele recebe curiosos pelos aromas e propriedades medicinais de espécies da região.
18: Eu costumo dizer que lá é um jardim de delícias, né? Porque você experimenta uma planta, você sente o cheiro de outra. Ah, essa é doce, essa é azeda, essa é amarga, essa é salgada. E aí você vai lá, né? É uma viagem, né? De que a gente chama de testes dos sentidos, né? Você vai ver o cheiro, você vai ver a cor, você vai ver o gosto. Então, o tempo todo é uma área pequena que você faz um passeio que termina no pé da cachoeira da cidade.
15: Na Estrada Real, cada um pode escolher o caminho, o ritmo e a experiência. Pode ser de carro, a pé, de bicicleta, uma trilha ou uma mesa com comida mineira. Talvez seja essa a melhor lembrança que o viajante leva da Estrada Real, que alguns caminhos não servem apenas para levar a um destino. Segundo o guia Felipe Bezerra, servem para a gente descobrir o que existe pelo caminho.
17: Os principais atrativos que eu brinco, que são os diamantes do caminho e o ouro do caminho, são as pessoas. São as pessoas com quem a gente convive, com quem a gente apresenta, porque acaba que elas são tão atrativas para quem recebe, quanto quem recebe é atrativo para elas, sabe?
15: Com sonorização de Reinaldo dos Santos, reportagem Karine Melo.
2: Na próxima sexta-feira, a gente continua a nossa viagem pelo Brasil. Nossa parada será no Parque Nacional da Serra da Capivara, no Piauí.
1: Criado em 1979, o local foi reconhecido como Patrimônio Cultural da Humanidade pela Unesco em 1991.
2: E essas foram as notícias do governo federal.
1: Fique agora com as notícias do Poder Judiciário e do Congresso Nacional. Boa noite, um bom fim de semana.
2: A gente volta segunda-feira. Boa noite.
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20: Você vai ouvir agora notícias do Poder Judiciário.
21: Presidente do Supremo participa de cerimônia no Planalto de criação de fundos para a Justiça Federal e STJ.
22: Justiça barra candidatura de José Roberto Arruda ao governo do Distrito Federal.
21: Patroa que mantinha empregada doméstica em regime de trabalho escravo volta a ter o nome na lista suja do governo.
22: Boa noite, eu sou Arthur Fih.
21: E eu sou Walter Lima.
22: O presidente do STF, do CNJ, ministro Edson Fachin, participou na manhã de hoje de uma cerimônia no Palácio do Planalto para a sanção de leis que criam e reestruturam fundos especiais no sistema de justiça, com destaque para o Fundo Especial da Justiça Federal e o Fundo Especial do Superior Tribunal de Justiça.
21: Ao final do discurso que fez durante evento no Planalto, o ministro Edson Fachin fez um pronunciamento sobre o momento vivenciado pelo Supremo Tribunal Federal. Vamos ouvir.
23: As instituições da República precisam ser preservadas. Nenhuma autoridade está acima da Constituição. Nenhum poder está acima da lei. Não haverá precipitação, mas tampouco omissão. A resposta institucional será firme, proporcional e rigorosa. Os acontecimentos recentes demonstram o acerto e a urgência de três metas de nossa gestão: a adoção de um código de ética, o fim do inquérito das fake news e a modernização do sistema de justiça.
22: Sancionada hoje a nova lei de custas da Justiça Federal e do Superior Tribunal de Justiça.
21: O presidente do STJ, ministro Luiz Felipe Salomão, participou da cerimônia com outras autoridades dos três poderes. Fátima Uchoa.
24: Segundo o ministro Salomão, a nova lei atualiza um modelo vigente há mais de duas décadas e contribui para ampliar o acesso da população à Justiça Federal, inclusive estabelece critérios para a gratuidade da justiça. Ele ainda destacou que a mudança busca ampliar o acesso aos serviços oferecidos, por exemplo, ao aposentado, à mãe que pede o benefício para o filho com deficiência, ao agricultor familiar e ao pescador artesanal. Ainda segundo o presidente do STJ, a nova lei protege os mais vulneráveis, estabelece a cobrança proporcional das custas processuais para causas de maior valor e transforma os recursos arrecadados em serviços para a sociedade.
22: Após acolher pedido do Ministério Público Eleitoral, Justiça barra candidatura de José Roberto Arruda ao governo do Distrito Federal.
21: O candidato foi considerado inelegível em razão de 6 condenações por improbidade administrativa. Vanessa Pereira.
25: A decisão do Tribunal Regional Eleitoral do Distrito Federal considera 6 condenações do ex-governador por atos dolosos de improbidade administrativa. Segundo o tribunal, as condenações são sucessivas e autônomas. Por isso, foi aplicada a regra que limita a restrição dos direitos políticos a até 12 anos. O tribunal apontou que a inelegibilidade pode ser contada a partir de 2018 ou da condenação mais recente, de junho de 2026. A defesa ainda pode recorrer ao TSE. Até uma decisão definitiva, Arruda pode continuar em campanha, inclusive no horário eleitoral.
22: Patroa que mantinha a mulher em condição análoga à escravidão volta a ter nome na lista suja do trabalho escravo.
21: A decisão é do Tribunal Superior do Trabalho, Marla Lacerda.
26: A empregadora
0: esposa de um desembargador em Santa Catarina. Ela mantinha em casa uma empregada doméstica que não recebia salário nem tirava folga. Essa situação fez o nome da patroa parar na lista suja do governo federal, mas o Tribunal Regional do Trabalho retirou. Diante disso, a Advocacia Geral da União acionou o TST, que anulou o processo do TRT, fazendo o nome da patroa voltar à lista suja.
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22: A você, uma boa noite.
21: Tenha um ótimo fim de semana.

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1: Eu sou Paula Groba e estes são os destaques de hoje do Jornal do Senado, que começa agora. O Senado aprova a proposta que reduz juros do seguro rural. Avançam novas regras para publicidade de apostas online. Sugestão de cidadão vira projeto para regulamentar psicoterapia. Boa noite. Para quem vive da produção no campo, ter acesso a crédito e proteção contra prejuízos pode fazer toda a diferença. Para facilitar esse acesso, o Senado aprovou uma proposta que reformula o seguro rural no Brasil, com previsão de juros menores e prioridade para produtores em operações de crédito. A medida também muda as regras de acesso ao seguro. Repórter Pedro Pince.
2: O custo do seguro será bancado por um fundo com recursos públicos, chamado de Fundo Catástrofe. Ele está previsto em lei desde 2010, mas nunca funcionou por falta de recursos contínuos e de regulamentação. Agora, o projeto busca suprir essa lacuna e prevê a administração do fundo por pessoa jurídica, da qual poderão participar, na condição de cotistas, as sociedades seguradoras, as sociedades cooperativas de seguros, as sociedades resseguradoras, empresas da cadeia produtiva do agronegócio e cooperativas da produção agropecuária. O texto também cria novos benefícios para as operações de crédito rural que têm a proteção do seguro. As mudanças feitas pela Câmara foram principalmente para detalhar as regras do seguro quando ele for usado como garantia em empréstimos rurais. A autora da proposta, a senadora Tereza Cristina, do Progressistas de Mato Grosso do Sul, lembrou que os produtores rurais esperavam a aprovação da proposta.
3: Ou seja, o seguro rural, com certeza, ele vai contribuir para a estabilidade da renda agrícola, e é isso que nós precisamos. E para também a segurança alimentar do nosso país, reduzindo a vulnerabilidade do produtor, estabilizando as cadeias produtivas e fortalecendo a resiliência do setor frente às mudanças climáticas.
2: Para contar como garantia de empréstimo do setor rural, o banco poderá exigir que a apólice de seguro contenha algumas cláusulas específicas, como cessão fiduciária, em que o devedor transfere temporariamente a titularidade de um direito ou crédito ao credor até que a dívida seja paga. O texto segue agora para a sanção presidencial.
1: Senadores também aprovaram regras mais claras para a regularização de propriedades embargadas por crime ambiental. Pelo projeto, se o órgão ambiental não se manifestar sobre o acordo de regularização em 60 dias, o proprietário pode voltar a produzir. Repórter Raíssa Abreu.
4: A proposta teve como relator o senador Zequinha Marinho, do Podemos do Pará, e prevê que o órgão ambiental informe os proprietários infratores sobre a possibilidade do acordo de regularização logo na notificação da irregularidade. Com 60 dias sem resposta do órgão ambiental, o produtor volta à atividade. O autor, senador Sérgio Petecão, do PSD do Acre, disse que a medida vai beneficiar especialmente os pequenos produtores.
5: Hoje, os órgãos dão-lhe um embargo de gaveta de 3, 4, 5 anos, essa pessoa fica totalmente possibilitada de fazer qualquer coisa, porque da forma que nós estamos hoje é uma luta desigual com os nossos produtores.
4: O projeto foi enviado à Câmara dos Deputados.
1: Na Amazônia, chegar até uma escola pode ser um desafio. Grandes distâncias, transporte difícil e falta de infraestrutura são alguns dos obstáculos enfrentados pela educação na região. Para levar em conta essas diferenças, a Comissão de Assuntos Econômicos aprovou a criação do Fator Amazônico para a Educação Básica. A proposta prevê que a distribuição de recursos federais considere as particularidades da Amazônia Legal. Repórter Marcela Cunha.
6: A proposta cria um índice, o Fator Amazônico, para que a distribuição de recursos federais leve em conta características como as grandes distâncias, a baixa densidade populacional e as dificuldades de transporte e infraestrutura. Durante a discussão, o senador Oriovisto Guimarães, do PSDB do Paraná, questionou se o aumento dos recursos destinados à Amazônia poderia reduzir o que é aplicado em outras regiões. Relator do projeto, o senador Eduardo Braga, Braga, do MDB do Amazonas, afirmou que a proposta pretende considerar os custos específicos sem prejudicar os demais estados.
7: Imagine o transporte escolar em um estado que tem 1,5 milhão de quilômetros quadrados e com um vazio demográfico tão grande. Isso, obviamente, não tirará recurso de outras regiões.
6: O índice será aplicado ao Fundeb e a programas federais de alimentação e transporte escolar, transferência direta de dinheiro às escolas, educação infantil e infraestrutura, entre outros. A proposta segue agora para a Comissão de Educação, onde será analisada em decisão final.
1: Elas estão nas redes sociais, nos uniformes de times e até em propagandas com influenciadores, as apostas online. Mas esses tipos de jogos podem ganhar novas regras de publicidade e de proteção aos cidadãos. A Comissão de Ciência e Tecnologia aprovou um projeto que proíbe propagandas e patrocínios de bets e cria mecanismos para limitar perdas e evitar o jogo compulsivo. As informações com Patrícia Oliveira.
8: O texto proíbe propaganda de apostas em rádio, televisão, redes sociais e outras plataformas, além do patrocínio a clubes, competições esportivas, atletas e influenciadores. A proposta também prevê mecanismos de proteção, como autoexclusão, limites de depósitos e perdas e alertas sobre os riscos do jogo compulsivo. Outra novidade, destacada pelo relator, senador Alessandro Vieira, do MDB de Sergipe, é a classificação de jogos considerados de risco excessivo à saúde, que terão a oferta proibida, como os de ciclos rápidos e repetitivos e de resultados aleatórios, que estimulam o jogador a continuar apostando.
9: Consiste no deslocamento do foco regulatório da mera comunicação comercial para o desenho do produto.
8: O projeto também cria um novo tipo de crime para quem divulgar apostas de operador que não seja autorizado. Para influenciadores, atletas e pessoas famosas, a pena poderá ser maior. A proposta segue para análise da Comissão de Assuntos Sociais.
1: Afinal, quem é que pode exercer a psicoterapia no Brasil? Essa é a discussão que chega agora ao Senado. Uma sugestão apresentada por um cidadão, que restringe a prática a psicólogos e psiquiatras, foi transformada em projeto de lei pela Comissão de Direitos Humanos e Legislação Participativa. A reportagem é de Márcio Maturana.
10: A psicoterapia só poderá ser praticada por psicólogos e psiquiatras, segundo uma sugestão de cidadão que virou projeto de lei e começa a ser discutida agora no Senado. A sugestão legislativa apresentada no portal E-Cidadania em 2024 por Ícaro de Almeida Vieira foi aprovada na Comissão de Direitos Humanos com parecer favorável da senadora Mara Gabrilli, do PSD de São Paulo.
11: Restringir o exercício de tais práticas a esses profissionais contribuirá para garantir que as intervenções que não são isentas de riscos aos pacientes sejam balizadas pelos pressupostos científicos da psicologia e da psiquiatria.
10: Qualquer cidadão pode apresentar ideia legislativa no portal senado.leg.br/e-cidadania. Se receber pelo menos 20 mil apoios em 4 meses, vira sugestão legislativa e é analisada pela Comissão de Direitos Humanos. Se aprovada, se transforma em projeto de lei.
1: Técnico Geriseu Caires, o Jornal do Senado fica por aqui. Acompanhe agora as notícias do Tribunal de Contas da União e da Câmara dos Deputados. Boa noite e um bom fim de semana.
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13: O Tribunal de Contas da União avaliou a oferta e a demanda profissional nas áreas de ciência, tecnologia, engenharia e matemática no Brasil. A auditoria mostrou que o país tem dificuldades para formar e aproveitar esses profissionais. A fiscalização apontou baixa qualidade da formação básica, pouca procura pelo ensino técnico e altas taxas de evasão em cursos de nível superior. O TCU também identificou que a formação oferecida pelas instituições de ensino nem sempre atende às necessidades do mercado de trabalho. Outra falha é a falta de coordenação entre as políticas de educação, trabalho e inovação. O tribunal recomendou que o governo crie um grupo para coordenar as áreas e elabore plano estratégico para a formação de profissionais. Saiba mais em tcu.gov.br.
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0: Universidade Federal de Ciência e Inovação do Rio de Janeiro. As duas novas instituições vão atuar no nível superior e na formação profissional técnica de nível médio. As novas universidades vão aproveitar a estrutura já existente. Tanto o Cefet de Minas Gerais quanto do Rio de Janeiro têm unidades em 8 municípios. De acordo com o governo, transformar Cefetes em universidades favorece parcerias, obtenção de recursos e novos programas de pós-graduação. O relator, deputado Rogério Correia, do PT de Minas Gerais, resumiu os objetivos da proposta.
1: A proposição lista os objetivos das instituições e reafirma o compromisso em atuar a um nível superior, mas também na formação profissional técnica de nível médio.
0: O plenário também aprovou o projeto que cria a Universidade Federal da Fronteira Norte. A instituição será criada a partir do desmembramento da Universidade Federal do Amapá, a Unifap, e será sediada no município de Oiapoque. A justificativa do governo ao propor o desmembramento da Unifap e criação da Universidade Federal da Fronteira Norte é a necessidade de expandir as atividades acadêmicas que contribuam para o desenvolvimento da região. A proximidade da fronteira com a Guiana Francesa também foi apontada como importante para fortalecer a cooperação acadêmica e científica entre Brasil e França. Outra justificativa é a demanda por profissionais capacitados para pesquisa de petróleo na costa do Amapá. De acordo com o governo, a criação da nova universidade não terá impacto orçamentário este ano, já que vai aproveitar a estrutura já existente. Já para o ano que vem e 2028, os gastos são estimados em R$20 milhões por ano, recursos que serão previstos no orçamento. A criação das três universidades foi criticada pela oposição, como o deputado Luiz Carlos Raule, do Podemos do Paraná.
2: Evidentemente, meu partido não vai ser contra a criação de uma universidade. Mas cá entre nós, né? O projeto chegou dia 10 de agosto, dentro do período eleitoral. É evidente um projeto eleitoreiro.
0: Já deputados da base do governo defenderam a necessidade de criação de novas universidades federais, principalmente no interior. Foi o que disse o deputado Chico Alencar, do PSOL do Rio de Janeiro.
3: Então é muito importante tomarmos essas medidas nesse sentido, de constituir uma universidade que opere nos ditames constitucionais, ensino, pesquisa e extensão e gestão democrática.
0: Os projetos que criam a Universidade Federal da Fronteira Norte e as Universidades Federais de Ciência e Inovação de Minas Gerais e do Rio de Janeiro seguiram para análise do Senado. Da Rádio Câmara de Brasília, com informações de Antônio Vital, Marcelo Larcher.
4: Depois de passarem na Câmara, os projetos que criam as universidades federais também foram aprovados pelo Senado e enviados à sanção presidencial.
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6: Saúde. Dr. Fernando Máximo, do PL de Rondônia, repudia restrições da Anvisa ao uso da polilamina, desenvolvida pela cientista Tatiana Sampaio após 30 anos de pesquisas. Produzida a partir de uma proteína extraída da placenta, a substância tem potencial para regenerar a medula espinhal.
4: De acordo com o Dr. Fernando Máximo, a Anvisa limitou a aplicação da molécula a 72 horas após o trauma e a certas lesões. O parlamentar cita casos de recuperação após meses do acidente e defende o acesso ao tratamento experimental.
6: Previdência. A Comissão de Previdência Social e Família aprovou o projeto que cria o Auxílio Mãe Atípica e estabelece um benefício de R$600 mensais. Carla Dixon, do PL do Rio Grande do Norte, comemora a aprovação, mas defende que o valor seja elevado para um salário mínimo.
4: A deputada quer garantir ainda o acesso à assistência e a outros benefícios sociais, ampliando a proteção a famílias com casos de neurodivergência. Carla Dixon observa que as mães atípicas precisam de apoio efetivo, já que enfrentam abandono, perda de emprego e falta de terapias.
6: Trabalho. A Câmara aprovou dois projetos que fortalecem a estrutura da Justiça do Trabalho nos estados do Ceará e do Rio Grande do Sul. O repórter Antônio Vital acompanhou a votação.
7: A Câmara dos Deputados aprovou dois projetos que ampliam a estrutura da Justiça do Trabalho. Os dois foram enviados ao Congresso pelo Tribunal Superior do Trabalho. Um deles autoriza a criação de 51 cargos no Tribunal Regional do Trabalho da 7ª Região, sediado em Fortaleza, no Ceará. A proposta prevê 5 vagas de juiz do trabalho substituto, 31 de

0: analista judiciário e 15 de técnico judiciário. As despesas são estimadas em 12 milhões de reais. O segundo projeto aumenta o quadro do Tribunal Regional do Trabalho da 4ª Região, com sede em Porto Alegre, no Rio Grande do Sul. O texto prevê a criação de 16 vagas para juízes do trabalho substitutos, 7 cargos em comissão e 165 funções comissionadas. A medida também transforma 48 cargos de chefia de gabinete em cargos de assessor. O custo anual é de 18 milhões de reais. Nos dois casos, a justificativa é de que as varas do trabalho apresentam déficit de pessoal e enfrentam aumento constante de ações judiciais. As duas propostas renderam debate no plenário. O deputado Kim Kataguiri, do Missão de São Paulo, criticou o aumento de gastos.
1: A gente está falando aqui de criar mais cargos dentro da justiça trabalhista, que é o ramo da nossa justiça, dos mais ineficientes que nós temos hoje. E, mais uma vez, eu acho que este plenário tem de se comprometer a não criar mais nenhum cargo no judiciário brasileiro, considerando que nós temos o judiciário mais caro do mundo.
0: O governo defendeu a aprovação dos dois projetos, como explicou o deputado Bongás, do PT do Rio Grande do Sul.
2: Se trata de estruturação das varas do trabalho. O que nós temos ouvido muitas vezes, e quando essa casa votou a reforma trabalhista, ela tratou de anular proteção para os trabalhadores. Então, nessa situação, nós defendemos para que a estrutura da Justiça do Trabalho ela seja forte para garantir direitos.
0: Os dois projetos serão encaminhados para análise do Senado. Da Rádio Câmara de Brasília, Antônio Vital.
3: Talíria Petroni, do PSOL do Rio de Janeiro, defende o fim da escala 6x1 como parte da luta histórica pela redução da jornada de trabalho. A deputada lembra que a Constituição reduziu a jornada semanal de 48 para 44 horas, apesar das previsões de que a mudança provocaria desemprego.
4: Talíria Petroni avalia que os ganhos de produtividade e os avanços tecnológicos devem permitir mais tempo livre aos trabalhadores sem redução salarial. Ela cita acidentes, mortes e afastamentos por transtornos mentais relacionados ao trabalho para reforçar a necessidade de combater a sobrecarga.
3: Reginaldo Lopes, do PT de Minas Gerais, acredita que a redução da jornada de trabalho para 40 horas semanais trará mais qualidade de vida e produtividade. O deputado ressalta que o descanso é fundamental para prevenir afastamentos e permitir o convívio familiar e a qualificação.
4: De acordo com o Reginaldo Lopes, a medida beneficia principalmente trabalhadores vulneráveis e sem força sindical. O parlamentar também afirma que não há estudos técnicos que comprovem que a redução da jornada trará prejuízos econômicos ao país.
5: Relações Exteriores.
3: O plenário da Câmara aprovou acordo internacional voltado para impedir a pesca ilegal. Confira os detalhes com a repórter Ana Raquel Macedo.
6: A Câmara dos Deputados aprovou o texto do acordo internacional assinado pelo Brasil, destinado a impedir a pesca ilegal. É o primeiro acordo internacional sobre o assunto, com foco específico no controle dos portos como ferramenta de combate à pesca ilegal, não declarada e não regulamentada. Esse tipo de atividade ilegal prejudica os ecossistemas marinhos e os meios de subsistência das comunidades que dependem da pesca. O acordo foi assinado em 2009, na Conferência da Organização das Nações Unidas para a Alimentação e a Agricultura, a FAO, na Itália. De acordo com o organismo internacional, a pesca ilegal é responsável pela captura de 11 a 26 milhões de toneladas de pescados por ano, com perdas econômicas anuais entre 10 e 23 bilhões de dólares. Os países que assinaram o acordo se comprometem a impedir que embarcações envolvidas em pesca ilegal utilizem portos ou desembarquem suas cargas, o que dificulta a entrada do pescado de origem ilícita nos mercados nacionais e internacionais e reduz os incentivos econômicos à continuidade dessas operações. Se houver prova suficiente da atividade ilegal, o país deve não só recusar a entrada ou o uso do porto, mas também comunicar aos demais países e organizações competentes sobre o ocorrido. De acordo com o relator do texto, o deputado Alencar Santana, do PT de São Paulo, a adesão ao acordo é estratégica para o Brasil. Do ponto de vista ambiental, fortalece os instrumentos de conservação dos recursos marinhos. E do ponto de vista econômico, protege a pesca artesanal e industrial nacional da concorrência desleal. O acordo foi aprovado de maneira simbólica pelo plenário, sem votos contrários. Para a deputada Érica Cocai, do PT do Distrito Federal, o Brasil se une à comunidade internacional para impedir esse tipo de atividade.
7: Esse é um acordo internacional para a preservação dos biomas, preservação da pesca e eliminação da pesca ilegal. E esse acordo possibilita esta unidade internacional, ou o Brasil se inserir numa unidade internacional para impedir que haja a pesca ilegal. E o dano da pesca ilegal é absolutamente concreto.
6: O texto do acordo internacional destinado a impedir a pesca ilegal seguiu para a análise do Senado. Da Rádio Câmara de Brasília, com informações de Antônio Vital, Ana Raquel Macedo.
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9: Justiça. Para Bia Kicis, do PL do Distrito Federal, as investigações da Polícia Federal apontam o envolvimento do gabinete do ministro Alexandre de Moraes em contratos de prestação de serviços para o Banco Master. No entendimento da deputada, a gravidade das denúncias ultrapassa limites legais e morais.
3: Bia Kicis argumenta ainda que as denúncias de censura e de perseguição contra opositores evidenciam a crise de credibilidade da cúpula do judiciário. Na visão da parlamentar, há um enfraquecimento do devido processo legal no país.
9: Sargento Faur, do PL do Paraná, pede o afastamento do ministro Alexandre de Moraes e do procurador-geral da República, Paulo Gonet, para a investigação de possíveis conflitos de interesse no caso envolvendo o empresário Daniel Vorcaro e o Banco Master.
3: Para Sargento Faur, os serviços descritos pelo escritório da mulher do ministro Alexandre de Moraes a Daniel Vorcaro não justificam os mais de 129 milhões de reais cobrados. Sobre Gonê, o deputado diz que o procurador deveria ser impedido de analisar casos nos quais seu nome esteja envolvido.
9: Jandira Fegali, do PCdoB do Rio de Janeiro, cobra a instalação de uma CPI para investigar o Banco Master. A deputada afirma que parlamentares governistas assinaram o requerimento, mas apontam que um acordo político na Câmara impediu a abertura da investigação.
3: Jandira Fegali pede que as apurações sobre o Banco Master alcancem de forma isonômica autoridades e parlamentares citados no caso. Ela também questiona a atual relatoria do processo no STF diante de informações sobre encontros com dirigentes da instituição financeira.
9: Na avaliação de Ranieri Paulino, do Republicanos da Paraíba, o STF precisa resgatar a neutralidade e o devido distanciamento das partes. O congressista cobra postura imparcial e integridade dos magistrados superiores para preservar a credibilidade do judiciário.
3: Ranieri Paulino ressalta a importância de defender a imagem das instituições democráticas acima de divergências partidárias ou ideológicas. Para o deputado, o Congresso e os tribunais devem manter uma atuação firme na apuração de desvios e no resgate da confiança da população.
9: Aloysio Mendes, do Republicanos, acusa o ministro do Supremo Tribunal Federal, Flávio Dino, de interferir na política do Maranhão. O parlamentar alega que o magistrado atua indevidamente em processos judiciais contra seus adversários políticos.
3: Aloysio Mendes aponta o que considera abusos judiciais, como o afastamento de um conselheiro do Tribunal de Contas do Maranhão e o descumprimento do sigilo da fonte jornalística. O deputado defende o respeito ao devido processo legal para assegurar a estabilidade no estado.
9: Agricultura. Os deputados aprovaram um projeto que estimula a produção de alimentos orgânicos. O repórter Antônio Vital acompanhou a votação.
0: O plenário da Câmara aprovou o projeto que cria uma política. Política Nacional de Agroecologia e Produção Orgânica, com a previsão de preferência nas compras públicas para produtos orgânicos da agricultura familiar, linhas de crédito e mecanismos de garantia de preços. O projeto foi apresentado pelo deputado Valmir Assunção, do PT da Bahia, e recebeu parecer favorável do relator, deputado Padre João, do PT de Minas Gerais. O projeto define princípios e diretrizes para o plano, propõe as fontes de financiamento e cria um sistema de certificação de produtos de base agroecológica. Entre os objetivos da proposta estão a oferta e o consumo de alimentos sem resíduos químicos danosos à saúde e o desenvolvimento de sistemas agrícolas sustentáveis. A Política Nacional de Agroecologia e Produção Orgânica também prevê outros instrumentos para expandir a produção agroecológica. Entre eles estão o seguro rural para a agricultura familiar, subsídios para os produtos, monitoramento de agrotóxicos e fertilizantes sintéticos na água e nos alimentos e a oferta de cursos técnicos de nível médio e superior de agroecologia. O projeto prevê ainda que regulamento do governo vai estabelecer um sistema participativo de certificação da produção agroecológica, com selo destinado prioritariamente aos agricultores familiares, povos e comunidades tradicionais. O projeto foi criticado pela deputada Adriana Ventura, do Novo de São Paulo.
10: O projeto, ainda que bem intencionado, uma vez que reconhece a agroecologia para produção sustentável, incentiva pesquisa e inovação, os instrumentos que ele usa para chegar nesse projeto é intervenção estatal excessiva, compras públicas que são dirigidas porque exige prioridade e não se baseando em preço e eficiência, dá incentivo fiscal sem análise de custo.
0: De acordo com a proposta, o plano para estimular a agricultura orgânica receberá recursos do orçamento e será implementado pelo governo federal com a cooperação de estados e municípios. O governo fica ainda autorizado a criar linhas de crédito para financiar a produção, beneficiamento e comercialização de alimentos orgânicos ou agroecológicos e do extrativismo sustentável, bem como para a implantação de projetos de geração de energia alternativa e renovável. O relator da proposta, deputado Padre João, falou da importância de ter uma política articulada para estimular a produção de alimentos saudáveis.
11: Eu venho acompanhando há mais de 20 anos a questão da produção do nosso país e com estudos de várias universidades, a gente tem acompanhado a importância que é ter essa política mais estruturante, que incentive de fato um alimento que garanta saúde e vida para o nosso povo. De entender que a segurança alimentar, alimentos saudáveis, é muito importante.
0: O projeto que cria uma política nacional de agroecologia e produção orgânica seguiu para análise do Senado. Da Rádio Câmara de Brasília, Antônio Vital.
12: Habitação.
3: Hildo Rocha, do MDB do Maranhão, afirma que a meta de contratação de 50 mil moradias rurais previstas para este ano não vai se concretizar. Ele propõe a criação de um novo cadastro de reserva com a possibilidade de outras entidades já aprovadas serem chamadas.
13: Segundo o deputado, nesta nova etapa do Minha Casa Minha Vida Rural, apenas 20 mil contratos foram contemplados. Hildo Rocha espera que o governo federal aceite a proposta da Federação das Entidades de Habitação Social do Norte e Nordeste do Brasil para beneficiar outras 20 mil famílias rurais ainda neste ano.
3: Termina agora o Jornal Câmara dos Deputados, produzido pela Rádio Câmara, com trabalhos técnicos de Everson Urani e apresentação de José Carlos Andrade e Luciana Vieira. Uma boa noite para você e um bom fim de semana.
13: Uma ótima noite e um excelente feriado também. A Voz do Brasil volta na terça-feira.
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Paredão da Sentinela está de volta com boa música. Tião Goiano e Sidão, Essência Divina. Luiz Carreiro e Tony Silva, Bagagem da Esperança. Pirajá e Porto Rico, Liberdade de Caboclo.

0: 22:12.
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1: Estamos de volta com o Paradão da Sentinela, César e Paulinho, Chiqueza Pura, Munhoz e Mariano, Se Quiser Ir, Então Vai, Rio Negro e Solimões, Melhor Beber do Que Chorar.

0: 22h24.
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3: Paradão dá prosseguimento à nossa programação. Banda Doce Pecado, Bar da Praça, Caboclinho e Zé Luciano, Recordo com Saudade, Chiquito e Bordoneio, Atire a Chave.

0: 22:38.
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0: Prossegue o paradão da Sentinela. Zé do Trono e Platinense, herança do avô. Goianito e Paraná, filho arrependido. Zé Durães e Brigadeiro, justiça em dobro.

0: hora certa para você, 22:50.
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0: Vamos trazendo agora Carlos Lima, peão aprovado. Solene, arrependimento. Marcelo Teodoro e Amado Batista, não dá para disfarçar.

0: 23:03.
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0: Paradão da Sentinela, Thiago Viola e Carlos Lima, a roupa de um lavrador. Zezé de Camargo e Luciano e Julio Iglesias, dois amigos. Thiago Viola e Carlos Lima, o milagre do batismo.

0: 23:18.
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0: Paradão da Sentinela. Raiz e Sertão. Filho Rejeitado. Teixeirinha. O Colono. Zé Tapera e Teodoro. A moça do retrato.

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5: Paradão da Sentinela e a boa música pra você. Fátima Leão, Me Engana Que Eu Gosto. Goiano e Paranaense, O Vaqueiro. Criolo e Aladim, Dormindo e Sonhando.

0: 23:42.
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0: É o Paradão da Sentinela, Eli Silva e Zé Goiano, o Machado e a Moto Serra, Darlan e Souza Reis, a Justiça fez Justiça, Dão e Ravel, obrigado ao Homem do Campo.

0: 23:54.
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1: O Paredão da Sentinela dá continuidade. Jacó e Jacózinho, sete irmãos. Tiago Viola, Velho Amado. Tiago Viola e Carlos Lima, O Dever de um

0: Paradão da Sentinela volta amanhã à noite neste mesmo horário. Boa madrugada a todos.
1: Hora certa.
2: 7:30.
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0: meia-noite e 21.
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0: Meia-noite e 38.
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0: Meia-noite, 48.
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0: barulho menos é
1: 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Meia-noite 58.
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1:08. 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

0: 1:28.
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0: 1:37.
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0: 1:45.
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0: 1:54.
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0: Hora certa. 2:04. 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

0: 2:24.
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0: Marília Mendonça.
1: 2h33.
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0: 2:37.
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0: 11:53. 97.9 Sentinela FM.
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0: aqui.
1: Cara, que lindo o DVD de vocês. Gente.
2: Duas e 59.
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0: 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Hora certa. 3:03. 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

0: 14.
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0: 3:30. 97.9 FM.
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0: 3:56.
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1: 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Hora certa.
0: 3:58.
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5: Atenção, atenção para o top de 3 segundos. 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

0: Aumente o som do seu rádio.
1: Oba!
0: Estamos chegando!
1: Alô, gente, que a gente não esquece o abração aqui do Roberto.
0: E o tá bem gostoso do Meirinho.
1: Com Deus no comando.
0: Começa o programa Roberto Meirinho, o programa que conquistou o Brasil e fora dele também. O programa Roberto Meirinho começa agora com muita alegria e muita música no seu rádio. Aos amigos do Paraguai, Venezuela, Bolívia, Argentina, México, Portugal, onde tá chegando e todo o Brasil curtindo o programa Roberto Meirinho, um programa feito especialmente pra você. E vamos começar de música.
1: Música.
0: Porque aqui, relógio que atrasa não adianta. Quando o povo pede, a gente canta. A música, O Vento Levou.
1: Composição.
0: Do nosso grande amigo Maracaí, do Robertão. Conhece o filho do Santo Antônio e da Dona Tereza?
1: É, eu nasci em Guapiaçu fazendo felicidade.
0: E o Aparecido Abel, lá de Catanduva.
1: Catanduva.
0: Aguenta, coração. Programa Roberto e Meirinho é só modão.

0: aqui você é feliz, a cultura musical do seu país no programa Roberto e Meirinho. E olha, agora você que está ouvindo o programa Roberto e Meirinho vai ouvir e conferir o Roberto com aquela frase mais bonita do programa.
1: Pra contratar Roberto e Meirinho?
0: Ah, com mais emoção, vai.
1: Contratar Roberto e Meirinho.
0: É facinho, facinho, facinho. Vou contratar Roberto e Meirinho? É facinho.
1: Facinho, com certeza.
0: 11 São Paulo, 981679561. Repetindo, falei muito rápido, né? 11981679561. Também nas nossas redes sociais ou no e-mail robertomeirinho@hotmail.com. No nosso site, redes sociais, né, Bodão?
1: Digitou
0: Roberto Meirinho, você acha a gente e leva o super show pra sua cidade. Novo show homenagens. E você pode levar também o programa Roberto Meirinho pra sua rádio e também anunciar a sua marca, o seu produto no programa Roberto Meirinho para mais de 35 milhões de ouvintes. Já pensou? É facinho, facinho. Aqui você leva Roberto Meirinho. Ei, psiu. Para só um segundinho e presta atenção nessa música que tá conquistando o Brasil. Sucesso no YouTube, hein?

Olha aí, mais um sucesso conquistando o Brasil. Sucesso no YouTube e sucesso também aqui na sua rádio preferida. É Pai Pum. Roberto e Meirinho pra cantar e dançar. E olha, se quiser ouvir de novo, é só ligar aqui na rádio e pedir. É Pai Pum, o novo sucesso de Roberto e Meirinho.

0: E agora vamos de música?
1: Vamos lá.
0: Vem cantar pra gente agora, bonito demais, Pião Carreira e Zé Paulo, Amor Vadio.
1: Composição?
0: Do Pião Carreira e Zé Paulo.
1: Vamos lá.
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1: Compadre,
2: fala, criatura.
1: Um assalto do banco.
2: É?
1: Rapaz, eu tava lá. Mas tá assaltando demais, né? Menino do céu, mas me deu um medo. Eu escondi atrás de um balcãozinho assim. Aí o ladrão levou o revólver no rumo de um caboclo que tava em pé. Falou, você viu o assalto? Eu falou, vi. Pá! O caboclo caiu. Tinha um outro com a sogra. Falou, você viu o assalto? Eu falou, eu não, mas minha sogra viu.
2: Se gostava da sogra dele, né?
0: Caramba.
2: Ô, gente.
0: Ô, Merinho, manda um abraço a todos os ouvintes.
2: Ô,
0: né?
2: Com certeza, manda um abraço a todos vocês que estão curtindo o programa Roberto Meirinho, não só pelo rádio, mas pelas redes sociais, né? Mandam sempre mensagens pra gente lá na página do programa Roberto Meirinho. E
0: aos caminhoneiros.
2: Os caminhoneiros,
0: né?
2: Do Brasil.
0: A você que tá fazendo aquele churrasquinho nesse momento também, né? Tá tomando umas e outra.
2: E vamos de música, Bodão?
0: Vamos lá.
2: Agora vem cantar nosso grande amigo Nil Bernardes.
0: O Bernardes, um grande compositor.
2: Eita,
0: né?
2: Nós. E ó, canta muito também.
0: Teve muito tempo lá com o Faustão, né?
2: Verdade. E essa música que ele canta agora com a Orquestra da Terra foi trilha sonora da novela O Rei do Gado.
0: Vamos lá.
2: Então vem aí, Nil Bernardes cantando O Rei do Gado junto com a Orquestra da Terra.
0: Composição
2: dele, Nil Bernardes, do Luiz Escavon e Marcelo Barbosa. Aguenta, coração, programa Roberto.

0: Não saia daí, a audiência tá lá em cima. E sabe por quê? Hoje tem uma super entrevista com ele, Jades, da dupla Jades e Jadson, aqui no programa Roberto e Meirinho. Você não pode perder, é daqui a pouquinho.
1: Deixa eu tomar um pouquinho de café, pode?
0: Pode, boa ideia, vamos lá, Bodão.
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3: 4:14.
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0: Oba! Fortíssimo!
2: A gente é igual o raio. É vapt-vupt,
0: papum, vai, pum. Como é que você fala lá, Roberto? É quando voltemos porque podemos? Como é que é?
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0: É o programa Roberto Eirinho, muita alegria no seu rádio. E agora chegou a hora daquela mix. A mix que está fazendo sucesso em todo o Brasil. As músicas gravadas por Roberto Eirinho e gravadas por outros intérpretes e vice-versa. E hoje vamos cantar a música Vamos Lá Pra Ver com o Trio Nordestino.
2: A composição
0: do Antônio Barros. Aguenta, coração, programa Roberto Eirinho.
2: É só modão.

0: eternos. Maravilhosos milionários José Rico cantando A Carta.
1: E a composição?
0: Do Álvaro Soco e do Cláudio Mota.
1: É modão.
0: É o programa Roberto e Meirinho, um programa feito especialmente pra você.
2: E Roberto e Mirinha, que é o Cauã de Blumenau, tô ligadinho do programa do Roberto e Mirinho. Queria pedir uma música de Roberto e Mirinho, Comigo é Pai, Comigo é Pai e Pum, e oferecer para Roberto e Mirinho, para a mulher do Chicote e o Todrado, para minha avó Maria, para meu pai Jacques, para meu tio Sidney, para todo mundo que está na escuta do programa do Roberto e Mirinho. Toca pra nós, Roberto e Mirinho. E tô ouvindo tu pela rádio Antunes FM, domingo das 10 ao meio-dia.
0: Valeu, nosso amiguinho Cauã de Blumenau. Daqui a pouquinho tem Pai e Pum pra você. Opa! Você que tá com violão na mão ou não, cante uma canção que a gente mostra pro povo. Pode parar, não. Pá, produção, corta. Tem que ser uma canção do Roberto Meirinho.
3: Ok. Houve um equívoco aí.
4: Se perceber os sintomas, um médico tivesse consultado, não os medicamentos, caso suspeito de dengue.
0: Então vamos ouvir agora quem tá cantando a música do Roberto Meirinho. Vamos lá?
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0: Olha o Zé, canta bonito demais. Mas tem mais amigos aí cantando músicas do Roberto Meirinho. Vamos ouvir?

0: Olha aí o nosso amigo Juliano, lá de Cidade Jardim, no Paraná, junto com seu parceiro, cantando a música A Noite do Nosso Amor. Faça como ele, você também. Você que tá com o violão na mão ou não, cante uma canção que a gente mostra pro povão. Igual nosso amigo Juliano, lá de Cidade Jardim, no Paraná.
1: Passa a guspe. Passa a guspe. Deixa eu ver quem tá chegando aí.
0: Chegando aí mais dois grandes amigos pra cantar pra gente. Amigos de uma vida da gente. É. César e Paulinho cantando.
1: César e Paulinho.
0: Mel e Morango.
1: Por composição.
0: José Felipe e Paulo Gaúcho.
1: É modão.
0: Aguenta, coração.
2: Gente, que maravilha, que bom estar de volta aqui neste programa. Aqui é o César, da dupla César e Paulinho, com esses amigos aqui, Roberto e Meirim. Parabéns para vocês e um abraço aos milhares e milhares de ouvintes.
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0: Não saia daí, a audiência tá lá em cima.
1: E continuem aí, ligadinhos, hein? Daqui a pouquinho a gente volta. Eu sou o César, da dupla César e Paulinho, e nós estamos aqui com nossos amigos Roberto e Meirinho. Até já.
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3: 4:30.
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0: Conosco, ninguém podosco, contigo, ninguém podigo, nós é nós, o resto todo mundo, rapadura da semana, mole não, vida dura, mais é bela, gente, brecha, cada nós, o calço, o bolinho, o bolinho, o bolinho, o programa Roberto Meirinho, praga, campeão de audiência em todo o Brasil, é eu,
2: vem! Vamos que vamos, Caju e Castanho!
0: Esse café do Ninão faz um milagre!
2: Café do Ninão, isso tem alguma coisa aí.
0: Ô, delícia! E agora, como eu sempre falo, que nem fala meu amigo lá, o Raimundo, lá do Nordeste, porque relógio que atrasa, não adianta, você pediu, a gente canta, amor fala mais alto.
2: Composição
0: do Ninão e do Zé do Bode.
2: Vamos lá.

0: Você ouviu os eternos Belmonte Amaraí cantando Terra Querida.
1: Posição?
0: Nenete e Francisco Lacerda. É o programa Roberto e Meirinho, o programa feito especialmente pra você.
1: Meus amigos Roberto e Meirinho, que honra, que prazer participar desse programa.
2: Au, galera, que honra, mais uma vez aqui no programa Roberto e Meirinho, é só alegria e não tem pra ninguém. Yahoo, trem, um abraço de Rio Negro e Solimões.
1: Arrepia, galera!

0: nossos amigos Rio Negro e Solimões cantando Vida de Cão.
1: A composição
0: é do Rio Negro.
1: Rio Negro, gente boa lá de Franca, dupla maravilhosa.

0: 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Aquela vida que está no carro, na frente, aquela que vem de encontro a você, aquela que te espera em casa, aquela que vem andando ali atrás. Tenha prudência e responsabilidade no volante. Hoje as leis estão severas. E é isso aí, gente. Se for dirigir, não beba. Mas se for beber,
1: vai dormir, piastro.
0: É o programa Roberto e Meirinho, o programa feito especialmente pra

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0: Você ouviu aqui no programa Roberto Meirinho, nossos grandes amigos Biru Biru e Piu Piu. Que música linda, hein? Estrela da Cidade. A composição é do João Gustavo e do Santana. É o programa Roberto Meirinho, a festa da música sertaneja que tá com a audiência lá em cima. E sabe por quê? Hoje tem entrevista com eles.
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3: 4:47.

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1: Voltamos!
2: Programa Roberto e Meirinho pra todo o Brasil e fora dele também. É eu, bem! E agora chegamos na hora do Fuzuê, a hora que o Roberto e Meirinho faz um regaço pra você. Um abraço pros nossos amigos de Itaú de Minas, ouvindo lá pela Boa Nova, o Henrique e o Miguel. Um abraço pra vocês agora na hora do Fuzuê. Roberto e Meirinho cantando pra você. Tu tá comendo frito, menino!
0: E a composição?
2: A composição é dele, Gordurinha. Aguenta, coração, na hora do Fuzuê do programa Roberto e Meirinho.
3: Bota pra torar!

0: isso mesmo, aqui no programa Roberto Meirinho, você que sabe, com Juliana e Jardel.
1: E a composição?
0: A composição é do Jardel e da Nelcy de Freitas. É o programa Roberto Meirinho, a festa da música sertaneja.
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3: E

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1: Acabou que chegou em casa, deitou no sofá, ligou a televisão e começou a gritar com a mulher lá na cozinha.
2: Ah.
1: Mulher, traz um tiragosto pra mim antes que comece. Ela falou, gente, vai começar o quê, gente? Mulher, traz uma cerveja pra mim antes que comece. Eu falei, gente, o que vai começar que esse marido não fala? Mulher, traz um cafezinho. Fala, marido, pode parar. Que bagunça é essa, pô? Você chega aqui todo dia, deita no sofá, desse jeito, a mesma coisa. É, não sei o quê, tá. Falou, pronto, já começou.
3: Jesus!
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8: 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Aguenta coração, olha a gravadora Atração com Roberto Meirinho, é

0: Cadê o Didi? Gente, o programa Roberto Merim tá uma delícia.
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0: Não saia daí, a audiência tá lá em cima. E sabe por quê? Olha quem vai estar no programa Roberto e Meirinho hoje numa super entrevista.
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3: 5 e 2.
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0: facinho pra conquistar o coração de uma mulher.
1: Como é que é, Ninão?
0: Tem que estar o karatê, né? Como é que é, Ninão?
2: O karatê
0: de dinheiro, o karatê carrão. É, tem, e dá muito carinho.
1: Mas que maldade.
0: Vestido carinho. Mas não é, sabe? Todo mundo pode criticar, mas é verdade. A mulher, ela precisa de amor, de carinho, fidelidade, mas também precisa de vida boa, gente. Mulher não gosta de sofrer, não. Mulher tem que viver bem.
1: Mulher é a rainha do mundo.
0: Exatamente. Por isso que elas desfilam aqui no programa Roberto e Meirinho, o quadro Ei Mulher, o quadro de mais gostoso do Brasil, onde desfilam as grandes vozes femininas da música sertaneja. E elas já estão desfilando aqui, Roberto. Começamos hoje com ela, uma das vozes mais lindas da música sertaneja, Nalva Guiar, cantando La Paloma.
1: A composição?
0: A composição é do Sebastian Erradier e Salberi. Uma versão do Pedro de Almeida. Foi gravada em 1863, a primeira vez, essa música.
1: Beleza.
0: Nalva Guiar.
3: Oi, Roberto Meirinho, aqui é Nalva Guiar. Um beijão pra vocês, muito obrigada pela lembrança. Tchau, tchau.
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1: 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Roberto e Meirinho, vocês é um elo de mais de 50 anos e é por isso que nós nos preocupamos com cada um de vocês. 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
4: Alô, Roberto e Meirinho, toca mais uma pra gente ouvir, vai.
5: Das Marcianas, claro.
4: Aham.

0: amigas, Celina e Adriana cantaram a música Por Que Brigamos, uma composição do Neil Diamond e do Rossini Pinto.
1: Alô, Roberto.
2: Alô, Meirinho.
1: Nós somos as Marcianas. Programa volta já já. Peraí.
3: E é Vopt Vupt, é ligeirinho, é um coicinho de porco.
4: 5:19.
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12: Olá! Estamos de volta! É a cultura musical do Brasil. É o programa Roberto e Meirinho, um programa feito especialmente pra você.
13: Ei. Ô, Meirinho!
12: Oi!
13: Atende o telefone aí.
12: Opa, beleza, beleza.
13: É o contratante.
11: Oba!
12: Alô? Alô?
14: Por que você demorou pra atender esse telefone?
15: Ai, mamãe, me acorde!
12: Ô, Temosa, eu tava atendendo aqui um ouvinte.
14: Não me enrola, não! Hoje você dorme na casinha do cachorro!
12: Tem mulher doida aqui.

0: você que tá com o violão na mão ou não, cante uma canção que a gente mostra pro povo. Pode parar, não. Pá, produção, corta. Tem que ser uma canção do Roberto Meirinho.
1: Meu vizinho vinha logo, vem depressa, por favor. Traz um ditinho de aio pra te pirar, nosso amor. Cheguei, Ziri, cheguei. E o Zé foi bem irritado pra todo mundo tá escutando nós, Ziri. E o Zé pra ser também, companheiro.
2: Ok. Houve um equívoco aí.
0: Mas esse equívoco tá muito certo. Porque o Zé cantou uma música do Roberto Meirinho. Mas tem mais amigos cantando a música do Roberto Meirinho. Vamos ouvir?

0: Bobo tá ganhando!
1: Aê! Nosso querido Sidney, Dudu Plaço, Luciano e Sidney, cantando a música Recordações, composição do nosso querido Mário Zan. Faça você também como Sidney, você que tá com o violão na mão ou não, cante uma canção que a gente mostra pro povão, mas tem que ser uma canção do Roberto Meirinho.
2: E vamos de música.
1: Dominguinhos cantando Eu Só Quero Um Xodó.
2: Composição
1: Dominguinhos e da Anastácia.
2: Beleza.

Roberto e Merinho, mas que baita alegria, uma satisfação muito grande poder mandar um jasque para vocês, um abraço, dizer muito obrigado, meus irmãos, que continuamos na peleia com força, com humor, com garra, com muita vontade. E que maravilha poder mandar um abração para vocês.

0: isso. Só dois dias, compadre.
1: Oba!
2: Ei, delícia, lá do sul, gaúcho da fronteira.
1: Gaúcho da fronteira.
2: Cantando, é disso que o velho gosta?
1: É, a gente também. A composição?
2: A da nossa querida Berenice Zamboja. Eita, nós, é o programa Roberto Menino, programa feito especialmente pra você.
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1: Zé Vapt Vupt, a ligeirinha é o coincidipo.
4: 5:37.

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16: Voltei, Brasil! É o programa Roberto e Meirinho pra todos.
8: todo o Brasil.
15: Brasil!
8: E fora dele também! É eu, bem! A história da música sertaneja cantada e contada aqui no seu rádio. E agora chegamos num momento muito especial, o momento Max Power, o momento da alegria, da saúde. A Camila e a Tatá, agora há pouquinho, contaram sobre o Max Power e a importância dele nas nossas vidas, não é verdade? 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Ele, junto com seu irmão Jades, construíram uma das histórias mais lindas da música sertaneja. Se tornaram os grandes nomes da nossa música. E ele está aqui hoje para contar um pouquinho dessa história pra gente. Com vocês e pra vocês, chega mais!

0: Raul Meirinho, prazer enorme estar participando hoje junto com você do seu programa aí, Roberto Meirinho, para todo o Brasil, para todo o mundo. Feliz demais da conta, em nome da minha dupla aí, Jades e Jades, poder bater um papo com você.
1: Que prazer imenso recebê-lo aqui no programa Roberto Meirinho. Olha, foram muitos os pedidos e finalmente conseguimos conciliar a agenda. Prazer imenso recebê-lo aqui. Então vamos começar com aquela pergunta que sempre fazemos para os nossos convidados. Sabemos que a vida dos artistas são sempre nos palcos, nas estradas, nos estúdios e na hora de lazer. O que mais Jades e Jadson gostam de fazer?
0: Ô diretor, a gente é muito ligado na roça, né, no mato, na natureza, mas como você tá falando em lazer, a gente sempre tá às vezes mesmo trabalhando, né, a gente tem uma rocinha aí, vamos dizer, né, fim de gado, a gente tá sempre ligado ao meio rural, e especificamente lazer da pescaria, você é um apaixonado por pesca, por peixe, tá na beira do rio, tá no mato, sem dúvida nenhuma, o nosso maior lazer aí, sem dúvida nenhuma.
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0: dúvida nenhuma, contribuiu demais para nossa formação musical aí.
1: A vida na música nos reserva momentos muito, mas muito especiais. Se você pudesse voltar no tempo e reviver aquele momento, qual seria?
0: Mas é uma resposta até difícil de dizer assim prontamente, porque foram vários momentos felizes aí, né? Desde o começo da nossa carreira, mas eu acho que a virada de chave ali do Jeito Carinhoso, né? Nosso primeiro DVD pós-Jeito Carinhoso com um evento assim magnífico, né? A gente que era uma dupla pequena e aí fizemos um trabalho muito bonito, que foi o segundo DVD, onde teve colo, participação com o Vitor Léo e outras duplas aí, e foi um show com mais de 40 mil pessoas da nossa cidade, aí Campo Grande. A turma fala muito espeto de casa de ferreiro, espeto de pau, né? Mas sendo de casa não faz milagre, mas Campo Grande nos acolheu com muito carinho. E outras, essas gravações de DVD são sempre shows importantes, com participações, sempre ficou na memória da gente. E eu acho que é basicamente isso.
1: Com muito trabalho e merecimento, Jades e Jadson se tornaram um dos grandes nomes da nossa música. Qual o conselho que você daria para aquele jovem que está começando a carreira agora e sonha em alcançar sucesso como você?
0: Persistência, fé em Deus, sem dúvida nenhuma, acreditar, né, dedicar. Mas eu acho que é essencial ter um estilo, né? Ter um estilo para criar uma identidade, um estilo próprio. Se tiver o dom para compor, melhor ainda, né? Porque aí você consegue com mais identidade ainda no seu trabalho. Mas sem dúvida nenhuma, é ter perseverança, acreditar, ter fé em Deus, né? E lutar, correr atrás do seu sonho, não desistir. Uma hora, né? Uma hora chega, não tem uma receita específica. Mas eu acho que você tem um estilo próprio, né, tem um diferencial, uma identidade vocal e musical, eu acho que, né, são pontos-chave aí.
1: Aquele prefeito, aquele contratante que quiser levar o super show de Jades e Jadson para a sua cidade, como ele deve proceder?
0: Bom, é só entrar em contato aí, nosso empresário, que é o Ninho, através do telefone, WhatsApp aí hoje, né, muito usado, é o DDD67, gente que tá lá em Campo Grande, Mato Grosso do Sul, DDD67, é o 9999-9797, 9999-9797, fala com o Ninho, manda um zap para ele lá, que ele vai, acho que hoje é a maneira mais prática, mais fácil aí, de entrar em contato com a gente.
1: Como tudo que é bom dura pouco, Jadson, para nós, Roberto e Meirinho, foi um prazer imenso recebê-lo aqui no programa. Esperamos encontrá-lo em breve. Mas agora, que modão nós vamos tocar para fazer aquele regaço?
0: Bom demais, a gente que agradece a você. Primeiro, te parabenizar aí pelo trabalho, na música, no rádio, enfim, um grande contribuinte aí também para música sertaneja, sem dúvida nenhuma. E feliz demais estar poder participando hoje aqui com você, através aí da sua audiência, falando com o mundo inteiro aí, que eu sei que é grande, tá bom? Desejar a todos aí um beijo carinhoso, que Deus abençoe a todos, você e a toda a turma aí que está nos ouvindo aí nesse momento. Vamos deixar aquela página, que é a nova canção de trabalho do Jades e Jades, isso aí acabou de ser lançada, tá fresquinha, que é uma música com a participação do Guilherme Benuto, graças a Deus já vem se despontando aí também. Aô, Meirinho, prazer enorme.
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0: Guilherme Benuto.
1: Você ouviu depois de uma super entrevista, eles, Jades e Jadson, com participação de Guilherme Benuto, cantando a música Aquela Página. Uma composição do Matheus Costa, do Lucas Ing, da Rayane dos Santos e do Jeff da Sanfona. Obrigado, Jadson. Obrigado ao seu empresário Ninho e a toda a sua produção por este momento maravilhoso aqui no programa Roberto Meirinho. Esperamos encontrá-los em breve, hein? O nosso eterno carinho e respeito a uma das maiores duplas da música sertaneja. Jades e Jadson.
2: Para refletir.
1: Nunca desista da vida. Mesmo ferido, com lágrimas molhando seu rosto, lembre-se que o sol mais bonito é aquele que nasce depois da chuva, e o sorriso mais belo é aquele que surge entre o brilho de uma lágrima.
2: Sim, vamos embora. Poxa vida, já vou com saudade de vocês.
1: Mas estaremos juntos na próxima sintonia, no próximo programa.
2: Se Deus quiser, e ele há de querer, né? Meus amigos, fiquem com Deus, porque graças a ele a vida continua. Um abração aqui do Roberto.
1: E o Uta bem gostoso do Meirinho. Não saia daí, a audiência tá lá em cima e a próxima atração é imperdível. Tchau, gente!
3: 5:55.
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19: Alô, amigos, alô, senhoras, alô, senhores, cordialmente.
20: Bom dia!
19: Estamos aqui mais uma vez para darmos início do nosso querido e programa
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19: Eu quero então agora trazer José Vitor Santana Gomes de Barros para uma linda oração.

0: Quero dizer que hoje nós vamos começar de novo uma boa etapa, uma nova gravação para que você possa ficar bem informado e você pode vir aqui bater um papinho com o nosso querido
1: Toninho. Bom dia, Isabel Cristina, bom dia, Lurdinha, bom dia a todos os ouvintes da Rádio Sentinela do Vale.
0: Bom dia, Toninho, tá tudo bem, Toninho?
1: Tudo, graças a Deus, tudo bem, estamos de morada nova, né? Voltemos pro Tupi, né?
0: Isso.
1: Estamos de morada nova aí, já faz 4 meses que estamos aqui, Lurdinha, lutando aqui. Aqui já trabalhei uma vez, é muito bom de trabalhar, é família, tudo com família, né? É muito bom.
0: Isso daí, né, Isabel Cristina? Agora nós temos aqui agora o nosso Toninho do Pastel, né? Agora o Toninho do Pastel está aqui agora na lanchonete do Tupi. E o que você está achando, Isabel Cristina, com essa nova mudança?
2: Sim, Lurdinha, estou achando muito bom, né? Que bom que agora o seu Toninho voltou de novo, né? Que ele tenha muita saúde.
0: Isso daí. E Toninho, e para começarmos o nosso programa, qual é a música que vamos relembrar? Uma música linda lá do passado que o pessoal gosta muito dessas músicas.
1: É porque no sábado de manhã tu já tem que levantar com alegria, todo dia na verdade, mas sábado ainda é melhor, né?
0: É, exato.
1: Mas antes de nós anunciar a primeira música, eu quero dar o meu bom dia também a todos os ouvintes, ao Jean, o Leozinho, que conheço desde criança e trabalhamos junto, toda a equipe da Rádio Sentinela do Vale, bem-vindo, melhor.
0: Sim.
1: Toda essa família maravilhosa dali, da Rádio Sentinela do Vale. E a primeira música é Carlito Badu e Ivoninho, Mensagem de Amor.
0: Vamos ouvir então a linda

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1: Gente querida, como vai você? Tudo bem? Bom dia! Tudo legal? Tudo joinha? Oh, que beleza, né? Você acordando e dando uma caroninha pra nós, né, Isabel Cristina?
7: Sim, Lurdinha. Quero oferecer, né, meu bom dia, né, para todos os ouvintes, né, e também para o seu Toninho e também para você, mãe. Bom dia.
1: Bom dia. E também eu quero mandar um abraço para todos os nossos patrocinadores que são razão primordial do nosso trabalho. E vamos então falar um pouquinho com o Toninho, para que eu quero que ele comente, né, como é que surgiu de novo, seu Toninho, essa nova vinda de novo aqui para o Tupi?
8: Pois é, Lurdinha, aqui tava um, como diz o nosso grande amigo Renato Zimmer, que tá ali, que ele é o gestor aqui, né?
1: Sim.
8: Daí estavam precisando de pessoa para tocar lanchonete, daí como não tinha, daí eles pega qualquer um, daí pegar qualquer um, então vamos pegar o Toninho.
1: Sim, vem cá, seu Renato, para falar um minutinho, seu Renato, que bom ver você aqui.
9: Como bom dia, Lurdinha.
1: Tudo bem, querido?
9: Tudo bem.
1: Família tá bem?
9: Graças a Deus,
1: tudo bem. A família tá bem, tá tudo legal,
9: é isso,
1: né?
9: Aí.
1: Isso. Queria que você dissesse alguma coisa assim sobre o Tupi. Como começou o Tupi? Você tem uma ideia?
9: O Tupi tem 84 anos já.
1: Bom, né?
9: É de 1942.
1: Isso, poxa vida. E me diz uma coisa, quais são assim as regras que as mães, os pais, os tios, os avós podem trazer as crianças, seus netos?
9: Hoje nós temos as escolinhas de futebol que iniciou a partir de 6 anos de idade.
1: 6 anos?
9: 6 anos. De 6 a 18 anos nós temos atividade para todos os meninos.
1: Bom.
9: É só comparecer na secretaria, ver os horários, qual é o melhor horário, qual é o horário de cada categoria, se inscrever e vir treinar com a gente.
1: Que o Tupi ele fornece para essas crianças? Assim.
9: Treinamento. Isso. A gente treina esses meninos pensando até um dia alguém ser jogador de futebol.
1: Poxa, a gente fica feliz
9: e
1: com
9: nós
1: isso.
9: Já temos, né? Nós já temos exemplos, nós já temos Alemão, temos Dudu e tantos outros aí que saíram que são jogador profissional hoje, e o sonho de todo menino que vem pra cá é ser jogador, e a gente trabalha pra isso.
1: Exato, e a gente fica muito feliz porque a gente sente que o Tupi sempre tem uma grande opção, todas as famílias, né?
9: É, o Tupi ele pertence à comunidade, né? O povo gasparense gosta do Tupi, nós temos apoio da iniciativa privada, da prefeitura de Gaspar, né? Da Fundação Municipal de Esportes, governo do estado, governo federal, nós temos projetos estaduais, federais, nós temos iniciativa privada e a comunidade que nos ajuda sempre nos nossos eventos.
1: E uma música que você gostaria de ouvir?
9: Gosto de uma música muito bonita que se chama Seja Você, da Fraternidade e o Caminho.
1: Então vamos ouvir?
9: Vamos ouvir, que essa música é muito boa.
1: Muito obrigado pelo seu carinho.
9: Quem ouvir essa música, presta atenção na letra.
1: Então tá joia, meu querido.
9: Tá bom?
1: Um abraço a você.
9: Obrigado, bom dia a todos, obrigado.
1: Tchau, tchau.

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5: Então vamos, gente querida, é isto daí, né? Você aqui, você ligadinho com a gente, que coisa boa, né? Você é a razão primordial, eu sempre digo, você é primordial do nosso trabalho. E também hoje, agora nós vamos falar com o seu Toninho. Eu queria saber, seu Toninho, de você, para vir tomar esse café gostoso aqui durante o dia, de manhã às 8 horas, 9 horas, ou à tarde, ou no final da tarde, precisa marcar hora. E também o senhor já deu nos dissesse que se as mães ou os pais querem também fazer uma inscrição para o seu filho vir jogar um futebol, vir participar aqui, como que faz, seu Toninho?
6: É só vir aqui, né? No Clube Atlético Tupi, a secretaria é aberta das 4 horas, 16 horas até as 20 horas, falar com o Nicolas. E para falar comigo sobre café, esse negócio assim, só se for uma coisa muito especial, você não pode chegar das oito em diante, pode chegar aqui que a gente tá atendendo aqui até meio-dia e daí a gente fecha 15 horas, às 15 horas a gente retorna até às 22h. Então não tem por a pessoa dizer que não pode vir comer um pastelzinho, né, Lurdinha?
5: Ah, mas esse pastel é muito gostoso, seu Toninho. Digo pro senhor que a gente acompanha a sua trajetória há muitos anos e a gente conhece o seu trabalho, a gente conhece o sabor do pastel que hoje tem muitos pastel, mas com esse sabor que o senhor tem, esse segredinho de fazer esse pastel gostoso, somente quem sabe fazer?
6: É, esse segredinho a gente não pode passar pra ninguém, né, Lurdinha?
5: É porque só o Toninho do pastel.
6: Isso ali, por isso que é bom a pessoa ser comunicativo, né?
5: Sim.
6: Quando eu trabalhava no CTG, uma mulher do Rio Grande, de Vacaria, ela tava no rodeio ali, daí eu tava muito apurado, no tempo que o CTG era lá embaixo ainda.
5: Sim.
6: Ela disse, eu tô vendo que o senhor tá meio apurado, fartando de gente ali. Falei, tô mesmo, eu vou te ajudar. Daí ela pegou e foi fritar pastel, porque ela também era dona de uma pastelaria no Rio Grande.
5: Ô, oh, coisa boa.
6: Daí ela me ensinou esse segredo da massa aí, e eu acatei. Isso aí foi em 2007, eu acho, 2006, 2007. Porque ela, lá na cidade que ela mora, é uma cidade que tem muito pastel.
5: Sim.
6: Daí ela tinha que ter um pastel que ela, pra competir com os outros, que não, ninguém soubesse fazer.
5: Sim,
6: daquele.
5: É uma
6: daí,
5: concorrência, né?
6: É. Porque o recheio praticamente, como eu sempre digo, a pessoa que tem amor e gosta de cozinhar, praticamente que qualquer um faz.
5: Sim.
6: Não vou dizer assim, com tanta pressão que cada um faz, porque também não é bem assim.
5: Exato.
6: Mas a pessoa faz. Agora, a massa que eu quero ver.
5: A massa do pastel tem um segredo.
6: A massa do pastel que tá o segredo, isso.
5: Exatamente.
6: Mesmo.
5: Exatamente.
6: E daí, para falar comigo aqui na cantina, você pode ligar pro 47, né? 996-822-2843. Você ligou e falou comigo.
5: Isto.
6: Ó, oh, Toninho, eu tô indo ali tomar um café, mas vem que estamos aqui te esperando de braços abertos.
5: Isto. E qual é a música que vamos ouvir?
6: Com o Pedro Freitas.
5: Pedro Freitas. A linda música.
6: É a Triste Romance.
5: Então vamos ouvir.

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9: Gente querida, como vai você? Tudo legal? Estamos aqui de volta mais uma vez, né? Para dar continuidade ao meu e ao seu e ao nosso programa, o programa Alegria, Alegria. E hoje nós estamos aqui para falar com o seu Toninho do Campo do Tupi. E o seu Toninho, eu queria que o senhor também nos deixasse bem informados que, além do Campo do Tupi, o senhor também agora assumiu a lanchonete. E o que o senhor está proporcionando a todos os nossos ouvintes?
10: Então, Lourdinha, aqui a gente trabalha com pastel, tudo normal, né? Que nem a gente temos aqui a churrasqueira ali também, que é pra oferecer pro povo, pra quando quer fazer aquele aniversário, né, Lourdinha? Quer vir fazer aquela carninha? Nós temos um espaço amplo aqui, porque nós temos que divulgar bastante o Tupi, porque o Tupi tem muitos imigrantes de fora que moram aqui em Gaspar que não sabem nem que é o Tupi, né? Então o Tupi fica aqui bem na frente da linha Círculo, uma localização muito boa, muito fácil pra achar, e a gente trabalha com bastante variedade de comida aqui também. Só que a comida a gente sempre deixa bem explicado que é quando tem os jogos a gente serve buffet. Que nem agora sábado vamos ter buffet. Acho que vai pegar uns 2, 3 fins de semana em fio que vamos ter buffet. Daí, mas o nosso forte aqui é o pastel, é lanche, tudo que nós temos aqui.
9: O senhor ainda continua também fornecendo aqui na lanchonete do Campo do Tupi aquele pastel gostoso feitinho na hora?
10: Sim, Lourdinha, nós servimos o pastel feito da hora aí. Da hora nós temos aqui. Nós temos o cardápio, a pessoa chega aqui, escolhe ali, a gente vai fazer. Com o maior prazer do mundo. Sabe que eu gosto de fazer esse tipo de comida, né?
9: Exato. E também em matéria de refrigerante, bebidas, o que o senhor...
10: Bebida tem em geral, né? É? Do suco de laranja, tudo. Daí quando é horário da escolinha, a gente não sorta bebida de álcool.
9: Sim.
10: Né? Daí quando acabou o jogo da escolinha, daí é liberado a bebida, né?
9: Ah, sim. Né? A gente fica feliz com isso, porque eu também estou vendo, seu Toninho, que aqui também é um ambiente familiar, onde você pode trazer suas crianças, você pode fazer qualquer tipo de evento aqui também, o espaço é bom.
10: Sim, o espaço aqui pode fazer uma primeira comunhão, pode fazer um batizado, pode fazer uma separação, pode fazer um casamento, tudo pode fazer.
9: Bom, mas isso é bom pro pessoal ficar bem informado, né, seu Toninho?
10: E a gente também convida o povo no seguinte, nós temos aqui o Society,
9: sim,
10: que o clube aluga o Society para os patotes que queiram vir jogar. Então a pessoa se dirige até aqui no Tupi, a secretaria é aberta das 4 horas da tarde às 8 da noite. Tanto para alugar a quadra do Society como para matricular as crianças na escolinha do futebol do Tupi.
9: E isso daí, então você já está bem informado, você ficou sabendo tudo que o seu Toninho falou, então é só você trazer as suas crianças para poder fazer esse grande exercício. E jogar um futebol é uma coisa muito importante, né?
10: Muito importante. E o bom, Lourdinha, que eu gosto de trabalhar aqui, sabe que eu sempre trabalhei com família, né? No João do Santo, sim, aqui na Piscina dos Canarinhos, tudo com família.
9: Traga para cá, pro campo do Tupi, para ele mais tarde pode ser também um profissional. Não é mesmo, seu Toninho?
10: Sem dúvida, né? Aqui nós já temos dois, temos mais atletas que já são daqui, né?
9: Isso.
10: Mas temos o alemão, temos o Dudu, que já são profissional.
9: Isto.
10: E inclusive já estão tendo retorno, estão ajudando aqui no clube também, com as crianças, então isso é muito importante que os pais coloquem as crianças aqui.
9: E a Cristina, a Isabel Cristina também quer fazer uma pergunta, Isabel Cristina.
0: Ah, sim, seu Toninho, vamos mandando um abraço. E a próxima música pra quem você quer mandar?
10: A próxima música nós vamos mandar para Lucas do Rio Verde, Mato Grosso, com meus afilhados, meus sobrinhos que estão morando lá. Inclusive a Ângela, minha sobrinha, passou por um câncer, teve que tirar os dois das duas mamas. Graças a Deus está se recuperando. Então, e pro Paraná também, ali pros meus irmãos, minha família que moram ali no Paraná, em Realeza, Francisco Beltrão também. Um abração a todos. E todo esse povo que nós temos aqui, né, Lourdinha? Aqui, esse povo maravilhoso que nós temos aqui em Gaspar.
9: Eu quero que toda a sua liberdade, mandar um abraço lá para a Sapataria São Crespim.
10: Ah, pro nosso grande amigo Salésio.
9: Ele é um ouvinte assíduo do nosso programa.
10: O Salésio ainda tá tocando uma gaitinha?
9: Sim, toca uma gaitinha.
10: Temos que trazer o Salésio aqui.
9: Sim, sábado retrasado, rodei o programa dele.
10: E temos que ver também com a piazada que se criaram a música ali junto comigo na rádio, os meninos, sim, do Arraial, né?
9: Sim.
10: Quero falar com eles para trazer eles aqui um dia fazer uma música.
9: Vamos combinar, sim. E quem mais você quer mandar a próxima música?
10: Pra Margarida, o Júnior, a Dani, o Thiago, meus netos, tudo, né?
9: Você tem bastante neto, né?
10: Tem 3, 4 que eu tenho aqui.
9: Oh, parabéns.
10: Mas daí tem a minha filha em Jaraguá do Sul e a minha netinha lá, que é a Luana, que tá com 14 anos já.
9: Já? Nossa, o tempo passa, né? O tempo passa.
10: E o gostoso do tempo passar é nós estar aqui contando o que nós já passamos, né?
9: Exatamente.
10: Coisas
9: a idade
10: boas.
9: Chega, mas o nosso espírito é jovem.
10: Tem que ser.
9: Eu hoje já tô com 73, seu Toninho. É bom e tô feliz porque eu já tô chegando. eu tô chegando, já cheguei em 73.
10: 74, Toninho, e trabalho 16, 18 horas por dia.
9: Isso é bom. Você quer coisa melhor que isso?
10: Por dia.
9: Só agradecer a Deus, né, Toninho?
10: E quem quiser me conhecer, que venha aqui no Tupi, que eu tô aqui lindo como sempre.
9: Exato. Vem tomar um refrigerante, vem comer um lanche.
10: Pastelzinho. Que
9: você tem pastel. Também você, além de fazer aquele pastel gostoso, você também tem pastel assado.
10: Sim, nós temos a linha de assado, nós temos tudo aí também. Na verdade, para as criançadas, os atletas, é recomendado o assado, né?
9: Sim.
10: Daí na hora deles, eu também não tenho pastel frito.
9: Ah, sim.
10: Daí só, quando acabou a escolinha, eu faço o pastel frito. Sim. Você chegou aqui, que estão jogando, é o de prato, aquele pastel, sim, grande que você conhece. Sim. Que daí você come aqui na mesa. Mas daí as crianças estão jogando. Daí depois que as crianças vêm, vão comer o assadinho deles.
9: É, sim, né? Por causa da gordura, é, né, seu Toninho?
10: É, mas sim, o pastel nosso você conhece, né?
9: Sim.
10: Até o João, que é lá do bar, ele comeu o meu pastel, ele disse, pois é, seu Toninho, não dá nem pra dizer que é um pastel frito, né? É, porque não tem gordura nenhuma,
9: não,
10: né?
9: Não tem gordura nenhuma, verdade.
10: É, verdade, certo, tem que ser dita, né?
9: É, exatamente.
10: E nós temos 26 anos de profissão aí.
9: Isso. E quanto tipo de sabor, seu Toninho?
10: Tem uma variedade grande. A pessoa chega aí, escolhe no cardápio e a gente já faz na hora aqui.
9: Enquanto toma um refrigerante, o senhor tá fazendo
10: pronto,
9: um pastelzinho feito na hora lá.
10: E também convidamos para a pessoa que quiser vir tomar um café aqui no corredor de segunda a sexta, pode chegar aqui que toma um café de manhã, aquele café caprichado, com aquele pastel caprichado, pode chegar aqui e tomar um cafezinho aqui com nós.
9: A partir de que horas?
10: Das 8 horas, quem quiser, só chegar e entrar no portão do Tupi aqui, desde que o portão estando aberto,
9: tá,
10: né, Lourdes?
9: Vai ficar aberto.
10: Vai ficar aberto. Não, né? 8 horas a gente abre os portão, né?
9: Isso. E vamos de música agora, seu Toninho?
10: Vamos mandando essa música bonita aí pra todos nossos amados ouvintes e por Juninho também, meu filho, né? Que sim, eu falei logo, tu não falei ele, né? Fabrício também, mano.
9: Isso.
10: Né? Falei então, tudo e não falei ele. Coração sem dono com Teodoro e Sampaio.
9: Vamos ouvir então.

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3: Oi, gente querida, como tá você? Tudo legal? Que bom saber que você está ligadinho, né? Isso é muito importante. Eu queria também agora falar com o seu Toninho, porque seu Toninho, eu tô vendo aqui que aqui também tem um espaço muito bom, um espaço que aqui cabe mais ou menos umas 50 pessoas. Então, quer dizer, tem uma família que tem um aniversário, batizado, tem um encontro de família e quer fazer um encontro aqui. Como que funciona?
4: É, Lourdes, a pessoa pode chegar aqui e falar comigo aqui, que não tem taxa nenhuma, já não cobra nada de taxa, só que pode trazer o bolo e daí a gente tem aqui o refrigerante e nós temos também daí bolo de chocolate.
3: Bolo de chocolate.
4: Então nós temos churrasqueira, às vezes a pessoa quer fazer um evento ali, que é um aniversário de adulto, quer assar uma carne, nós temos a churrasqueira, a gente não cobra taxa nenhuma, só que daí bebida é proibidíssima em qualquer clube, né? Não, já em qualquer clube não pode entrar bebida e nem comida, mas aqui aqui você pode pegar toda a linha de salgadinho do cotolinho do pastel mesmo e fazer seu aniversário aqui, pode trazer outras coisas que a gente não faça, né? Porque nem nega malu, o bolo de chocolate, o bolo, pudim, esses negócios aí, tudo pode trazer tudo da tua casa. E quero mandar um abraço, Lourdinha, para todos esses pais, essas mães que já são daqui do clube e também para esses que estão esperando para vir. Que vem trazer as crianças, participar dos joguinhos, que é muito bom, né? Você ter teus filhos ocupado aqui dentro.
3: Exatamente,
4: do clube.
3: Exatamente,
4: né?
3: Isso é muito importante.
4: E o clube aqui tem uma meta também, que sim, que ele, quem tem ficha no CRE, chega ali, fala com o Nicolas, traz o comprovante do CRE, que daí eles não cobra taxa. Então, isso é muito importante. O clube está ajudando para trazer as crianças para o clube.
3: Então, quer dizer, seu Toninho, pelo que eu entendi, aqui o clube também, ele aceita também as crianças com autismo, alguma coisa assim?
4: É, criança, exato, sim, criança que às vezes, então assim, ó, também, mesmo que não seja assim, mas que né, às vezes tem uma pessoa que quer colocar o filho aqui e não tem condições, tem uma da família ou alguma coisa outra assim que tem no tem, que dependa do CRE.
3: Sim.
4: Aqui aceita essa criança para jogar bola.
3: Porque essas crianças também têm que ter um valor especial, né?
4: Sem dúvida, né?
3: Precisa,
4: tem, porque,
3: né?
4: Ó, eu tenho dois sobrinhos meus que têm autismo e trabalham no mercado aqui.
3: Isso é bom.
4: Então, acho que não é uma coisa assim, claro, que tem certos graus que não tem como, né? A gente tem que entender esse lado. Mas que nem meu sobrinho trabalha aqui, trabalha no mercado. Então, assim, ó, nós temos que sempre olhar esse lado, não generalizando as coisas, porque tem esse probleminha, não dá para isso, não dá para aquilo. Sim, dá. Né? Então, isso aí a gente tem que valorizar esse lado. Sempre incentivando os pais, as mães, os responsáveis pelas crianças, que vem no Tupi conversar com o Nicola, conversar com o Renato Zimmer, conversar com o Thiago.

0: que nem o Dudu, o alemão, que tá foto desde lá na entrada.
1: Sim.
0: Então esses são frutos daqui. Então tem que, só que sempre a gente fala com muitos pais, muitas mães, não coloca o filho exigindo que ele tem que ser um profissional.
1: E apoio só, né?
0: E o tempo que vai levando essa criança, o tempo que vai indo. O tempo vai indo até que a criança chega lá onde merece.
1: E vamos então agora trazendo uma linda música, seu Toninho.
0: E é linda mesmo essa música, uma música muito boa com o Trio da Terra, Não Te Quero Mais.
1: Vamos ouvir.

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1: Oi, família querida, como vão vocês? Tudo bem? Seu Toninho, o relógio tá mandando e nós temos que dizer o quê? Tchau, tchau. E as suas mensagens, mas antes disso, seu Toninho, eu queria também que o senhor desse mais uma mensagem sobre a sua lanchonete aqui no Campo do Tupi. Você desse o endereço, você desse mais uma vez o telefone, para que o pessoal saiba onde vim trazer a sua família e ver os seus filhos felizes jogando futebol.
4: É aqui no Clube Atlético Tupi, em frente à linha Círculo, rua Frei Antonino, número 170, colônia Gaspar. Bem facinho de você achar, bem facinho mesmo. E a última música, nós vamos, Teodoro Sampaio, fiquem com Deus, agradecendo muito pela sua audiência, sua paciência de curtir nós, né, Lurdinha, aqui.
1: Ah, mas o pessoal tem paciência, o pessoal são nossos amigos, eles gostam de estar bem informados e para isso eles escuta o programa Alegria, Alegria.
4: E daí, Lurdi, aquela pessoa que chegar aqui e disser, eu escutei o programa na rádio, o programa na rádio da Lurdinha, a loucura de vocês ali, do Toninho e a Lurdinha e a Isabel Cristina, ganha um pastel desses de prato para escolher no cardápio, do gosto. Mas tem que chegar e dizer, escutei o programa na Rádio Sentinela. Beleza? Então temos combinado, tô esperando.
1: Então você faz o seguinte, vamos fazer um desafio? Vamos fazer um desafio com o seu Toninho. Você que está do outro lado, você quer comer um pastel grande, que quase você não consegue comer um pastel sozinho, você vem aqui, venha fazer o seu lanche e diga assim, ó, eu escutei a sua propaganda no programa da Lurdinha, que você vai escolher um pastel gostoso que você vai ficar admirado com o tamanho do pastel. É isso, Toninho?
4: É bem isso mesmo. O que nós falamos, nós prometemos. O que nós prometemos, nós faz, né?
1: Desculpe. Isabel Cristina, o relógio manda, minha filha, e agora?
7: Ah, sim, Lurdinha. Tchau, tchau, né? E até o próximo programa. Alegria, alegria.
1: Tchau, gente, querida. Não esquece do desafio. Vem aqui comer um pastel aqui no Campo do Tupi, que você vai desafiar o seu Toninho e você vai escolher o pastel do seu gosto. Tá legal? Então tá certo. Gente, querida, um abraço a todos vocês e fica então, seu Toninho, mais uma vez o seu.
4: Um grande abraço a todos vocês, um bom fim de semana com muita festa e alegria e paz no coração. Que Deus abençoe a todos. Tchau, pessoal.
1: Tchau, tchau.

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1: Dentro de 30 segundos, mais um programa de audiência aqui na Sentinela. 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
1: Alô, você, muito bom dia, gente amiga, bom dia, gente querida, bom dia pra você nesta manhã de sábado. Estou chegando no seu rádio através da 97.9 FM. Vou ficar com você até as 8h50.
2: Tá chovendo aí, aqui tá chovendo.
1: 7h29. Muito bom dia para você nesta manhã de sábado, para você que está no seu local de trabalho. Um bom trabalho para você. Para você que só retorna na próxima terça-feira. Já está com os pezãos para cima, sossegado ou viajando no volante. Obrigado pela carona. E para você que ainda está com os pezãos debaixo das cobertas, tá friozinho nesta manhã de sábado, hein? Sete horas com mais 30 minutos, muito bom dia pra você, lembro você que eu fico até as 8h30. 8h30, nada, eu já quero sair mais cedo aqui da emissora e não pode, né? É até as 8h50. Falando com você, pra você e por você.

Nosso WhatsApp é o 988380192, é o WhatsApp mais popular da cidade. 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

7:32, 7:33 agora, 7:33. Você participa até às 8:45 aqui da nossa programação. É a 97.9 FM fazendo uma verdadeira legião de amigos.

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Bom dia, vamos aqui o nosso WhatsApp. Bom dia, ótimo sábado para todos nós, nosso amigo Edemir. Oi, Edemir, bom dia. Bom dia, sabadão, a Lete, lá do Poço Grande. Bom dia pra você, Lete. Meu amigo Paulo Rainete, lá do Arraial. É, meu amigo Paulo Rainete está com os pezões pra cima. A chuva caindo por lá também. Só observando a fazenda. Só no zap zap. Esperando aquelas niclas. Bom dia pra você, Yolanda. Deixa eu ver que já mandaram um café pra mim aqui, rapaz. Bom dia, bom dia. Gostaria de participar do sorteio. Yolanda Stiller da Silva, da Rua Arthur Pofo. Muito obrigado, um abraço. Aquele café, já mandou a xícara aqui com um cafezinho, né, rapaz? É, a Janaína Ostin também. Bom dia, Janaína. É, que mandar aqui, trocaram o nome aqui, né? Aqui eles trocaram o nome do comunicador, hein? Mandar um alô pra Catarina, ótimo sábado. Sete horas com mais 36 minutos, 7 com mais 36.

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1: É 7:39, é amanhã de sábado. Como é que tá a região de Gaspar? Será que tá chovendo por aí? Vamos ver aqui, ó.
2: Tá chovendo sim, tudo molhado pra fora, uma vareira, não dá nem de caminhar pelo redor de tudo.
1: Olha só, hein?
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1: 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É, vamos aqui, olha só, tem pra você hoje lá do Lanches do Sul, pra você buscar na próxima terça-feira somente.
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1: Porque segunda-feira é feriado, não é verdade?
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1: Na próxima terça-feira, no Lanches do Sul.
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1: Aquela Marmitex pra você saborear, hein? Na faixa aí do programa. Para a próxima terça-feira, certo?
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1: Vai lá, bate um papo com o Pablo.
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1: papo com a Franciele. É só você participar do 988380192.
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1: Vamos aqui, bom dia, bom dia. Quero participar do sorteio. Iris, Cidireia, Russo e Shell. E o filhão Leonardo Shell, morador do bairro Gasparinho. Bom dia pra você, Edinalda. Edinalda lá do Baú Baixo, Ilhota. Tá chovendo por lá, Edinalda? Fala pra gente aí.
3: Tá chovendo sim, mas ainda não tá correndo água na estrada.
1: Olha só, hein? Oi, Edinalda, tá certo então? O Leonardo Martendal do bairro 7. Ô, Leonardo, bom dia pra você, rapaz. A Vitória Martendal, a Luzia Martendal.
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1: Bom dia, bom dia. Quero participar do sorteio.

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1: Vamos aqui, bom dia, nosso WhatsApp é o 988380192. Bom dia, Fátima.
2: Bom dia, Miguel, sou Fátima, esparzota do Gaspar Mirim, indo para Rio do Sul, levando a sentinela de carona. Eu sou a esposa do Quinho, ele falou que vai ter um jogaço hoje.
1: Ah, é verdade.

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1: Vamos aqui, bom dia pra você, bom dia, Lenita. Lenita Soares, do bairro Santa Terezinha. Como é que tá o bairro Santa Terezinha por lá? Deve estar chovendo também, é verdade? Pois é.
2: Tá chovendo, sim, mas ainda não tá correndo água na estrada.
1: Luzia Isabel Viper, bom dia, Luzia, de Ilhota, bela e linda cidade. Lá do Baú Central. Amanda, bom dia pra você, Amanda. Bom dia pra você, Nelson Viper. William Viper também com a gente. Bom dia, Luciana Viper, de Amorim, da margem esquerda. Participando com a gente até as 8h45. Você participa, tá certo? É que eu tô meio atrapalhado no horário ainda, né? E nós pensávamos que eu, particularmente, né? Ia ficar a dormir um pouquinho mais tarde, né? Mas agora eu vou trabalhar um pouquinho até mais tarde, né? É ordem de quem? Pois é.
3: Alô, bem-vindo!
1: Então.
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1: Vamos aqui, Rafaela Zambon, bom dia pra você, Rafaela do bairro Figueira. Quem deu o ar da graça também aqui é a Mari Soares da Silva. Bom dia pra você, Mari.
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1: Também a Sueli Bittencourt. Bom dia, Sueli Bittencourt. Quer concorrer aos prêmios? Olha, tem lá da Lanches do Sul pra você buscar terça-feira. Depois das 10h30, claro.
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1: Aquele marmitex delicioso lá, rapaz, dá duas boias, viu? É, dá uma no dito popular, né? Dá uma barrigada, rapaz.
5: Que é uma delícia.

7h45, 7h45, você ligado com a gente, obrigado pela companhia aqui com a 97.9 FM, fazendo uma verdadeira legião de amigos.

0: Silva, da Mais Esquerda, trabalhando e ouvindo a rádio.
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3: Estamos aqui, 7:50, você tomando aquele café da manhã, é verdade, caindo uma chuva, uma leve chuva aqui no Médio Vale do Itajaí. Você não lembra de mim, não é? Vou levar um golinho de café lá pro comunicador. Aqueles biscoitinhos crocantes, não é verdade? É, tá certo então? Obrigado a todos vocês pela companhia, tá certo? É, falando em café, o pessoal da padaria aqui de Pães e Lanches. Eles curtiu o feriadão, né? As meninas com os pezões para cima, sossegadas, na verdade, só no zap zap. É, e o nosso amigo Aguinaldo também, rapaz. Vão retornar sua média na próxima terça-feira. Segunda-feira é feriado, né? 7 de setembro. Pessoal da padaria Guiripães de Lanches, um abraço. Vamos aqui com a gente da Dona Maria Stiller, ali do bairro São Pedro, também ligada com a gente. Ela e o maridão, seu José Stiller. Bom dia, Dona Maria.
4: Bom dia, meu querido, tudo bem? Maria da Silva Stiller, gostaria de participar do sorteio. Coloca o nome do seu Luiz também, José Luiz Stiller. Obrigada, um bom final de semana.
3: Pra você também, Dona Maria, um abraço, querida. Pro seu Luiz Stiller, um abraço. Mas bem de longe, né? Aqui dos estúdios da rádio, pelo menos, a distância, né? Até da casa dele, né? Vamos aqui, bom dia, quero participar do sorteio, Ligia Andrietti, Pedro de Ávila, do bairro Barracão. Obrigado, um ótimo final de semana pra vocês. Aqui me chamar de senhor, rapaz. Ô Ligia, dá uma forcinha pra mim aí, né? Sabe que eu tô com meus cabelinhos grisalhos? Começou a aparecer agora, né? É verdade. Pessoal do Barracão Bateias Óleo Grande, meu amigo Ademir Schwartz, lá do Óleo Grande, obrigado pela companhia. Meu amigo Maneca Justino, o Cabeça de Fogo, também lá do Óleo Grande. Pedro Nicolete da Bagé Esquerda, também com a gente. Filhão Edenilson de Ávila Nicolete, obrigado. 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

Vamos aqui, 988380192 é o WhatsApp mais popular da cidade e você participa até às 8:50, certo? Lembrando que é para buscar sua média na próxima terça-feira devido ao feriado e segunda-feira, certo? Lá no Lanche do Sul, falar com o nosso amigo Pablo.

0: Legal, gente, 7 horas com mais 58 minutos. 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Vamos aqui, bom dia, quero participar do sorteio, é Odirval Pereira. Maria Leonide, bom dia, Maria Leonide.
1: Bom dia, amiga. É Leonides, o Gasparinho, me coloca no sorteio, boa tarde de semana.
0: Pois não, querida, já está no sorteio, tá certo? Pessoal do bairro Gasparinho, aquele abraço. Bom dia, Demir, José da Silva da margem esquerda. Pessoal da margem esquerda. Pessoal é dos 21 bairros do nosso município, as cidades vizinhas, muito obrigado, viu? Pela companhia. A Nani do bairro Santa Terezinha, bom dia, Nani.
2: Bom dia, sou a Nani do Santa Terezinha, quero escutar a música A Casa da Vovó Nobeleza, porque estou escutando a rádio com a minha netinha Alice e ela adora essa música e queremos participar do sorteio. Alice também quer participar do sorteio, obrigado.
0: Ah, o pessoal do bairro Santa Terezinha, Nani, bom dia. Bom dia pra você, bom dia aqui também. Ah, bom dia pra Sônia Beto, tava esquecendo da Sônia aqui, rapaz. Esqueci alguém aqui, vem aí e nós leva pro João de Orelha, né?
3: Bom dia, meus jovens.
0: Aí sim, né?
3: Não ter chegado tarde. Coloca eu, Sônia, no sorteio, meu marido Paulino e a minha filha, Elaine Bertoldi, filho da Colônia. Um abração.
0: Sônia Bertoldi, bom dia pra você, bom final de semana pra você e toda a sua família. Bom dia, Cibele, lá do Alto Gasparinho, pessoal do Alto Gasparinho, Cibele, participando com a gente, bom dia pra você, bom final de semana pra você e toda a sua família. Bom dia, Alexandre Amorim, da margem esquerda. A Camila, bom dia, Camila. Quer participar do sorteio, um feliz, abençoado final de semana, a Camila do bairro Gasparinho. Alexandre também com a gente, bom dia pra você, Alexandre. É. Bom dia. Bom dia para o senhor Zelino Fantoni e sua equipe lá na Fantoni Material de Construção, que estão na escuta, obrigado pela compreensão. Alexandre Medeiros Correia do Mateias. Pessoal da Fantoni Materiais de Construção, estão ligados com a 97.9 FM. Muito obrigado pela companhia. Lá do bairro Mateia, nosso amigo Alexandre Medeiros. É o pessoal da material de construção nesta manhã de sábado, né, velho? É, dá-lhe vender material pra construir, pra construção, não é verdade? Um abraço ao pessoal da Fantoni Materiais de Construção. Obrigado pela companhia com a 97.9 FM. Meu amigo Silvinho Pereira, lá do litoral norte catarinense, rapaz. Tá chovendo aí, Silvinho? Fala pra gente.
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0: Ah, pois é. Silvinho Pereira ligado com a gente, com os pezões pra cima, lá em seu AP, de frente pro mar, né? Aquela água mineral do lado, é verdade? Só no zap zap, só esperando isso aqui, ó.
5: E o Pix, nada ainda.
0: É, verdade, ó. A Roseli Cristina Gutcher, bom dia pra você, Roseli. É, Roseli Cristina Gutcher de Souza, do bairro Mateias, pessoal do bairro Mateias, aquele abraço. Colocar também o nome do filhão José Américo de Souza. Bom dia pra você, Romilda.
6: Bom dia, Chia. Feliz sábado, feliz final de semana pra você e pra sua família.
0: Tá certo, Romilda, pra você também, querida. Ana Rossi Gonzaga. Felipe Gabriel Gonzaga e Flávio Gonzaga, do bairro Macuco. Tem mais aqui, bom dia, Terezinha, Terezinha Ostis, do bairro Gasparim, ligado com a gente, obrigado pela companhia. O Alexandre também com a gente, bom dia, Alexandre. Joelma do Alto Baú, bom dia, Joelma.
7: Bom dia, meu querido, aqui é a Joelma do Alto Baú. Que friozinho, meu Deus do céu. Tamo aí agora, tomando cafezinho, meu esposo Adriano. Um ótimo sábado a todos, que Deus abençoe a todos. Toca um flashback aí pra nós, pra começar o dia bem dançadores que gostam do flashback. Abraço, fico todos com Deus.
0: Pessoal do Alto Baú, bela e linda cidade Ilhota, obrigado, viu, pela companhia com a nossa programação nesta manhã de sábado. Meu amigo Beto Lana, ali da margem esquerda, o que que ele mandou aqui? Toca a música Latinha na Goteira, acabei de rodar, viu? Um abraço e um abençoado final de semana a todos, Beto Lana da margem esquerda. A Zilda do bairro Bateias, bom dia, Zilda.
8: Bom dia, Miguel. Toca a música aí pra nós no fundo do poço com o Teodoro Sampaio. É o que nós estamos, né? Eu quero agradecer pra todos que estão ouvindo. Feliz sábado, um feliz final de semana pra você.
0: Mas a música no fundo do poço aí é, hein? Aí é fina picada, né, não? 7 horas, ou melhor, 8 horas com mais 6 minutos. Você ligado com a gente, obrigado pela companhia. 988380192 é o WhatsApp mais popular da cidade. 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A Joana, chegou aqui toda, já mudou seus cabelos, mas vai cantar pra gente sucesso de 83 amanhã, talvez. Bom dia.

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8h14, um dos grandes sucessos dos atuais. Lá dos anos 80 também, né? Porque eu tinha meus cabelinhos pretos ainda, né? Na época eu pesava uns 62 quilos, né? É, hoje tá ficando mais, né?

0: Vamos aqui, bom dia pra você, Rogério Cesário com a gente, bom dia pra você, Rogério, a Silvana Vipel também com a gente, o Cauê Vipel, o Sirinei Vipel Cardoso, Baú Central, a família Cardoso, obrigado pela companhia. Clorinda de Souza, bom dia pra você, Clorinda. Um abençoado sábado a todos, ouvir a música dos Atuais, olha só. Ana Maria Deixa-me, bom dia pra você, Ana. Meu amigo Otávio Nicoletti, bom dia.
1: Bom dia, bom dia. Me coloca no sorteio, me coloca minha neta. Isabelle Nicoletti também no sorteio, valeu, um abraço, bom final de semana.
0: Oi, Isabelle Nicoletti, um abraço, querida. Meu amigo Otávio Nicoletti, a família Nicoletti, obrigado pela companhia.
2: Bom dia, quero participar do sorteio.
0: Hoje está participando Terezinha Vitorino. A Solange Terezinha Deixa-me também com a gente. Bom dia, Terezinha. É Solange Terezinha Deixa-me. Do bairro Figueira. Pessoal do bairro Figueira, aquele abraço.

0: 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Bom dia, me chamo Luana Jéssica do Belchor Baixo e quero participar do sorteio. Bom dia pra você, Luana, lá do Belchor Baixo. O Belchor Baixo, o Belchor Alto, obrigado pela companhia. Ô Robson do Gaspar Mirim, bom dia, Robson. Quero participar do sorteio, ótimo final de semana. 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Nosso
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0: 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Então, o que será de mim sem o seu amor, sem ter você? Bom dia, aqui é Moisés Montagnoli. É o Moa, da margem esquerda, quer participar do sorteio? Tocar um flashback para dar aquele esquenta nesta manhã de sábado. Nosso amigo Moa, da margem esquerda, um abraço, querido. 8:19.
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Vamos aqui, 8:22. Você não participou ainda? 988-380192. É o WhatsApp mais popular aqui da 97.9 FM. Aqui tem alguém mandou uma conversa pra mim, eu não sei o nome aqui, velho. Flávio André Moreno, bom dia, Flávio. Coloca no sorteio ali da coloninha. Um abraço para o pessoal da padaria Guiri Pães e Lanches, que estão de folga nesse final de semana. Vão fazer um feriadão, né? Sábado, domingo, segunda, só retorna na próxima terça-feira. 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

0: É 8:24, 8:24. A Tereza ali da margem esquerda, Tereza Garcia. Bom dia, Tereza.
1: Bom dia para todos da rádio. Um beijo bem grande para cada um de vocês todos. Um bom final de semana. Eu queria participar do sorteio. E a Tereza Garcia da margem esquerda. E o nome também da minha neta, Teodora Manuela Garcia. Bom, um beijo bem no coração.
0: Para você também, Tereza Garcia da margem esquerda, já está no sorteio. Você participa até as 8:45 no nosso WhatsApp 988380192. É o WhatsApp mais popular da cidade. E para você nas cidades vizinhas aqui do município de Gaspar, um abraço, obrigado pela companhia. Pessoal de Luiz Alves, Ilhota, Brusque, Guabiruba, olha só, Blumenau, Bar Garcia. Pessoal de Timbó, Pomerode, Rodeio, Ascurra. Roseli Terezinha de Souza e Silva, bom dia. Ali da margem esquerda, bom dia para você, Roseli Terezinha de Souza e Silva. Bom dia para você, Maísa. Também ali da margem esquerda,

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0: Legal, gente, 8 horas com mais 30 minutos. Você não participou, você tem mais 15 minutos para participar da nossa programação nessa manhã de sábado, aqui na 97.9 FM, fazendo uma verdadeira legião de amigos. Pessoal do Belchor, aquele abraço, bom dia pra você, Ana. A Ana Jéssica do Belchor e também o maridão Maciel Jesser, também do Belchor Baixo. Bom dia pra você, Carla Denise Dickman. Quer participar do sorteio do lanche do Sul? Bora, bora, Carla Dickman. Carla Denise Dickman, da Rua da Santinha. Manda um abraço para o pessoal da nossa rua. Um abraço ao pessoal da Rua da Santinha. A família Stiller, a família Fachini, a família Dickman. Bom dia, Terezinha Capistrano.
1: Bom dia, Miguel. Aqui é a Terezinha Capistrano da Colorinha. Gostaria de participar do sorteio. Um bom fim de semana, abraço.
0: Já está participando o pessoal da Colorinha. A Rosane, bom dia pra você, Rosane. A Rosane do bairro Gasparinho participando do sorteio. Obrigado, um ótimo final de semana. A Rosane pediu um beijo. Aí o beijo da 97.9. A Terezinha Aparecida da Silva, bom dia, Terezinha. Participando do sorteio. O Daí José Vanelli, o primo. Um abraço, querido. Um abraço, Olava, Janete. A família Vanelli ligada com a gente. A Mari Aparecida Soares. Ou a Mari Maria Aparecida Ribeiro Soares, do Alto Gasparinho, também com a gente. O Jacó Radker. Ótimo final de semana, Jacó. Ana Maria Bauer, bom dia, Ana Maria. Participando do sorteio, colocar os netos Arthur e Gabriel no sorteio. Rogério Cesário, bom dia. É verdade, sucesso, que Deus abençoe nós todos. Robson e Mari, bom dia, Robson. Ali do bairro Gaspar Mirim, participando do sorteio, mandar um alô para nós aqui da RM Embalagem. Estamos ligados na programação. Marlene, deixa me escrever, bom dia, Marlene. Ali da margem esquerda,

0: 8:33, 34 agora.
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8:36, daqui a pouco o programa Contatos com a Cidade, aqui para vocês nesta manhã de sábado, na comunicação de Léo Miglioli. É, você tem 10 minutos para participar, tá certo? Lembrando que o ganhador ou a ganhadora só média na próxima segunda-feira, depois das 10:30, certo? Você passa no Lanche do Sul, fala com o Pablo, fala com a Franciele. Então, 98838-0192 é o WhatsApp mais popular da cidade.

Bom dia, bom dia, bom dia. Jussira Eufrásio do bairro Gaspar Grande. Pessoal do bairro Gaspar Grande, aquele abraço.

0: segunda-feira, feriado nacional, 7 de setembro. Vai ter o desfile no centro da cidade. É, e a nossa programação normal, né? Bem que o pessoal aí tentou, né, se folgar na próxima segunda-feira, né? É, até eu pensava que eu ia ficar com os pezões pra cima segunda-feira, mas meu diretor me chamou na sala dele, aí eu fui a seu encontro, né? Aí eu disse, bom dia, diretor. Aí o diretor disse gentilmente,
1: bom dia!
0: É, programação normal segunda-feira, para todos. Aí os meus planos caiu por terra. É. Verdade.
2: Alô, bem-vindo.
0: Vamos aqui, 8 horas com mais 37 minutos. A Joyce Vitória do bairro Santa Terezinha, bom dia, Joyce. A Margarida também com a gente do Arraial, bom dia, Margarida. So let's dance. Amaro Reis do bairro Gaspar Berim, bom dia, Amaro Reis. Oito horas 38 minutos atuais.

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Exatamente, 8 horas 42 minutos, 43 agora. Daqui a pouco o programa Contatos com a Cidade com Léo Miglioli. 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Bom dia, Cláudia Lúcia Rebelo, do bairro da Coloninha. Maurício Koenig. Bom dia, Maurício. Mauro também com a gente. Ô, Mauro, bom dia. O Mauro lá da Agropecuária. 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

do Barracão Bateias, coisa assim. Zilda, Zilda do bairro Bateias. Final do telefone 1826. Próxima terça-feira no Lanche do Sul tem o cartão agregado com o cartão da rádio. Passar em nossa emissora para terça-feira depois das 10h30.

do bairro Bateias. Final do telefone 1826. Passar em nossa emissora, tá certo? Arriba, terça-feira, depois das 10h30. Lá no Lanche do Sul tem o cartão grampeado no cartão da rádio, com endereço e telefone também. É 8h50. Daqui a pouco o programa é Contatos com a Cidade. 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

noite, amiga, a todos vocês que participaram comigo, um abraço, bom final de semana a todos, um bom feriado, se cuide, não é verdade? Você que vai viajar, vai sempre atento no volante, e obrigado pela carona que nos dá também. E aí, Léo Miglioli apresenta o programa Contatos com a Cidade. A todos vocês, um abraço, tchau.

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0: Vamos lá, 9:01. É, tô chegando. Contatos com a cidade. Bom dia, Gaspar. Bom dia, meu povo. Tudo certinho com vocês?
1: Brasil.
0: É amanhã de sabadão e tá meio friozinho, né, ô coisa? É, tem um sujeito que acordou cedo, abriu a janela e fechou na mesma velocidade. Hoje é dia 5 de setembro, dia da Amazônia, dia nacional de conscientização e divulgação da fibrose cística, dia do oficial de farmácia do Brasil, aniversário da emancipação do Amazonas, dia internacional da caridade, dia da raça, dia do irmão, dia mundial da barba, dia de se atrasar para alguma coisa, dia internacional de conscientização sobre os urubus. Dia da prevenção à lesão medular e Dia Internacional da Mulher Indígena. Bastante coisa para se comemorar hoje, hein? E hoje também é dia de comemorar a vida, a graça de viver. E hoje é sabadão. Eu tenho aqui para você um brinde, mas aí você tem que me mandar um WhatsApp, né? 479-8838-0192. 479-8838-0192. Você manda o seu WhatsApp e participa aqui com a gente. Hoje eu tenho pra você um lindo relógio de pulso da Chait Relógios e Ótica. Olha, o nosso WhatsApp já começou, hein? Ó, manda cedo aí, né? Não vou fazer hora extra, não. Vou só até as 11 horas hoje. Então até as 11 horas você participa, você manda seu WhatsApp. E olha, tá friozinho hoje, gente. Acordou cedinho. E a temperatura promete ficar por aí mesmo, tá? Ah, pelo menos a Alexa falou pra mim que a máxima de hoje é de 14 graus. Já aqui a previsão do tempo, segundo a AccuWeather, informa que a máxima para hoje é de 17. Ah, e a previsão de chuva, hein? Durante todo o dia. Tu quer sol? Só segunda-feira. Mas daí tu vai ter que encarar o frio também, porque segunda-feira a mínima é de 6 graus. 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
1: Muito bem, vamos lá para nossa receitinha de hoje, chuleta grelhada. Ingredientes, 1,2 kg de chuleta, 2,5 colheres de sopa de amaciante de carne com tempero, 1 dente de alho picado, 1 berinjela grande cortada em rodelas, cozida em água e sal, 1/2 colher de sopa de tempero, pimenta e limão, 1/2 xícara de chá de farinha de trigo, 1 cebola grande em rodelas, óleo para fritar. Vou repetir os ingredientes e você confere comigo. 1,2 kg de chuleta, 2,5 colheres de sopa de amaciante de carne com tempero, 1 dente de alho picado, 1 berinjela grande cortada em rodelas, cozida em água e sal, 1/2 colher de sopa de tempero, pimenta e limão, 1/2 xícara de chá de farinha de trigo, 1 cebola grande em rodelas, óleo para fritar. Modo de preparo. Coloque as chuletas em um recipiente, lave-as e escorra a água retirando o excesso. Tempere as chuletas com o tempero e o alho. Deixe marinar por 30 minutos. Coloque na chapa para grelhar, virando de vez em quando, de 5 a 10 minutos ou até atingir o ponto desejado. Tempere as berinjelas cozidas com tempero, pimenta e limão. Passe na farinha, frite e reserve. Em uma frigideira, com uma colher de óleo, dê uma leve dourada na cebola. E sirva em seguida. Tá aí, chuleta grelhada, nossa receita de hoje. Até a próxima e bom apetite.
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0: 9h14. Ô, gente, com esse friozinho de hoje, hein? Seu programa perfeito aí pra você fazer. É café, pão e cuca em casa, sofá, cobertor e televisão, ir pro mercado só pra passear ou sair, porque ficar em casa dá trabalho também. Conta aí pra mim, o que você mais gosta de fazer quando o tempinho tá assim igual hoje? Quero saber qual que é a atividade oficial do Gasparense nesse friozinho. O WhatsApp já tá bombando. Deixa eu ver quem tá comigo. Bom dia.
1: Bom dia, Gaspar.
0: Bom dia.
1: Ah, gostaria de escutar aquela música perigosa e linda. Opa. Eu e minha esposa, que é o Júlio, do bairro Santa Terezinha. Gostaria de participar do sorteio.
0: Alô, Júlio! Boa sorte, meu querido!

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1: Vem aí, ditos populares com Bem-vindo Milioli. 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
1: Bom dia, Léo. Aqui é o Odival do bairro de Santa Terezinha. Quero participar do sorteio aí. Valeu. Bom dia para nós todos aí.

Bom dia, Léo. Sérgio Gladão Grande, mora lá sábado com essa chuva. Mora lá. Me bota nesse sorteio. Esse relógio de posto da Ria Chat. Beleza, meu amigo? Um abraço. Bom final de semana.

0: Armandinho, Ana Lua.
1: Pensa besteira.
0: 9:27 agora e eu vou até a Cooper Super. Gil Dias por lá, alô Gil.
2: Alô Léo Miglioli, muito bom dia você que está ligado na Sentinela FM na manhã deste sabadão. 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
7: Andar junto com a sogra é a mesma coisa que andar no mormaço da praia. Tu não nota, mas aquilo vai te queimando, né?
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0: 9:39 e vamos agora a um contato com o Sargento Gil do Corpo de Bombeiros Militar de Gaspar. Alô, Sargento.
1: Muito bom dia, Léo, e ouvintes do programa Contatos com a Cidade neste sabadão, primeiro final de semana de setembro. Sabadão aí com final de semana prolongado, afinal de contas, 7 de setembro aí feriado na segunda-feira. Galera tá contente, né? Mais um diazinho aí para poder descansar, quem pode aproveitar, muitos já se deslocaram para as praias, outros ficaram aqui por Gaspar, mas bora aí aproveitar esse final de semana prolongado. Tomara que não chova. Hoje, previsão de chuva, amanhã para dar melhorada no tempo, na segunda-feira também. A previsão não é de chuva, mas o tempo pode virar, né? Então, não temos como afirmar 100%. Como dizem os meteorologistas, afinal de contas, é só uma previsão. Bora aí falar dos atendimentos realizados no dia de ontem, comandado pelo cabo Palandrani, total de 5 ocorrências, 4 acidentes de trânsito e um atendimento pré-hospitalar. Vamos aí aos destaques. O primeiro destaque ocorreu ontem às 7:49 na rodovia Ivo Silveira, esquina com a rua Gabriel Fortunato Melato, bairro Barracão. Uma colisão envolvendo dois veículos, sendo uma motocicleta e um carro de passeio. Ao chegar no local, foi constatado que uma vítima encontrava-se no solo condutor da motocicleta Honda placa padrão Mercosul. Ele estava caído no canteiro central entre as vias, consciente, desorientado. O paciente apresentava ferimento, corte contuso na região frontal do crânio com sangramento ativo, escoriações nos membros superiores e inferiores e contusão na pelvis. Após a avaliação e procedimentos protocolares, foi conduzido ao Hospital Santo Antônio de Gaspar para avaliação médica. O segundo veículo tratava-se de um Ford Ka, conduzido por uma feminina de 68 anos, que nada sofreu. A Polícia Militar esteve no local para as providências legais. Já o segundo acidente ocorreu aqui no centro, na nossa rua principal, a Coronel Aristiliano Ramos. Também uma colisão envolvendo carro e moto. Chegando no local, as guarnições encontraram um masculino de 35 anos, condutor da motocicleta Honda Placas padrão Mercosul. Ele encontrava-se em decúbito dorsal, na via, consciente e orientado. Ele apresentava fratura exposta no pé direito e fratura fechada na perna, na região de tíbia e fíbula. Após avaliação, procedimentos protocolares, ele também foi conduzido ao Hospital Santo Antônio de Gaspar para avaliação médica. O segundo veículo era um Honda Civic prata com placas aqui do município de Gaspar. Ele era conduzido por uma senhora de 69 anos, que nada sofreu. A Polícia Militar esteve no local para a realização das ações de sua competência. Esses foram os dois destaques no dia de ontem. A todos, um excelente final de semana. Aproveitem o feriado com responsabilidade. Curtam bastante aí você que está na praia ou você que ficou para Gaspar. E se não chover, espera aí poder virar boa parte aí da audiência no desfile de 7 de setembro. Beijo no coração de todos e até segunda-feira, querendo o nosso Deus.
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8: Horóscopo do dia. Fique por dentro das previsões do seu signo. pessoal, tudo bem? Hoje é sábado, dia 5 de setembro de 2026. Eu sou a Suzy Luz, tá chegando com as previsões astrais para esse dia 5 de setembro. Vida longa, próspera e muito feliz para quem dá mais um giro em torno do sol. E quem nasce no dia 5 de setembro, gente, é do signo de Virgem, com a personalidade do signo de Aquário. São pessoas espertas, antenadas, que gostam de se manter sempre muito bem informadas. Tudo de bom para você que faz aniversário hoje, 5 de setembro. Áries, Touro e Gêmeos, bom final de semana. Áries, nascidos de 21 de março a 20 de abril. Trombadas astrais acontecem no céu. E é recomendado você controlar a sua grana e não gastar por impulso. A cor para hoje é o verde, números da sorte 38, 11 e 16. Touro, nascidos de 21 de abril a 20 de maio. Touro, hoje, recomendações das estrelas é pegar mais leve e não criar tantas expectativas. É melhor manter a tranquilidade caso surja algum imprevisto. A cor para hoje é o dourado, números da sorte 28, 39 e 55. Gêmeos, nascidos de 21 de maio a 20 de junho. Gêmeos, o cenário não está tão redondo como você gostaria, mas com bom humor e jogo de cintura, tudo pode melhorar. Só não espere muito das amizades. A cor para hoje é o laranja, números da sorte 03, 46 e 55. Eu já volto e falo com Câncer, Leão e Virgem.
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0: 9:47. Oi, Deise, bom dia. 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
0: Valeu, valeu, Deise! Quero mandar um alô pro meu amigo Leonardo Martendal. Alô pra Luciana Vipel de Amorim. Oi, Lu, bom dia. Bom dia pra Márcia Girardi no Santa Terezinha. O Ademir José da Silva na margem esquerda. Oi, Joelma, bom dia.
2: Bom dia, meu querido Léo. Baú. Que Deus te abençoe, meu querido.
0: Obrigado.
2: Te sempre a todos que estão escutando essa arada maravilhosa, especialmente meu marido Adriano, como muito. E agradeço a toda essa rádio maravilhosa que toda vez que a gente manda mensagem, sempre estão aí colocando nós no ar. Abraço! Uhul! Sabadão!
0: Aê! Aí, ó. Sei que já caiu.

0: Bom dia, meu amigo Léo. Me coloca aí desse sorteio desse relógio de pulso da relojoaria Chait. Pedro Nicoletti, do bairro Mais Esquerda. Obrigado, abraço, abençoado, final de semana para todos.
1: Valeu, valeu, seu Pedro. Mandando um alô também pra Elizabeth Bordô. Léo, bom dia, com essa chuvinha, bota eu no sorteio. A Margarida Meurer, lá do Arraial. Oi, Margarida, bom dia. Bom dia pra Rosane Bruno da Silva. Alô, Rosane. A Ivone Deschamps, na margem esquerda. Meu amigo Antônio Stiller, alô, Antônio. O Flávio André Moreno, lá na Coloninha. Alô pra Jussiane Zunino. Oi, Jussi, bom dia. A Solange Terezinha Deschamps, no bairro Figueira, também tá por aqui. Meu amigo João Riffel, lá da margem esquerda. Alô, João. Bom dia pra Luzia Isabel Viper, no baú central. Alô pra Heloísa, Lana Léo. Toca um flashback pra nós aqui da facção da Ita. Aqui é Heloísa, do bairro Bateias.

0: Tere.
1: É, o bom dia, Tere França do Alto Gasparinho, sabadou com chuva, mas vamos que vamos, né? Tem feriadão, quero participar do sorteio do relógio, manda ele pra mim não perder as horas, beijo, toca uma música com o Henrique Juliano.
0: Deixa comigo.

0: Olha, agora eu vou atender a Tere França lá no Alto Gasparinho. Henrique Juliano.
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0: Bom dia, Léo. Quero participar do sorteio contra Lucinda Grosselli. Bom final de semana. Um abraço pro amigo. Consegui aquela música da Rick Renner, filha, para nós ouvir. Coloca ela.
1: Seu Henrique Schmidt, alô dona Lucinda. Oi dona Elizabeth.
2: Bom dia, Léo.
1: Bom dia.
2: Bom dia, amigo.
1: Tudo bem?
2: Bota aí no sorteio, amigo.
1: Claro.
2: O nome do Odemar traz aí.
1: Certo.
2: Que ele ganha esse relógio e dá pra esposa dele que faz um presente de coração. Valeu, amigo.
1: Valeu, dona Elizabeth. Tá? Valeu, querida.

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0: Tô de volta, gente. Mais um bloco de previsões astrais por aqui. Câncer, Leão e Virgem. Câncer, nascidos de 21 de junho a 21 de julho. Câncer, as coisas hoje podem ficar meio tumultuadas. Se você quer curtir esse sábado, explore o seu lado compreensivo para se dar bem com todo mundo. Cuide com mais carinho do seu organismo. A cor para você é o azul, números da sorte 12, 18 e 45. Leão, nascidos de 22 de julho a 22 de agosto. Leão, perrengues estão previstos e talvez seja preciso você ceder um pouco para conciliar esses interesses com quem convive. Procure se colocar no lugar dos outros e tente ser mais maleável. Cor para hoje, rosa, números da sorte 45, 09 e 56. Virgem, nascidos de 23 de agosto a 22 de setembro. Virgem, Vênus e Urano trocam vibrações e apontam mais equívocos. Não é motivo para você se estressar. Algumas coisas não dependem de você. Já à tarde, o clima melhora bastante. Cor para hoje, preto, números da sorte 29, 09 e 27. Eu já volto e falo com Libra, Escorpião e Sagitário em mais um bloco de previsões nesse sábado.
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8: Ô Gil,
9: é o Léo
8: aqui do Nelson Gama de Itajaí. Dia chuvoso, frio aqui em Itajaí. Obrigado.
9: Valeu, Nelson! É, a voz é meio parecida, né? Tá tudo certo. Oi, Zilda!
10: Feliz sábado. Ah, que sábado. Saca a música aí pra nós com a expressão sua folha seca, pode ser?
9: Opa!
10: Quero oferecer para todos que estão ouvindo. Ô, Leozinho, olha como sou azarada, né?
9: Ah.
10: No programa teu eu não ganhei nenhum prêmio. Lá no programa do Jean também não. Lá no programa do Robson também não. Ganhei ele no programa do Miguel.
9: Aí, ó. Viu?
10: Fui eu, né? Estão falando ali que fui eu que fui premiada hoje, um lanche. Mas me dê ali certinho. Segunda-feira ele falou depois das 10.
9: Eu vou dar uma olhada. Vou
10: eu
9: conferir.
10: Eu não posso ir, mas a minha filha vai no meu lugar, pode ser, né?
9: Tranquilo, é que eu tava no camarim na hora que ele fez o sorteio. Vamos lá, de banda Expressão Sul, então. Folha seca.

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8: Mais um bloco de previsões astrais para esse sabadão. Libra, Escorpião e Sagitário. Libra, nascidos de 23 de setembro a 22 de outubro. Libra, nuvens se amarram nos céus e vão ser maiores os desafios para você hoje, tá? Use a sua diplomacia para não entrar em tretas. Controle a vontade de falar algumas verdades. Fique longe de bate-bocas. A cor para hoje é o amarelo. Números da sorte 36, 39 e 48. Escorpião, nascidos de 23 de outubro a 21 de novembro. Escorpião, hoje as estrelas não dão muita moleza. Então redobre a sua cautela, tá? Perrengues estão previstos hoje. Cor para você azul, números da sorte 45, 22 e 74. Sagitário, nascidos de 22 de novembro a 21 de dezembro. A lua realça suas principais qualidades, Sagitários, mas traz alguns altos e baixos. Então tenha calma para saber lidar com todos eles. Cor para hoje branco, números da sorte 54, 11 e 56. Eu já volto com o último bloco e falo com Capricórnio, Aquário e Peixes.
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0: Vamos lá, vamos lá. 10 horas 22 minutos. 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
0: Valeu, valeu, meu amigo Totti! Forte abraço, bom dia! Meu amigo Jorge.
2: Ô, Léo, quero participar do programa aí.
0: Beleza. Jorge
2: Luiz dos Santos. Valeu.
0: Valeu. Forte abraço. Tchau, obrigado. Alô pra André Goulart. Oi, André, bom dia. Meu amigo Edemir. Alô, Edemir. Meu amigo Lucas dos Santos, na margem esquerda. Pensa num cara que tá contente com o Grêmio dele, hein? Alô pra Yolanda Stiller. Oi, Yolanda, bom dia. A Rosane lá do Gasparinho, alô, Rosane. Meu amigo Robson da Silva. Léo, manda a música aí pro pessoal da RM Embalagem, se for possível, um Nazaré. Vou programar aqui, hein? No momento, Bonnie Tyler aí no seu rádio, na sua Alexa, no seu carro. Out for a Hero. É sucesso, né, gente? A cantora sensacional que nos deixou esse ano. Mandando um alô aqui pra comadre Márcia. Oi, Márcia, bom dia. Meu amigo Maurício, da margem esquerda, Maurício Schmidt, Léo. Ó, hoje é assim, fogão a lenha. Mas o que que vai sair aí, ô Maurício? Porque é assim, ó. Beleza, fogãozinho a lenha, lenha dentro, as panelas em cima, mas às vezes é só uma fotinha pro Instagram, né? Então me conta aí, o que que vai sair pro almoço hoje? Conta pra mim, rapaz. Vai sair um aipinzinho, uma galinha caipira, o que que é? Conta pra mim. Oi, Marli, bom dia.
3: Bom dia, meu querido Léo.
0: Bom dia. Bem? Bom.
3: Ô, Léo, dá um parabéns ali pra Joelma. E ela merece ser uma mulher assim feliz.
0: Verdade.
3: O Brasil precisa de gente assim pra levantar o astral.
0: Olha aí, ó.
3: Eu também sou igual a ela.
0: Aí,
3: assim,
0: ó.
3: Contente, feliz sempre, sorrindo.
0: Tá certo.
3: Abração, Léo.
0: Aí, valeu, Marli. Alô, Joelma. Ô, Jéssica, bom dia.
4: Bom dia, Léo.
0: Bom dia.
4: Sabadão, né?
0: Opa.
4: Sabadão com chuva.
0: É, faz parte. Frio, bom.
4: Tá bom pra dormir hoje, né?
0: Tá bom demais.
4: Segunda feriado.
0: Verdade.
4: E amanhã tem Flamengo.
0: Ou amanhã tem Mengão.
4: Participar do sorteio, Léo. Tá bom, Léo?
0: Agora
4: um
0: sim.
4: Um abraço. Bom final de semana.
0: Obrigado, Jéssica. Pra vocês verem, tô trabalhando tanto que eu nem sabia contra quem o Flamengo ia jogar amanhã. É contra o Remo. É Remo e Flamengo. Lá em cima. E o Palmeiras vai encarar o Glorioso. O Botafogo. Será que o Botafogo vai dar uma ajudinha aí pro Flamengo? Difícil, hein? Ó, meu amigo mano lá no Gaspar Mirim, Léo, bom dia, hoje eu tô de folga. E aqui o fogão a lenha já tá daquele jeito, hein? É, rapaz, é uma briga boa aqui, o Maurício e o mano, hein? Agora eu quero saber os cardápios que vão sair aí. O Maurício já mandou o cardápio dele, franguinho, caipira, arroz e feijão. Heloísa fez uma pergunta aqui muito boa. Ô, Léo, será que esse pessoal que pede música aí são do tempo da sociedade gasparense? São dos 88, 89, 90, por isso que gostamos tanto do flashback. Eu não era nem projeto nessa época e também gosto de um flashback, hein? Meu amigo Marcelino, lá da Itopava Central. Léo, põe no sorteio, toca aí um Queen, um Fred Mercury. Léo, hoje por aqui é um frango frito, bolinho de feijão frito e salada de pepino. É o que temos pra hoje. Ô Marcelino, é pra manter o corpinho, né? É pra não fugir da dieta, né, ô Marcelino? E eu assim, eu tô vendo que eu tô ficando com a certa idade, quando eu olho pro prato do Marcelino aqui, o que mais me chama atenção é a salada de pepino cortadinha e bem temperada. Porque quando a gente é criança, quando a gente é novo, a gente não quer saber de comer muita salada, né? Quer saber da carne, das massas. Aí vai chegando a certa idade que se não tiver uma saladinha, a comida já não é a mesma. É, o Marcelino falou, não, Léo, é pra manter a forma, assim. Forma de barril. Oi, Ana, bom dia.
5: Bom dia, Ana Eifler, do bairro Lagoa. Quero participar do sorteio do relógio.
0: Beleza, Ana. Boa sorte, querida. Oi, Romilda.
6: Bom dia, Léo.
0: Bom dia.
6: Gostaria de participar da relojaria site, o relógio.
0: Beleza. Valeu, dona Romilda. Um abraço, querida. Ó, quem apareceu aqui. Se ela sabe, se ela sonha... Que eu estava falando dela na... Hoje é sábado, na quinta-feira. A dona Soraya. Alô, Soraya. É a Soraya e o Enéas. Eu estava vendo um TBT da época do Honório Miranda. E aí, lá tinha uma professora que aconteceu umas coisas engraçadas na época e eu e o meu amigo Bigode, já fazia um tempo que a gente não se falava, eu mandei mensagem pra ele, ô Bigode, tu lembra dessa professora? Lembra que aconteceu aquilo, aquilo, aquilo? Aí tem o Joãozinho também que fazia parte da nossa trupe. E aí começamos a relembrar os bons momentos da época de escola. Aí nós falamos, ah, lembra que aconteceu aquilo? Aí veio a dona Jussara, brigou comigo, não sei o quê. Aí nós falando, disse, ô Bigode, percebeu, cara, que a gente falou da dona Jussara, falou da Dirce, falou das outras, das... Todo mundo, mas a Soraya nunca brigou com a gente, ou se ela brigou, eu não lembro. Bom, pelo menos comigo eu não lembro. Aí ele falou, é verdade, a dona Soraya não era de brigar muito com a gente. Ela só olhava. Bastava a dona Soraya olhar pra nós, pronto. Não, brincadeira. Ela vinha assim com uma cara meio de braba, mas ela não era de brigar muito, não. Ela botava ordem na casa, mas não era de brigar, não, com nós. A Dirce, sim, olhava pra gente e pronto. Quem mais está comigo aqui? A Elvia de Pinho. Oi, Elvia, bom dia. Bom dia pra Lourdes Amarca. Oi, Lourdes. Alô pra Cleide Nauman. Oi, Cleide, bom dia. A Jussara Pessato, do bairro 7 de Setembro. Oi, Jussara. A Luzia da Conceição. Oi, Luzia.
7: Bom dia, Léo.
0: Bom dia.
7: Quero participar do sorteio.
0: Beleza.
7: Um beijo pra vocês.
0: Valeu, querido. Luzia, pergunta que não quer calar. Final de semana também é dia de caminhar, não? Sabadão dá aquela descansada pro corpinho? Ou não? Vamos pra luta também. Ó, a Heloísa falou, Léo, naquela época tinha música boa e flashback. É pra quem tem bom gosto musical, flashback. Vou fazer o seguinte, gente. Preciso ir até a Cooper Super. 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Alô, Gil, bom dia.
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0: último bloco das previsões astrais por aqui, Capricórnio, Aquário, Peixes. Eu falo com você agora, Capricórnio, nascidos de 22 de dezembro a 20 de janeiro. Capricórnio, vários aspectos tensos marcam presença e por isso é melhor segurar a onda nos gastos, evitar decisões que você pode se arrepender. A cor para hoje é o violeta, números da sorte 3308 e 26. Aquário, nascidos de 21 de janeiro a 19 de fevereiro. Aquário, exigências e cobranças tiram você do sério, mas se você levar as coisas na esportiva, pode se livrar de qualquer saia justa. A cor para hoje é o azul marinho, números da sorte 1708 e 51. E para finalizar as previsões, peixes, nascidos de 20 de fevereiro a 20 de março, peixes, os astros avisam que algumas coisas não estão descartadas. É preciso dobrar a paciência e recorrer ao seu lado mais compreensivo. O clima melhora à tarde, evite se expor ou comentar sobre assuntos delicados. Cor para você, lilás, números da sorte 12, 28 e 39.
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0: Vamos lá, faltando 15 minutos para as 11 horas da manhã. O Marcelino falou, Léo, eu também tive uma professora chamada Dirce, era brava que nem uma onça. Será que toda Dirce é brava? Ó, eu não quero generalizar. Porque vai ter uma Dirce me ouvindo e ela é boazinha. Oi, dona Cláudia, bom dia.
1: Ô, Léo, bom dia. Olha aí que sobremesa gostosa pra comer de tarde.
0: Que é isso?
1: Olha só, sagu de laranja e um molho de leite.
0: Hã?
1: Já pensasse que delícia?
0: Não, não, vocês estão... Não.
1: Manda aí.
0: Não.
1: Uma música boa aí, tá bom?
0: Não, ô, dona Cláudia.

0: Vocês não acham que vocês estão se passando um pouquinho, não? Vocês não acham que vocês estão querendo gourmetizar demais as coisas? Vocês estão se perdendo um pouco nessas loucuras aí de vocês, não? Sagu de laranja, ô, dona Cláudia?
1: Ô, Léo, Zagu não é só de vinho.
0: Não.
2: Mais as coisas.
1: Não, não, o Zagu não é só de vinho. Também dá de fazer esse suco da laranja.
0: Não, né? Não, dona. Pra mim, vocês estão querendo gourmetizar demais as coisas. Pra mim, o sagu, ele tem duas opções na vida. Ou é sagu de vinho ou é sagu de leite. Laranja no sagu é igual colocar ketchup no churrasco, pra mim. Pode até existir, mas a gente prefere fingir que não viu. Passou, sabe? Esse aí eu passo. Eu sou capaz de depois experimentar e trocar de ideia. Mas acho difícil também. O pessoal em casa tá pensando, meu, mas esse menino é muito esperto, tá falando isso só pra ver se a dona Cláudia leva um potinho pra ele. Que aqui na rádio, pessoal, eu não fico aqui pedindo lanche, pedindo bolo, pedindo coisa. Aí chega os ouvintes aqui, vocês sabem o que, que o pessoal aqui tem a audácia de falar? Que é eu que fico pedindo para os ouvintes trazer lanche, olha. Eu não peço, eles trazem de coração, do fundo da alma deles. E aí eles botam a culpa em quem? Em Joe. Ô, Jéssica.
3: Ô, Léo, eu prefiro o sagu de vinho.
0: Aí, ó.
3: É gostoso.
0: É, aí, ó. Aí,
3: creme de leite ainda.
0: Aí, ó.
3: Fica bom demais.
0: Meu, nem me fala. Ô, dona Elza.
4: Bom dia, Léo.
0: Bom dia,
4: quero
0: querida.
4: Participar do sorteio.
0: Certo.
4: Quero ganhar esse relógio.
0: Beleza.
4: Elza Helena Espínola Rodolfo, do Baú Baixo.
0: Valeu, um dona Elza. Um abraço, querida. Ô, dona Maria.
5: Bom dia, meu querido.
0: Bom dia. Tudo certo.
5: Gostaria de participar do sorteio.
0: Certo.
5: Maria da Silva Stiller.
0: Beleza.
5: Coloca o nome do seu Luiz também.
0: Claro. Deixa comigo.
5: Obrigada. Um bom final de semana, querido.
0: Valeu, valeu, dona Maria. Deixa eu ver quem tá comigo aqui.
6: Bom dia, Léo. Aqui é Rogério Silva.
0: Ô, Rogério.
6: Estreante de pizarra aí no programa. Traz aí pra nós uma aba.
0: Opa.
6: E manda esse prêmio pra cá.
0: Aí,
6: não
0: ó.
6: Não tem problema, tô na pizarra, mas pra ir buscar ali no Gaspar é um pulinho.
0: É dois pulinhos.
6: Essa música é pra todo mundo antenado aí, né? Não tem nada que nem o Rogério aqui.
0: Aí sim, hein? Alô, Rogério. Alô pra toda a galera de pizarras. Pensa num lugarzinho bom, lugarzinho tranquilo. Quem tá comigo aqui?
7: Bom
0: deixa eu
7: dia,
0: ver.
7: Léo.
0: Dia.
7: Eu sou o Lourenço do Gasparinho e eu queria muito participar desse sorteio.
0: Não, não, não. Calma aí. Vamos de novo. Ah, o Lourenço. Tá. Pera. Ah, e aí, o que que tu quer, Lourenço?
7: Eu queria muito participar desse sorteio. Bom
0: certo.
7: Sabadão pra vocês.
0: Valeu, meu guri. Só me responde aqui logo na sequência, Lourenço. Tu é santista ou tu só é fã do Neymar? Explica aí. Oi, Rosângela, bom dia.
8: Bom dia, Léo.
0: Meu, olha a panelada lá na Rosângela, ó. Escutem. Calma aí que tem alguém querendo me ligar. Tem alguém querendo me ligar. Calma, Rosângela. Segura as pontas aí, Rosângela. Calma aí. Olha, eu quero mandar um alô lá pro meu amigo Lodemar Coradini, o consultor da Jequiti do Alto Gasparinho. Alô, Lodemar. Bom dia, meu guri. Desejo a todos os ouvintes e os colaboradores da rádio um ótimo final de semana e um ótimo feriado. Ah, o Lodemar é um dos poucos famosos aqui de Gaspar, né? Pouca gente apareceu no SBT. Lodemar é um. Alô, Lodemar. Aquele abraço, meu amigo. Agora deixa eu voltar que eu quero escutar a panelada que a Rosângela deu em alguém. Escuta só.
8: Bom dia, Léo.
0: Olha ali. Meu Deus do céu.
8: Bom dia, Léo. De participar do sorteio. Rosângela do bairro Santa Terezinha. Abraço.
0: Aí, ó. E é verdade mesmo, viu? Ó, meus ouvidos são bons. Mas o que que tu tá inventando aqui, mulher?
8: Não, carinha,
0: amor. Que isso?
8: É, uma polentinha, carinha moída e uma cenourinha.
0: Tá. Aí, ó. Aí é diferenciado. E o pessoal acha que é fácil fazer polenta, né? Ó, quem sabe fazer uma polenta sabe, hein? E tu pode ver, a pessoa que faz polenta, ela tem no mínimo uns 10 centímetros de braço, tá? De bíceps. É o tipo de pessoa que tu não pode querer arrumar confusão. Se a pessoa souber fazer uma polenta bem feita, é a pessoa que tu não deve se meter numa briga. Porque aquilo que é mexendo na polenta, assim, é mais de meia hora. Mexe, mexe, mexe, mexe.

0: pro lado errado. Vocês querem o quê? Oi, Edinalda, bom dia! Ô, Rogério, o que é isso, Rogério? Bom dia.
1: Já que estamos aqui na pizarra, né? Peixinho frito, um caldinho de peixe, sagum com vinho e nem sagum com laranja. É o vinho puro mesmo, tá? Aqui pra nós.
0: Aí,
1: é o Rogério te falando.
0: Olha aí, o Rogério mandou uma foto aqui, rapaz. Não, e aqui, se ele querer contar mais mentira, ele vai dizer que foi ele que pescou o peixe, tá? Ô Rogério, e aí se tu falar isso, eu já te aviso, hein? Todo mundo pode contar uma mentira por dia, tu já contasse a tua. Tá, agora a resposta do Lorenzo aqui.
2: Eu não sou santista, mas eu gosto do Neymar.
0: Ah.
2: E eu sou corintiano. Vai, Corinthians!
0: O que eu vou dizer?
2: É

0: Esses dias foi dia dos corintianos, soltei o hino do Corinthians aqui pra vocês. Ô Léo, aqui é o Oswaldino, ela manda aqui um bom dia cheiroso. É, depois que eu virei shake árabe com o body splash da Márcia, o negócio ficou diferente, hein? Ó, tô na escuta e com esses dias de chuva, na parte da manhã eu faço meus serviços domésticos, à tarde eu fico deitada no meu berço esplêndido, vendo séries ou documentários na Netflix. Um abraço, ótimo final de semana pra você. Ontem eu comecei a assistir O Homem do Castelo Alto, uma série da Netflix sensacional, hein? Meu amigo Mano, ô Léo, ó, hoje, Léo, eu fui muito no Gaga domingo à noite. Gaga, o que que é isso, mano? Não é do meu tempo, né? Ó, Léo, por aqui hoje, feijão vermelho com charque e linguiça. Não, aí vocês viram o que que é a riqueza, né? O que que é a riqueza, né? Feijão vermelho, charque e linguiça. A tal da polenta, Léo, eu até faço, mas não é minha especialidade. Seu Henrique, fala.
1: Aqui ela manda eu mexer a polenta pra querer comer o casco, mas como é que eu vou fazer? Às vezes sai, às vezes não sai.
0: E a culpa é de quem? A culpa é tua, seu Henrique. A culpa é tua. A Cíntia Lanzer, bom dia, jovem bonito da Sentinela. Eu ganhei meu dia hoje.
2: Brasil!
0: Bom final de semana pra todos vocês. E uma boa tarde também a todos os ouvintes. Ó, seu Eduardo, bom dia.
3: Bom dia, caríssimo Léo.
0: Bom dia.
3: Queremos participar do sorteio de hoje do relógio de pulso da relojaria ótica Scheid. Eduardo Mendonça, Bernadette Mide Mendonça, do bairro 7. Viciado nessa fantástica FM 97.9 Sentinela. Um abraço e bom final de semana.
0: Valeu, valeu, meu guri! Grande, seu Eduardo! Quero mandar um alô também pra Yolanda Stiller, a Lucimara Santos na margem esquerda, meu amigo Ilvo da Figueira, a Márcia mandou, Léo, sagu de vinho com calda de leite é uma delícia, hein? Ó, quero só deixar aqui informado que a Márcia prometeu amanhã pra mim um sagu de vinho com aquela caldinha, hein? Deixo aqui, vocês são minhas testemunhas. Ô, dona Ana.
4: Bom dia, Léo. Aqui é Arthur do bairro 7. Eu queria...
0: Quem que é?
4: Léo, aqui é Arthur do bairro 7.
0: Ah, o Arthur.
4: Eu queria... Para o sorteio.
0: Certo.
4: Manda esse sorteio pra gente.
0: Beleza.
4: Tchau, um abraço.
0: Valeu, meu guri. Um abraço.
4: Ah, Léo, eu gosto de sagu de vinho.
0: Aí, ó.
4: Tchau.
0: Valeu, guri. Valeu, Arthur. Gente, vou para um rápido intervalo. Eu volto já, não sai daí.

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11: É, gente, falei pra vocês que eu não ia fazer hora extra hoje, mas vocês querem ver eu trabalhar, né? Não adianta.
12: Alô, bem-vindo.
11: Ó, vou ficar mais um pouquinho aí, ó.
13: E o salário, ó.

0: eu faço a pergunta.
1: E aquele Pix? Sai hoje.
2: E o Pix? Nada ainda.
0: Pô, vou ficar mais um pouquinho aqui sarneando vocês em casa, hein? Mas só mais um pouquinho também. Quero mandar um alô aqui pra Ângela, lá do Santa Terezinha. Léo, quero participar do sorteio. Manda um abraço pra todos os ouvintes, em especial pro meu maridão, o Julião. Ui! Ui! Alô, Júlio! Forte abraço, meu amigo! Alô pra Juliana Cônigo e o José Carlos Dias. A Giovânia também por aqui. Alô pra Alexandra, meu amigo Jacob Hatke, os popular Salgadinho. Léo, quero participar do sorteio, bota minha esposa Iracema aí também. Alô pro Odair José Vanelli, lá do Alto Gasparinho. Alô pra Cláudia Lúcia Rebelo. Meu amigo Bolo, Léo, quanto tempo, né? Não, olha. O Bolo não dá nem pra gente parar de pensar. Ontem fiquei até 9:30 da noite do lado do Bola conversando, contando mentira. Alô pra Maísa Vipel de Amorim. Ô Maísa, bom dia. Alô pra Cleonice Dias. Léo, toca uma música pra mim e pro meu esposo Paulo. Alô pro Almir Eifler, lá do bairro Lagoa. A Roselaine Pereira Ferrete. Meu amigo Paulo Sérgio, na margem esquerda. Léo, eu quero participar do sorteio aqui, a Lúcia do Gasparinho, porque hoje eu tô fazendo aniversário.
3: Feliz aniversário, feliz aniversário. Parabéns pra você.
0: Lúcia, parabéns, parabéns, Lúcia. Felicidades, muitos anos de vida. É, então vocês já sabem, né? Se virem um trânsito ali, centro, Gasparinho, Frei Solano, aquela região por ali. São os equipamentos, as bandas, serviço de som, os salgadinhos para o aniversário da Lúcia. Ô, oh, dona Maria Odete, querida, bom dia.
4: Meu Deus. Um sábado muito lindo.
0: Meu, quanto é que será que ela quer nesse passarinho?
4: Meu povo de Deus.
0: Ó.
4: Um sábado muito lindo. Tá chovendo, mas nós estamos vivos.
0: É isso que importa.
4: Deus nos abençoa.
0: Amém.
4: Aqui é Maria Odete. Toca a música aí do gosto de você.
0: Certo.
4: E queria concorrer o prêmio.
0: Beleza.
4: Aqui do Braço Baú. Um abraço todo aí pra vocês e pra todas as minhas colegas.
0: Valeu.
4: Que Deus lhe abençoe a cada um com saúde, muita paz e muito amor.
0: Amém.
4: Amém.
0: Valeu, Maria Odete. Um abraço, querida. Ó, a Deise, Léo, quero música, hein? Lá Deise do Sertão Verde, a Maria Luísa da Luz também participando com a gente. Alô pra André Goulart. Léo, toca uma música e manda um abraço pro pessoal lá da facção da Ita, na Bateia. Ô, André, essas horas não tem ninguém mais trabalhando lá na facção da Ita. Pensa o quê também, coitado? Deixa eu descansar um pouquinho, é sábado, 11 horas, mulher. Meu amigo mano, Léo, Gasparense era pros comuns, Gagá era pros íntimos. O mano já tinha um cartãozinho de entrada lá, ele nem pagava mais pra entrar. No final do mês que ele acertava as contas lá. Ó, seu Henrique, meu amigo Marcelino lá da Itupava Central mandou aqui pro senhor, hein? Ó, uma dica, Léo, pra soltar a casca da polenta é pôr uma colher de margarina na água. Aí, ó. Aí, ó. Aí, ó. O Marcelino também é cultura. Não é só dieta. Ó, a Andrea falou, Léo, elas trabalham sim. Aí, aí, aí. E a Heloísa mandou, Léo, sim, nós estamos aqui trabalhando. Alô pra Nilce Moratelli, lá no Gaspar Mirim. Quem mais tá comigo? A Camila do Gasparim. Oi, Camila, bom dia. Bom dia pra Silvana Vipel, Siginei e o Cauê lá do Baú Central. Alô pra Maria Luísa, o Thiago, a Yasmin. A Luzera Conceição falou, Léo, hoje eu não caminhei de manhã. Alô pra Rosane Reinert, no bairro 7. A Neuci Kraus, do Gaspar Mirim. Dona Rosa Reiser, na Lagoa. Meu amigo Dedeco também aqui com a gente. Ô Zilda.
5: Aqui da São Remo e Flamengo. Só Jesus da causa, né? Aí dá pra dar de goleada, né?
0: Será?
5: 7-8-0, né, Leozinho?
0: Para, né, ô.
5: Mas esqueci
0: Zilda.
5: Ali, hoje a minha querida filha, bebê da casa aqui, tá de aniversário, dia 18, tá bom?
0: Opa.
5: Quero que toque a música ali de parabéns pra ela, tá bom?
0: Aí, ó.
5: Um abraço.
0: Um abraço, querida.
3: Feliz aniversário, parabéns pra você.
0: Valeu, Zilda. A Zilda é engraçada. Pra vascaína tá falando aí que o Flamengo vai golear o Remo de 7-0. É, tá com medo do Mengão que olha. Ó, a Jocira Eufras falou aqui, Léo, bom dia. Um passarinho me contou que alguém vai ter que trabalhar no feriado e não vai ser eu. Não, senhor, não sei vocês. Eu não vi graça. Vocês acharam engraçado que eu vou trabalhar no feriado?
6: Alô, bem-vindo!
0: Fazer o quê, né? E vocês sabem o que é pior de eu ter que trabalhar no feriado? É que eu acho que dia 7 era pra ser o... Deixa eu ver, 1, 2, 3, 4. É. Dia 7 era pra ser o 5º dia útil, era pra eu receber e nem receber eu vou. Isso significa que eu vou trabalhar e ainda não vou receber.
1: E aquele Pix? Sai hoje.
2: E o Pix? Nada ainda.
6: Alô, bem-vindo.
0: Alô pra Solenir no Gasparinho. Vou chegar em casa, o bem-vindo vai dizer assim pra mim, ó.
7: Fica pedindo Pix pra mim, vai trabalhar. Quando eu era novo, não tinha feriado, não tinha 13º, não tinha férias, não tinha nada. Tem que ir lá fazer 4 horinhas de manhã.
0: Todo mundo roncando de manhã, dia 7. E eu aqui me transformando em 8, né? Porque eu vou fazer o programa, vou tentar acompanhar o desfile. Vou tentar filmar o desfile, vou voltar pra cá, vai ser uma coisa de louco, hein? Oi, Luísa!
8: Ô, Léo, a André tá fazendo uma sopa gostosa, daqui a pouco tem lá com a minha sopa dela. Pode falar pra ela me esperar que eu tô indo.
0: Aí, ô, André, faz mais um pratinho, tá? Mais um pratinho. Ô, seu Henrique.
9: Manda muito obrigado pra ele.
0: Aí, ó.
9: Aí a mulher não reclama mais. A mulher disse que é que eu não sei mexer direito. Ela mexe, mexe, mexe, o casco sai inteirinho do fundo, da beirada.
0: É, senhor, que a Lucina tá falando que o senhor não tá sabendo mexer. Quem sou eu pra dizer alguma coisa? Quero mandar um alô aqui também pra Cíntia Lanzer. Ô, Cíntia, bom dia. Alô pra Marlete, ô Marlete. Oi, Luísa.
8: Ô, Léo, tu pensa a sopa gostosa que ela faz?
0: Ah. Não,
8: tu tem que experimentar a sopa dela.
0: Ah. Aí é fácil falar, né? E trazer um potinho aqui, ninguém traz. É, aí depois eu fico aqui falando, é porque eu não peço pra trazer as coisas aqui na... Eu tô brincando, tá, gente? Tô brincando. Assim, se for pra comer uma sopa, tem que ser de meio-dia, porque pra mim sopa não é janta. Meu amigo, a Rosângela Schmitz agora mandou pra mim o prato pronto da polenta com carne moída que o maridão mexeu. Aí, ó.
8: Polenta com carne moída.
0: Olha aí, ó. Meu Deus.
8: De carne moída de polenta.
0: Ó, 11h10, eu aqui, as lombrigas no estômago se mexendo tudo. E vocês mandando foto de comida, vocês olham. Como diz o Miguel, ó, vocês não vão pro céu, tô avisando, hein? Meu amigo Luiz, da Edifica, Luiz, bom dia! Gente, deixa eu ir embora, pelo amor de Deus. Manda mais um forte abraço lá pro meu amigo Rogério Silva, da Pissarras. Tá lá em Pissarras agora. Caldério. Gente, deixa eu fazer o sorteio. Deixa eu fazer o sorteio que minha mulher já tá em casa me esperando com o almoço pronto. Olha, até ela mandou foto aqui do almoço pra mim, deixa eu ver. Ela tá fazendo aqui. Ó, é uma carninha aqui. Eu espero que seja um filé mignon, mas do jeito que estão as coisas lá em casa, tá mais pra um colchão duro aqui. Com a cebolinha. Ela disse que ela tá fazendo estrogonofe. É, diferenciado também, né? É, aí o Maurício mandou aqui, ó. Agora eu gostei. Ô, Maurício, aí, ó. Palmas pro Maurício, que falou aqui palavras dele, não palavra minha, hein? Maurício mandou aqui, ó. Foto não é convite. O pessoal manda foto da comida, mas a localização ninguém manda. Aí, ó.
10: Brasil!
0: Agora eu vou fazer o sorteio, hein? Vamos ver quem é que vai ficar mais estiloso, quem não vai mais perder as horas. Porque vai levar para casa um lindo relógio de pulso da Scheidt Relógios e Ótica, do meu amigo Marquinho Scheidt. Meu amigo Marlon, meu amigo Xande, toda a família Scheidt, aquele abraço. Sorteador trabalhando. E aí, quem será? Quem será? O ganhador ou a ganhadora?

0: Saiu o nome e saiu o número de telefone. Aqui eu não tenho o sobrenome da pessoa, hein? Aí tá aqui o nome que... Ah, tá o nome, não, tá o apelido aqui. Pô, deixa eu ir lá no WhatsApp pra gente buscar quem que é a pessoa, porque eu tenho aqui o número. Calma aí, aguenta. Quero mandar um alô pro meu sogro Paulo, que tá lá em Lages me ouvindo. Alô pro Paulo. Alô, Paulo. Alô, Tere. Alô, Bruna. Alô, Fábio. Aquele abraço. Curtindo a sentinela lá em Lages. Será que tá frio lá por Lages, hein? Vamos ver. Aqui, deixa eu achar aqui. Pronto. Não priemos cânicos, como dizia o Chapolin Colorado. Porque quem... Não, acredito. Isso aqui é mais do que sorte. Isso aqui foi uma bênção pra pessoa, hein? Que leva pra casa o relógio de pulso da Chat Relógios e Ótica de hoje, deste sabadão, dia 5 de setembro. Antes eu quero mandar um alô lá pra Ivanida Doce Delícias, que tá fazendo uns beijinhos. E o Maurício já mandou aqui pra mim, beijinho, ela não está dando beijinhos em mim, está apenas fazendo os docinhos, tá, Léo? Que fique bem claro. Tá certo. É, não, essa sobremesa aqui tá demais, hein? É, não pode faltar a sobremesa, é verdade, Vaninho, verdade, hein? Ó, quem leva pra casa o relógio da Chait, Relógios e Ótica de hoje... É. A Lúcia, final do telefone 8317. Alô, Lúcia. Parabéns, Lúcia. A Lúcia é a ganhadora de hoje. Final do telefone 8317. Gente, um forte abraço pra vocês, um beijo no coração. Se for dar uma voltinha nesse final de semana, muito cuidado nas estradas. Se for dirigir, não beba. Um forte abraço, um beijo no coração desse humilde locutor pra vocês, ouvintes Sentinela. A última de hoje, eu vou destinar lá pra minha esposa Ana, que tá preparando o almoço lá em casa. E pro maridão que quer homenagear a mulher amada, a mulher apaixonada. Tá aí, ó, Fábio Braza, vou te levar. Tchau, gente, um abraço, beijo, fui.
1: Eu vou te levar pra ver a coisa.

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14: 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Bem-vindo, Milioli.

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2: Olá, comunidade gasparense, tudo bem? Iniciando mais um podcast aqui na Rádio Sentinela do Vale. Agradecer a toda a família Migliori, ao Jason, hoje nos acompanhando no estúdio. E nós iniciamos hoje uma pauta muito importante, que é a pauta de segurança pública. Uma pauta que é relevante à nossa população, e Santa Catarina é o destaque nacional hoje na questão de segurança. Isso traz investimentos, isso traz segurança, isso traz qualidade de vida. É fruto também do trabalho incansável da valorosa Polícia Militar de Santa Catarina, e hoje nós temos o Coronel Ronaldo, nosso comandante regional, lotado aqui na cidade de Blumenau, nossa vizinha Blumenau, e a gente vai falar um pouco de segurança pública, da trajetória profissional do Coronel Ronaldo e das estratégias e perspectivas futuras para a segurança pública num ano difícil, né, Coronel? Elinho tá vindo, né, Coronel? E a Polícia Militar é importante nesse contexto. Seja muito bem-vindo.
3: Muito obrigado, obrigado pelo espaço. Eu, primeiramente, eu parabenizo a emissora, a rádio, em abrir um espaço para falar de segurança pública. Falar de segurança pública é falar de um assunto nosso, que é um assunto que não é somente da Polícia Militar, somente dos policiais militares, é um assunto de cada um de nós. Come na nossa mesa, está junto das nossas casas diariamente. Então a rádio, ela está de parabéns, a emissora está de parabéns em chamar as pessoas realmente que trabalham com segurança pública e que procuram ofertar cada vez mais segurança pública para esse povo bom de Gaspar. Inclusive aqui em Gaspar, nós temos novidades acerca da Polícia Militar. Aqui na nossa conversa eu vou detalhando aí as novidades.
2: Coronel, fale um pouquinho da sua trajetória na Polícia Militar, as cidades que o senhor já percorreu nessa sua trajetória, e hoje coronel da nossa região, para nossa felicidade.
3: Bom, começamos em 1993 na Polícia Militar. 1993, com cabelo na época. Na época com cabelo, com 100 rugas no rosto, com 19 anos de idade, ingressei na Polícia Militar em Florianópolis.
2: Ah, na capital mesmo?
3: Em Florianópolis. A minha família estava radicada no sul do estado, radicada em Criciúma. Porém, o curso que eu fiz, que era o curso de formação de sargentos da Polícia Militar, é feito somente em Florianópolis. Então, em 93, eu migrei de Criciúma para Florianópolis para ingressar na corporação.
2: Que coragem, que determinação, e a família, né? O coração da família. Mas que bom, né? Com 19 anos já ter essa iniciativa e ir para a capital. E aí o senhor chegou em Florianópolis, fez o curso, se formou e depois disso foi para quais cidades?
3: Isso. Aí na época o curso de sargento, curso de formação de sargentos era de um ano e meio. E aí então já em 94 eu me formei sargento e vim para Blumenau.
2: Ah, o senhor já tinha esse vínculo com Blumenau? Que legal.
3: Vim para Blumenau, então já com 20 anos de idade, vim para Blumenau e fui sargento aqui, terceiro sargento da nossa corporação, no 10º Batalhão, onde até hoje é, né, na mesma localização, por 3 anos. Fiquei até 97.
2: E o senhor consegue fazer um link do que era Blumenau?
3: Ah, sim.
2: E do que é hoje Blumenau, sim, né? Sim, esse sim. Intervalo ali de 30 anos. Sim. E as outras demais cidades, coronel?
3: Aí em 97, então, eu consegui êxito no concurso de formação de oficiais da Polícia Militar.
2: Porque sargento ainda é praça e daí o senhor foi para oficial.
3: Isso. Aí em 97 eu consegui, então, passar no vestibular, que à época era o vestibular de verão da ACAF. E vim ser, então, aluno oficial, que hoje é o chamado cadete da nossa Polícia Militar. 4 anos de academia, novamente em Florianópolis, lá na Trindade. Me formei em 2000, já no ano 2000, e aí eu fui para o sul do estado. Aí eu fui
2: para sua terra
3: juntamente com pai e mãe, já casado com uma sargento da Polícia Militar aqui do Vale, mais precisamente de Timbó. E aí nós fomos para o sul do estado, fomos para Criciúma, permaneci lá por 24 anos.
2: Nossa.
3: Em 2024, promovido a coronel. Aí eu voltei para Florianópolis, aí para trabalhar em Florianópolis, aí não para fazer curso.
2: No comando daí?
3: Aí eu fui ser o diretor de apoio logístico e finanças.
2: Nossa, que responsabilidade.
3: Bastante grande, mas também muito aprendizado. Foi um ano de muito aprendizado. 2024, então, nessa função de diretor de logística e finanças. Em 2025, com o coronel Caulfields, que até então era o comandante regional aqui no Médio Vale e Alto Vale, o sétimo comando regional, o coronel Caulfields migrou para a reserva remunerada. E aí eu resolvi finalizar minha carreira onde eu comecei, aqui no Médio Vale.
2: Que legal, que gratificante. Até porque a carreira militar, pelos riscos, então, é de 25 anos, coronel, é isso?
3: Não. Até então, a carreira militar das nossas femininas, das nossas mulheres, certo, era de 25 e dos masculinos 30. Porém, já há algum tempo mudou. Os homens 35 e a mulher 30.
2: Ah, entendi.
3: Em razão da longevidade, né?
2: Mudou bastante, uhum, né? Hoje, quando fala que a pessoa é idosa com 60, eu já não concordo mais. Acho que teria que mudar um pouco para 70, talvez até 75, porque, que nem o senhor falou, a qualidade de vida foi melhorando, a longevidade das nossas famílias,
3: sim,
2: foi aumentando, e mesmo assim, com 35 anos de carreira, o senhor que ingressou com 19, né? Vai sair muito novo ainda tem muita coisa boa.
3: Agradeço, bom, muito novo.
2: E coronel, quero dizer pro senhor que a gente tá criando esse vínculo, agradecer ao nosso amigo coronel Pimentel também, que estabeleceu esse contato, e ele tem casa em Gaspar, tem esse vínculo com Gaspar.
3: Muito forte.
2: É lagiano, mas tem um pezinho em Gaspar também, já comandou aqui o quartel, já fez um grande trabalho aqui na nossa cidade. Tá na cidade dele também, né? Que gratificante pra família, inclusive.
3: E já fazendo um grande comando, tá? É bom pontuar. Tão legal. Pouco tempo, sexta-feira estive com ele. Logo a gente vai se ver novamente. Sexta-feira estive em Lages, nós tivemos lá a finalização de um curso de operações policiais rurais.
2: Olha só.
3: Que foi feito lá no comando dele, lá no segundo comando regional. A gente percebe, assim, a olhos vistos, a mudança que teve já no comando da Serra. Olha... Só não vê que não quer.
2: Legal, que legal. Que região bonita também é deles,
3: ótimo,
2: né?
3: Ótimo.
2: É muito bom, Urubici, Lages, é incrível. Vamos fazer um pequeno intervalinho e já volta.
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14: Voltando então ao nosso podcast Gaspar em Foco. Coronel, voltando então aqui para nossa região, quantas cidades fazem parte do seu comando hoje?
3: 44 cidades. Ah. Deixa eu explicar um pouquinho, tá? Falei aqui do comando da Serra, sim, né? O comando que hoje está o Coronel Pimentel à frente. Mas o que acontece? O estado de Santa Catarina, ele foi dividido em 12 comandos regionais. 12.
14: Perfeito.
3: Nós aqui do Médio Vale e Alto Vale, nós somos o sétimo comando regional. Então temos o primeiro, que é na capital, o segundo, que é na Serra, o terceiro, que é na faixa litorânea, Balneário Camboriú, Itajaí, Penha, Pissarras.
14: Que é a sede em Balneário Camboriú.
3: Que é a sede em Balneário, quarto comando em Chapecó e assim vai. Certo? Lá no sul do estado, por exemplo, de onde eu vim, em Criciúma, lá é o sexto comando regional.
14: Sexto comando.
3: Até o 12º, que é em Jaraguá do Sul.
14: Perfeito, que pega o Planalto Norte ali.
3: Isso mesmo, pega Rio Negrinho, toda aquela região ali, tá? Uhum. Então nós somos o sétimo. Nós vamos desde o Alto Vale, Mirim Doce, Santa Terezinha, Chapadão do Lajeado, Agrolândia, Leoberto, caramba, Leal, até Ilhota.
14: Olha só.
3: Ou seja, praticamente toda a calha do Rio Itajaí é nossa. Exceto a Foz. A Foz não é nossa. A Foz, Navegantes, Itajaí, aí é do terceiro comando. Do terceiro comando regional. Então são 44 cidades. É o maior comando regional em área geográfica, em número de municípios e também em população.
14: É o maior, literalmente.
3: É o maior. É maior que Joinville. É maior do que a Grande Florianópolis. O maior é o nosso. Caramba. Em termos de número de municípios, são 44. Ou seja, basta uma matemática básica. Temos 295 no estado. Só no comando regional aqui são 44, ou seja, quase 15%.
14: Dividido por 12 não daria nunca a conta, né?
3: Não daria, entende? Não, a conta ela não é, né?
14: Perfeito,
3: aritmeticamente fechada,
14: uh-huh,
3: tá? Porque depende de fatores culturais.
14: Perfeito,
3: mais,
14: perfeito.
3: Tá? Então, número de municípios é maior, população é quase 1,2 milhão. Então, eu falei que a nossa população hoje está na quase 8,3. Desses 8,3, quase 15% está aqui dentro desses 44, caramba, municípios. E uma área geográfica gigante, né? Gigante, porque desde o Alto Vale até aqui Ilhota. Então, uma área geográfica gigante, tudo sob responsabilidade de 823 policiais militares hoje.
14: Olha só.
3: Então, de mim, que sou o mais antigo,
14: sim,
3: né? Até o policial mais novato, são 823 policiais militares para todo esse enredo.
14: Ainda bem que o senhor trabalhou com logística lá no alto comando, o senhor entende de logística, entende de gestão, porque olha, é uma missão bastante árdua, né?
3: É bastante coisa. Mas assim, né? Ninguém faz sozinho. tá? E quando aqui cheguei, em fevereiro do ano passado, certo. Estou um ano e meio só. Quando eu cheguei em fevereiro do ano passado, eu já encontrei uma casa muito bem arrumada, né? O Cordel Calvert, se estiver nos ouvindo aí ou nos vendo, né? Vai aí um forte abraço a ele, minha respeitosa continência. Cordel Calvert arrumou muito bem a casa, deixou a casa muito prontinha para mim, certo? De forma que, quando eu sentei na cadeira, assim, pô, tá muito à vontade, né? Certo? Temos uma responsabilidade grande, mas temos também um time condizente a isso, uma logística condizente a isso e umas finanças também condizente a isso.
14: Tá? Isso é importantíssimo. Comandante, também nós falamos dos investimentos em tecnologia e a Polícia Militar de Santa Catarina tem investido bastante em equipamentos de vídeo monitoramento, em armamento, em viaturas. Como está essa logística aí e quais são as perspectivas aí que a gente tem para frente?
3: Bom, as perspectivas são as melhores, né? Porque a Polícia Militar, ela não pode parar. Não pode parar no tempo. Quer seja no tocante à tecnologia de informação, que isso é algo muito importante, né? Os crimes hoje, eles acontecem muito mais no campo virtual, digital, do que os crimes físicos.
14: Olha só.
3: Principalmente os crimes virtuais que acontecem na internet, a quantidade de delitos é infinitamente maior e em volume de dinheiro muito maior do que os antigos assaltos a banco, assalto a caixa eletrônico, muito maiores. Porque é muito mais fácil e menos perigoso para o marginal ele atuar no campo virtual, no campo digital, do que no físico, onde ele corre o risco de ser preso, corre o risco de ser morto, ele corre o risco, enfim, ele corre riscos, né? Então, a Polícia Militar, ela tem migrado muito para essa questão da tecnologia de informação, porque sabemos que o crime, principalmente das facções criminosas, das organizações criminosas, e o GAECO tá aí um bom exemplo que você citou no início, migrou muito para isso. E a Polícia Militar, claro, que vai,
14: tá
3: também,
14: fazendo esse trabalho.
3: Vai também nesse sentido. Mas lógico que, além da questão digital, virtual, lógico que nós precisamos ter armamentos de ponta, e nós temos armamentos de ponta, a gente vai buscar fora, inclusive, armamentos de ponta, quer seja para as nossas tropas elementares de rádio patrulha, pessoal que fica fazendo policiamento.
14: Perfeito,
3: com os carros, com as viaturas, quer sejam as nossas tropas especializadas, o nosso PPT, né? O nosso tático, a nossa Volcan, que são as motos, o nosso canil, que faz um trabalho fantástico.
14: Maravilhoso.
3: A nossa cavalaria, quer seja então as nossas tropas ainda mais especializadas. O batalhão de choque, o batalhão de operações policiais especiais, o nosso batalhão aéreo e por aí vai.
14: Meu Deus.
3: É bastante coisa.
14: Coronel, quero contar, revelar, inclusive, aos ouvintes, que em 2018 nós iniciamos um trabalho social num residencial Minha Casa Minha Vida, aqui em Gaspar. O 14 blocos, grande, o residencial, quem tá ouvindo sabe qual é, né? Porque a gente não, só tem dois, então é um deles e o maior, que é o residencial Milano. Em parceria com a Polícia Militar, começamos a Comunidade em Ação. A Polícia Militar naquele dia levou mais de 20 policiais. A assistente social fez um recadastro de todos os apartamentos. Levaram aquelas bicicletas que faziam educação no trânsito.
3: Transitolândia.
14: O canil de Blumenau participava da Comunidade em Ação.
3: Fizeram uma ação social.
14: Maravilhosa. Uhum. Como passa o tempo, né? Fazem 8 anos. Foi em maio de 2018. Hoje, esse residencial está totalmente transformado. Totalmente transformado. Tem mais de 70 câmeras de vigilância dentro do próprio residencial. Os apartamentos que não valiam nada hoje valem 150, 180, 200, até valorizou. 250 mil reais. Valorizou os apartamentos. Sim. Então houve uma transformação. Houve vários fatores, mas um deles, e importantíssimo, um dos pilares, foi a atuação da Polícia Militar, né? Quero destacar hoje o Major Pedro.
3: Tenente Coronel Pedro.
14: Comandante
3: de Brusque.
14: Que é comandante de Brusque, foi nosso comandante, uhum. Trouxe o PPT, uhum. O tático para Gaspar, e ele fez um grande trabalho, sem demérito aos demais. Os demais, Gaspar teve muita sorte nos comandos que foram passando aqui pela cidade, porque sempre tivemos grandes comandantes e fizemos um trabalho comunitário em parceria com órgãos públicos, terceiro setor, junto com o comando aqui em Gaspar. E nós tivemos esse grande programa que nós transformamos uma comunidade.
3: Eu diria até mais do que sorte, né? Diria até mais do que sorte. É a linhagem. É a linhagem.
14: Perfeito.
3: É a linhagem, né? Porque o que se espera de um policial militar, independentemente do posto ou da graduação, independentemente disso, certo? Que seja alguém exemplo para a comunidade. Isso a gente prega muito para os policiais, principalmente quando estão em formação. Então, o que o Tenente Coronel Pedro fez aqui, o que o Coronel Pimentel, enquanto comandante, fez aqui.
14: Perfeito.
3: Tenente Coronel Heinz, que hoje está em Blumenau, mas também passou.
14: Passou.
3: Olha só.
14: Nosso amigo.
3: Nomes de peso que eu estou colocando aqui. Nada mais fizeram do que fizeram aquilo que eles foram formados, que eles foram formatados para isso.
14: Perfeito, perfeito. Excelente sua pontuação, seu comentário, porque realmente nós tivemos grandes, e temos hoje o Major Eduardo, é nosso comandante aqui, né? Volto esse trabalho comunitário porque houve uma transformação social. Gaspar, hoje, a gente trabalha com a parte social, eu trabalho na assistente social há 11 anos já do município, então a gente conhece bem. A gente sabe que pontualmente tem algumas situações de tráfico, né? Mas é muito pontual. Nós temos algumas situações também envolvendo dependência química, que aí vem os furtos, que também são pontuais. E mesmo a gente tendo uma cidade cortada por rodovias, Ivo Silveira, Jorge Lacerda, BR-470, nós temos poucos assaltos, aqueles violentos, aquelas situações que cidades que têm rodovias têm esse tipo de ação, né? Criminal. E a gente sabe muito bem também que o criminoso olha a cidade.
3: Com certeza.
14: É, então, quando vem uma cidade organizada, uma cidade limpa, uma cidade que a população, nós temos a rede de vizinhos, eu sou um dos coordenadores da minha rua, por exemplo. Eu cuido da minha rua. Quando tem qualquer situação atípica, eu já faço contato com a equipe da preventiva, de ações preventivas, já fiscalizamos a placa, já vemos se tem alguma pessoa suspeita. Então, a gente tem essa qualidade de vida, sim, em parceria sempre com a Polícia Militar de Santa Catarina. Então, Gaspar tem isso. Aí acontece, às vezes, como aconteceu um homicídio, que era um empresário que foi sequestrado em Balneário Camboriú e foi jogado no Arraial. Vai contar como homicídio em Gaspar, mas não é uma coisa que foi gerada aqui.
3: Com certeza,
14: né?
3: Com certeza.
14: E a gente também, lamentavelmente, nos últimos anos, talvez a mídia tenha dado esse espaço importante, que é a violência contra a mulher. E nós temos policiais mulheres aqui em Gaspar que fazem um grande trabalho, não vou citar nomes agora, mas eu me lembro da soldado Gabriela, de outros policiais que fazem um grande trabalho.
3: Cabo Cátia, Cabo Sabrina.
14: Da Sabrina, meu Deus, constantemente. Uhum. Então, isso não tem como controlar também, né, sim, comandante?
3: A questão do feminicídio, veja bem, é uma questão que ela perpassa a questão unicamente policial. As polícias militar, civil, científica, elas estão inseridas, tá? Mas não dá para botar na conta somente das polícias, porque, como você muito bem colocou, a prevenção imediata que é feita pela Polícia Militar, pelo fato de estarmos fardados, com uma viatura caracterizada, com giroflex, somente isso não inibe a prática de um feminicídio ou de qualquer tipo, de qualquer espécie de violência doméstica ou familiar. O que eu estou querendo dizer? Eu estou querendo dizer que, olha, o feminicídio, ele é um fenômeno social. E como fenômeno social, ele precisa ser tratado por todas as matizes da sociedade. Repito, não estamos aqui querendo retirar dos nossos ombros a responsabilidade. Não, hipótese alguma. Porém, é necessário que haja uma criação de uma nova geração de homens e mulheres que saibam, que entendam que a mulher, ela está no mesmo nível dos homens, que a mulher, ela tem os mesmos direitos dos homens, e que a mulher, em que pese, via de regra, ter o seu físico mais frágil do que os homens, isso não dá o direito para o homem partir para uma agressão moral, uma agressão física, patrimonial, ou mesmo de tirar a vida dela. Mas isso é uma questão cultural. Isso vai algum tempo ainda, meu amigo. Infelizmente, vai algum tempo. Certamente não será a minha geração, eu já estou com 52 anos, não será a minha geração que vai entender dessa forma, tá? Mas é a minha geração que deve início. tempo que tudo teve um início. Certamente a geração já da minha filha, que está com 25 anos, será uma geração muito mais consciente. Muito mais consciente. Dos meus netos, mais consciente ainda. E é dessa forma que a violência contra a mulher, ela vai sendo mitigada de forma natural. Tá? Porque somente polícia, somente medida cautelar, somente prisão, não está resolvendo. Não feito. Quer dizer que não tenha que prender.
14: Não,
3: tá?
14: não.
3: Mas isso somente continua. Isso não resolve.
14: Não vai resolver, vai ter que ser feita uma mudança cultural, social e com as novas gerações. Parabéns, coronel. Olha, o senhor é de uma sabedoria, de um entendimento, de uma compreensão social muito grande, porque é isso mesmo. Lamentavelmente, houve uma formação cultural que já vinha de outras gerações.
3: Normal.
14: E aí a gente tá mudando e a minha filha que tá com 8 já vai estar num outro patamar e a gente também vai instruir elas dos seus direitos, dos seus deveres, do seu posicionamento, de como elas têm que lidar com as diferentes situações que elas forem vivenciando no decorrer da vida delas.
3: A questão da violência doméstica é muito estudada.
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Queridos ouvintes, sejam todos muito bem-vindos ao nosso programa Encontro com as Comunidades da Paróquia São Pedro Apóstolo de Gaspar. Eu sou Frei Pedro e com muita alegria quero estar com você e sua família neste encontro de fé, de reflexão e de oração. A nossa saudação franciscana de paz e bem. Missas e celebrações para este final de semana. Hoje, sábado 5 de setembro, às 17 horas, em Virgem de Nazaré Gasparinho e Jesus Cristo Libertador Poço Grande. Às 19 horas, na Igreja Matriz Bom Jesus e São Cristóvão Gaspar Grande. Amanhã, domingo 6 de setembro, às 8 horas na Igreja Matriz e Nossa Senhora Aparecida, Arraial Baixo. Às 9:45 em São Judas Tadeu, Porto Arraial, São Brás Lagoa e Santa Isabel, Sertão Verde. Às 19 horas na Igreja Matriz. Próximo sábado, 12 de setembro, a partir das 14 horas, no Salão Cristo Rei, acontece o Bingo das Vocações, promovido pelo Grupo Bordado das Vocações e Ordem Franciscana Secular, a UFS, da Paróquia São Pedro. Cartela no valor de R$50, com direito à cuca e ao café. Participe e colabore com esta campanha em favor da manutenção de nossas vocações franciscanas.

leitura da profecia de Ezequiel apresenta uma imagem muito forte. Deus coloca o profeta como uma sentinela. A sentinela é aquela pessoa que vigia, que percebe os perigos e que alerta os outros. Essa palavra nos lembra que não podemos ser indiferentes diante da vida e das necessidades de nossos irmãos. Às vezes, é mais fácil ficar calado, fingir que não estamos vendo, deixar cada um cuidar da sua vida. Mas Deus nos ensina que somos responsáveis uns pelos outros. Ser sentinela hoje significa ter coragem para orientar, aconselhar, corrigir com amor e também deixar-se corrigir. Mas, atenção, não se trata de julgar, condenar ou humilhar. A verdadeira correção cristã nasce do amor e busca sempre o bem e a salvação do outro. No Evangelho de São Mateus, Jesus nos ensina como agir quando existe um conflito ou quando um irmão erra. Primeiro, conversar com ele em particular. Se não for suficiente, buscar a ajuda de outras pessoas. E tudo isso tem uma finalidade: reconstruir a fraternidade. Quantas vezes em nossas famílias, comunidades e até amizades, os problemas crescem porque não conversamos. Em vez de procurar o diálogo, comentamos com outros, fazemos julgamentos, alimentamos ressentimentos. Jesus nos propõe outro caminho: conversar, escutar, perdoar, corrigir com caridade e procurar a reconciliação. São Paulo, na segunda leitura, nos oferece a chave para tudo isso. Não fiqueis devendo nada a ninguém, a não ser o amor mútuo. É isso que a palavra de Deus espera de nós. O amor não é apenas um sentimento bonito. O amor se traduz em atitudes: saber ouvir, respeitar, perdoar, ajudar, ter paciência, dar uma nova oportunidade. Estamos no mês especialmente dedicado à Bíblia Sagrada. A Bíblia não é simplesmente um livro que guardamos em nossa casa. É a palavra de Deus que quer entrar em nossa vida. Quando abrimos a Bíblia, permitimos que Deus nos fale. Quando colocamos sua palavra em prática, permitimos que ela transforme nossa maneira de viver. Talvez neste mês de setembro possamos assumir um pequeno compromisso: reservar alguns minutos por dia para ler e meditar a palavra de Deus, começar pelo Evangelho do dia, reunir a família para uma breve leitura, participar de um grupo bíblico ou simplesmente abrir a Bíblia Sagrada e perguntar: Senhor, o que queres me dizer hoje? Queridos irmãos, queridos ouvintes, a palavra deste domingo nos deixa uma pergunta muito concreta. Sou alguém que constrói pontes ou muros? Sou sentinela que cuida do irmão ou alguém que simplesmente aponta seus erros? Quando alguém erra comigo, procuro diálogo ou prefiro falar pelas costas? E, sobretudo, meu jeito de viver revela o amor de Deus? Que neste mês da Bíblia nós não apenas leiamos mais a palavra, mas vivamos mais a palavra. Que nossas famílias sejam lugares de diálogo, que nossas comunidades sejam espaços de acolhida e reconciliação, e que o amor de Deus seja sempre a nossa maior dívida, aquela que nunca terminamos de pagar.

concluindo nossa mensagem de hoje, elevemos a Deus a nossa oração vocacional. Senhor nosso Deus, nós vos agradecemos por este encontro e pelo dom da vossa palavra. Neste mês da Bíblia, abri o nosso coração para que saibamos escutar vossa voz e colocar em prática aquilo que nos ensinais. Fazei de nós verdadeiras sentinelas, pessoas atentas às necessidades dos irmãos, capazes de corrigir com amor, perdoar com generosidade e buscar sempre a reconciliação. Ajudai nossas famílias, nossas comunidades desta nossa paróquia a viverem na unidade, no diálogo e na fraternidade. Que nunca nos falte o amor, porque, como nos ensina São Paulo, toda lei encontra sua plenitude no amor. Que a vossa palavra, Senhor, seja luz para o nosso caminho

O anjo do Senhor anunciou a Maria e ela concebeu do Espírito Santo. Eis aqui a serva do Senhor, faça-se em mim segundo a vossa palavra. E o Verbo se fez carne e habitou entre nós. Ave Maria, cheia de graça, o Senhor é convosco. Bendita sois vós entre as mulheres e bendito é o fruto do vosso ventre, Jesus. Santa Maria, Mãe de Deus, rogai por nós, pecadores, agora e na hora de nossa morte. Amém. Rogai por nós, Santa Mãe de Deus, para que sejamos dignos das promessas de Cristo. Oremos. Derramai, ó Deus, a vossa graça em nossos corações, para que, conhecendo pela mensagem do anjo a encarnação do vosso Filho, cheguemos por sua paixão e cruz à glória da ressurreição. Por Cristo nosso Senhor. Amém. O Senhor vos abençoe e vos guarde. O Senhor vos mostre a sua face e se compadeça de vós. O Senhor volte o seu olhar para vós e vos dê a paz. O Senhor vos abençoe. O Pai, o Filho e o Espírito Santo. Amém. Um grande abraço a todos. Eu sou Frei Pedro e foi uma alegria estar com vocês em mais um encontro com as comunidades da paróquia São Pedro Apóstolo de Gaspar. Desejo a todos um bom domingo e abençoada semana. Fiquem com Deus e a nossa saudação franciscana de paz e bem.

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7: Fala aí, meu povo, fala aí, gente, fala aí, turma, segura essa emoção, a partir de agora tá começando mais uma edição do Coração Sertanejo. Prazer estar com você aqui pra comandar essas duas horas de muita música sertaneja classe A. Prazer, sou André Colatti, tô aqui junto com você, eu, você, você, eu. Ó, compadre, beleza? Fala aí, comadre, tudo certo? Bom final de semana pra vocês. Vamos começar essa sequência gostosa aqui do Coração Sertanejo comigo, André Colatti? Então, vem comigo. Pra começar muito bem, eu volto em 2015 com uma regravação maravilhosa, Camisa Branca, César Menotti e Fabiano, participação Tia Neiva. Essa música é linda, hein? É modão, solta o som aí.

0: Caminheiro, e a vaca já foi pro brejo. Essa música, essa regravação, esse poporri que você curtiu na voz de Bruna Viola. Coração Sertanejo também com de Paulo e Paulino, Onde Anda Você? E abrimos muito bem, começamos o coração de hoje com César Menotti e Fabiano, participação de Aneiva, Camisa Branca. Gente, é só o começo, é Coração Sertanejo. É eu aqui, ó, junto com você, escolhendo as melhores músicas pra você, claro, porque você merece sempre o melhor. Dá um tempinho que eu vou pro intervalo, mas é rapidinho, você fica por aí, com certeza. Abraço pra todo mundo. Já já a sequência do coração tem muito mais pra você.
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2: Meio-dia e 40.

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1: 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A você que esteve com a gente, muito obrigado pela sua audiência, pela sua preferência. Um bom fim de semana e até a semana que vem.

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1: Um coração sertanejo de muito modão. Quero aproveitar aqui e agradecer você que tá agora aí ouvindo a gente no centrão da cidade, em todos os bairros também. Alô, sítios, chacras, fazendas, tudo de bom pra você. Eu abro esse bloco com o som de João Carreira e Capataz, Sete Flechas, só modão pra você. Então, bora curtir.

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1: Neto, agora vamos chamar a Tessa aqui para cantar com a gente. Um homem muito importante na nossa vida, que junto com uma mulher foram os responsáveis pela vida da dupla João Neto e Frederico e do nosso irmão Felipe. Foram os responsáveis por nos ensinar tudo que a gente sabe hoje e a trilhar o caminho da vida. A mulher, ela só encanta. Mas o homem, além de encantar bastante, ele canta demais. Vem pro palco nosso pai, Gil!
2: Olá! Hoje é um prazer estar aqui, viu, gente? Com vocês é muita alegria pra mim. O coração tá assim, arrebentando de felicidade de estar aqui junto. Certo?
1: Vamos lá, essa sequência é boa demais, pai. Vamos ver a galera cantar junto com a gente.
2: Bolero, todo mundo canta bolero?
1: Bolerão bonito,
2: então,
1: hein?
2: Vamos lá.
1: Foi! Essa daqui, rapaz, na pescaria, hein, pai?

0: mais um popurri maravilhoso aqui no coração, hein? Só modão, gente. Dama de Vermelho, Fruto Especial. Essa noite eu queria que o mundo acabasse. E quem cantou esse popurri pra gente foi João Neto e Frederico. É isso aí, a participação de Gil. Bom, gente, rolei pra vocês Gilberto Gilmar, Me Esqueci de Viver. Essa música do Gilberto Gilmar é de 2014. Aqui no coração abrimos muito bem o bloco com João Carreira e Capataz, Sete Flechas. Bom, pessoal, tá delícia, tá gostoso, mas eu preciso fazer um rápido intervalinho.
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0: tá de volta sim, comigo André Colatti, uma música atrás da outra. Eu vou abrir a sequência com mais modão pra você, compadre. Pra você, compadre. Super fim de semana, aliás, um fim de semana abençoado pra todos vocês. Barreirito, você é a minha razão. Essa música é do ano de 1989.

0: Coração 2005, Edson Hudson no coração. Rolei pra você As Marcianas, Chuvas de Verão, música de 1989, Chitãozinho Chororó, é disso que o velho gosta. E a primeira foi Barreirito, que você curtiu aqui na nossa programação. Mais um rápido intervalo chegando e eu volto na sequência, gente.
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2: 1:19.

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10: André Colatti, sou eu mesmo. Tô junto com você aqui no Coração Sertanejo nesse fim de semana gostoso. Todo mundo curtindo, todo mundo ligado, todo mundo sintonizado na melhor programação. Então vem com a gente, porque aqui só tem modão, só tem música sertaneja classe A. Por exemplo, eu vou abrir esse bloco aqui voltando no ano de 2003 com Bruno e Marrone, Inevitável.

0: clássico romântico do sertanejo. Voltamos em 1986. Ataíde Alexandre, você marcou pra mim. Dá rolê pra você nesse bloco lá do ano de 1979. Carlito e Baduí, Gostei da Morena. A primeira, abrimos o bloco do coração, Bruno e Marrone, Inevitável. Bom, gente, eu vou fazer mais um pequeno intervalo. Eu sei que você tá aí com a família, com os amigos. Eu sei que você tá passando pelas estradas da vida, tá curtindo o coração sertanejo, tá na sintonia do sucesso, tá agora no carro, no ônibus, no caminhão. Ah, tá sempre na nossa audiência, sempre na nossa companhia. Eu volto já, turma. Aguenta aí.
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2: 1:36.

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15: André Colato, sou eu. Estamos juntos aqui no fim de semana no Coração Sertanejo, trazendo modão só pra você na sua frequência do sucesso. Agora tem Ricardo e João Fernando. Vamos agitar um pouco aí o coração, né, gente? Vamos agitar o fim de semana. Na versão ao vivo, só sai com as top.

0: 1996, como te esquecer, Rio Negro e São Limões, passou por aqui, Índia Pantaneira, Peão Carreiro e Zé Paulo, no coração sertanejo, essa música maravilhosa de René Ronaldo, na versão ao vivo, O Amor da Minha Vida, ainda rolei pra você, Ricardo João Fernando, Só Sai com as Top, acabou produção, mas já, passou muito rápido, né, produção? Gente, sou André Colatti, vou ficando por aqui, tudo de bom pra você, um final de semana abençoado pra toda a família e pra todos os amigos. A gente se fala em outras edições do Coração Sertanejo. Ó, continue com a gente, hein? Tá chegando aí mais um campeão de audiência. Tchau!
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2: 1:55.

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4: Hora certa, 1:59.
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9: Oi, tudo bem? Tô chegando, Luiz Fernando por aqui, tá começando o Top 30. Nossa parada semanal, é claro, com as 30 mais tocadas da semana. Começando com The

0: Fortaleza.
1: Natanz é vaqueiro. Aproveita que eu tô obrigado. Posição 27 na parada. Você ouviu também Felipe Araújo e Panda, Ponto G, Chitãozinho, Chororó e Traia Véia. Caipira sou eu. E na 30ª posição ficou o Murilo Ruf com Deixa Eu. Já já tem mais Top 30 com eu aqui.
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3: 12:11.
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0: Som de Faculdade Mari Fernandes, Arame Farpado, posição 23. Você ouviu também Fred Fabrício, Te Amar é Meu Talento, Danilo e Davi Não Mexe Nas Minhas Gavetas. Na posição de número 26 ficou Malcolm Todd com Earrings. E já já tem mais Top 30 aqui.
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0: 2:26.
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0: João Neto e Frederico Panda e Mariana Fagundes, quatro vozes cantando Toda Aquela. Na 20ª posição, rapaziada do BTS com Swim, 21. Nessa idade, Munhoz e Mariano e Diego Vitor Hugo, e na posição 22, Tarcísio do Acordeon com Voltável. Falando em voltar, o Top 30 volta já.
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2: 2:41.
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0: Maria Rodrigo, The Cure, 15ª da semana. Você ouviu também Henry Freitas? Me fala qual necessidade. Toca aquela Tawane Breno Major e som de faculdade, Eu Te Esperarei, na 18ª posição, Dai Dai, Shakira e Burna Boy. E já já tem mais Top 30 aqui, tá?
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12: Hora certa.
13: 3:03.
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0: Brother, Hey That I Made You Love Me, 11ª da semana. Você ouviu também Murilo Ruf com Saudade Estranha, Léo Foguete, Deixo. Na 14ª, Zé Neto e Cristiano, Cadeira Cativa. E já já tem mais Top 30 na volta, 10ª posição.
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2: 3:16.

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0: Essa é Olivia Rodrigo, segunda música dela na parada nessa semana, Stupid Song, sétima mais tocada. Falou também Grupo Menos é Mais e Pablo, Saudade Inconveniente, Zé Neto e Cristiano, Fama de Louco, e na décima posição ficou Felipe Rodrigo com Ignora. E você? Não me ignora, eu já volto com o Top 30 por aqui, tá?
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2: 3:32.
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2: Geninho Mariana Fagundes, pião todo tatuado, terceira posição. Quarta mais tocada, Cheiro de Culpado, Júnior e César. Na quinta, Panda, MJ Records, Corpo Nu. E na sexta ficou ela, Ana Castela. É que eu não te esqueci. E não esquece não, já já tem mais Top 30 e na volta vence a primeiríssima posição.
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4: 3:47.
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0: medalha de bronze. A mais pedida, mais tocada, nem pagando. Henrique Castro e Grupo Menos é Mais. Na segunda posição ficou Panda e MJ Records com Eu Te Seguro. E acabou, mas não fica triste não. Em 7 dias, estarei de volta aqui trazendo pra você as 30 mais, pode ser? Esse foi o Top 30. Ótima semana, tudo de bom, fica na paz e até o próximo programa. Bye, bye.
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9: Hora certa.
10: 3:57. 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
14: Alô, nação baileira, salve, salve! Show de banda chegando na programação 97.9 Sentinela FM. É sábado e sábado tem muita coisa boa. As melhores do bailão desfilam por aqui no show de bandas de sábado, pra você ligado sempre com a gente, né? De segunda a sexta, o horário, né? De 16 às 18 horas e sábado também. 16 às 18 horas tem muita música do bailão pra você curtir aqui no show de bandas, pra você ligado na programação da Sentinela FM. Excelente tarde, bom fim de semana, obrigado pela sua audiência, obrigado aos nossos apoiadores, nossos parceiros, parceiros do show de bandas, que vão com a gente sempre, dão apoio e claro, a sua audiência. Um grande abraço, bom fim de semana, show de bandas de sabadão mais que especial, já começou, bora de música boa, boa tarde.

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1: Show de Bandas 4:08.

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3: É o show de bandas aqui na Sentinela FM 97.9. É sabadão, é fim de semana. E música alegre pra cima, a música do bailão. É bom demais você curtir aqui no nosso show de bandas mais que especial de sábado. Dando aquele esquenta pro seu fim de semana. É aqui no show de bandas, é aqui na 97.9, a Sentinela FM. Então vamos lá, chega de papo, música boa. Show de bandas chegando com mais sucessos do bailão.

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1: Show de bandas 4:23.

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1: 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Grandes parceiros aqui no show de bandas para você ligado nessa tarde. 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
1: Você curte o show de bandas aqui na Sentinela FM 97.9. Avisa todo mundo no grupo que no sabadão tem show de bandas também, pra você curtir música boa do bailão. É por aqui, o endereço certo é aqui. Avisa todo mundo no grupo que show de bandas de sábado já tá no ar, aquele esquenta do seu fim de semana. Aqui você faz e curte, claro, as melhores do bailão. Uma excelente tarde, bom fim de e show de bandas com música boa.

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1: Show de Bandas 4:38.

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2: Estamos por aqui no show de bandas de sábado, para você ligado com a gente na 97.9, a Sentinela FM, como diz os amigos, né? O pessoal fala, a poderosa é a Sentinela FM, trazendo para você uma programação bem bacana. E claro, no sábado, show de bandas também tem para você música boa do bailão para você curtir e claro, seu fim de semana ser ainda melhor. Vamos de música boa, chegando mais sucessos do bailão aqui no show de bandas de sábado.

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1: Show de Bandas 4:54.

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8: Pois muito bem, é isso mesmo, você não tá sintonizado errado não, 97.9 é o seu dial, Sentinela FM é a estação e o show de bandas é o seu programa de bailão, hein? Estamos no sabadão trazendo música boa, a gente fazendo esse esquenta pro fim de semana, né? Você que tá ligado nos bares, lanchonetes, você que tá lavando o seu carro, você que tá curtindo a nossa programação, um grande abraço e claro, bom fim de semana, música boa, tempo de monte aqui no show de bandas, por aqui.

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1: Show de Bandas 5:10.
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3: Show de bandas de sábado, você ligado em 97.9. A gente traz pra você música boa no ritmo do bailão. Aquele abraço especial pra você que curte o nosso programa, que curte o nosso trabalho. Obrigado pela sua audiência. Bora de mais sucessos, sucessos do bailão, aqui no show de bandas de sabadão. Derrimou, viu?

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1: Show de Bandas 5:24. 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
5: Muito bem, show de bandas de sábado, trazendo as melhores do bailão para você curtir aqui na Sentinela FM. Que coisa boa ter você na nossa audiência. Você que tá do outro lado, tá ligado com a gente. Muita gente em família, fazendo aquele encontro em família, é sempre bom. Em família, amigos, botando o papo em dia, se alegrando e, claro, curtindo as melhores do bailão no show de bandas, que, claro, agora vai até às 6, né? É até às 6 da tarde. Show de bandas com muita música boa do bailão, e as melhores desfilam por aqui.

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1: Show de bandas 5:38.

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1: Sentinela FM, show de bandas, o casamento perfeito, né? Com as melhores do bailão para você ligado com a gente. Nosso programa que tem mais de 20 anos no ar, a gente traz para você e destaca as melhores do bailão para dar aquela pitadinha de música boa, de música alegre, de música dançante no ritmo do bailão para você que tá ligado com a gente. Forte abraço e bora de música boa aqui no show de bandas da Sentinela.

Meus amigos, muito obrigado pela sua audiência. Show de bandas fica por aqui. Já já, na sequência da programação da Sentinela, tem uma programação bem especial para você que tá ligado com a gente, tá certo? Um grande abraço, bom fim de semana. Segunda-feira ao vivo, 16 horas, tem show de bandas aqui na Sentinela FM. Bom fim de semana, um grande abraço, até segunda!

0: 5:53.
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povo de Deus, paz e bem. Sintam-se todos acolhidos neste recinto como irmãos e abertos para aceitarmos as instruções que Deus vai nos falar hoje através das leituras. Damos também o nosso boa noite aos ouvintes da Rádio Sentinela do Vale, que agora estão sintonizados conosco neste ato de louvor a Deus. Lembramos que o mês de setembro é o mês dedicado à Bíblia. Cabem algumas perguntas. Qual a importância da Bíblia para nós? Que importância damos

para a Bíblia. Ela é um livro de orientação para a nossa vida, para o nosso dia a dia. Cada um responde no silêncio do seu coração. Missa do 23º domingo do tempo comum. As inúmeras intenções estão colocadas sobre o altar. Acompanhemos a procissão de entrada com o Frei Pedro cantando.

0: Irmãos e irmãs, iniciemos todos juntos em nome do Pai, do Filho e do Espírito Santo. Eleitos segundo a presciência e a vontade de Deus Pai, pela santificação do Espírito e para obedecer a Jesus Cristo, participar da bênção, da aspersão do seu sangue, graça e paz vos sejam concedidas abundantemente em Cristo Jesus. Bendito seja Deus
1: que nos uniu no amor de Cristo.
0: Irmãos e irmãs, sejam todos muito bem-vindos, bem-vindas, para celebrarmos alegres, jubilosos e muito agradecidos esta Eucaristia, com a qual concluímos este dia, esta semana, e ao mesmo tempo com a Sagrada Liturgia iniciamos o domingo, o dia do Senhor. Queremos mais uma vez saudar todos os irmãos e irmãs que nos acompanham pela Sentinela do Vale, a Santa Missa aqui da nossa Igreja Matriz São Pedro Apóstolo de Gaspar. Como comunidade também nos reunimos para celebrar a presença de Jesus, Cristo vivo e ressuscitado, no centro da comunidade cristã. Estamos vivendo este mês sagrado da Bíblia, mês da Bíblia Sagrada, tempo especial. Se a palavra de Deus é importante e central, então esse mês queremos destacá-la ainda mais na nossa vida, na liturgia, na nossa missão evangelizadora. A Bíblia é a palavra viva que ilumina os caminhos. A Bíblia também orienta as nossas escolhas. A Bíblia nos ensina a viver como irmãos e irmãs no mundo, na sociedade, na comunidade. Por isso, busquemos sempre na palavra a força que nos motiva e nos orienta na nossa vida. Colocamos com muita confiança as intenções que foram solicitadas, todas as intenções, mas especialmente algumas que destacamos no sétimo dia, de Carlos Alberto Chiarelli, Isaltina Balbina dos Santos. Também fazemos a memória do primeiro mês do falecimento de Bertolina Floriano, igualmente o primeiro ano de falecimento, Charlene Oliveira. Quer mais tempo, quer menos tempo, todos nós nos colocamos na esperança da vida nova, da ressurreição, que o Senhor Jesus garante para aqueles que o buscam, para aqueles que acreditam na vida eterna. Esse é o sentimento que nos une, nos reúne, o sentimento do qual também abrimos o coração agora para receber o perdão divino, lembrando o que diz a liturgia. No dia em que celebramos a vitória de Cristo sobre o pecado e a morte, também nós somos convidados a morrer para o pecado e a ressurgir para uma vida nova. Irmãos, irmãs, reconheçamos todos nós necessitados da misericórdia, do perdão e do amor infinito do Senhor, conforme nos mostra hoje tão bem o Evangelho. Um silêncio profundo nos sintoniza com esse coração santo de Deus, é que nos introduz sempre de novo no convite, no convívio harmonioso com a sua palavra, e cantamos.

0: Senhor, tende piedade de nós. Cristo, tende piedade de nós. Senhor, tende piedade de nós.
1: Senhor, tende piedade.
0: Deus Todo-Poderoso, tenha compaixão de nós, perdoe os nossos pecados e nos conduz à vida eterna.
1: Amém.
0: E vai a Deus agora o nosso hino de louvor, cantando em honra a Cristo ressuscitado.

0: cada qual coloque mais uma vez confiantemente a sua intenção, seu pedido, a memória e a recordação dos falecidos, nossa solidariedade na oração com todos os enfermos, doentes, os sofredores e enlutados. Ó Deus, olhai com bondade os que redimistes e adotastes como filhos e filhas, e concedei aos que creem no Cristo a verdadeira liberdade e herança eterna. Por nosso Senhor Jesus Cristo, vosso Filho, que é Deus, e convosco vive e reina na unidade do Espírito Santo, por todos os séculos dos séculos. Amém. Sentemo-nos para a escuta da palavra.
1: A palavra de Deus destaca nossa responsabilidade perante pessoas necessitadas de correção e nos instrui sobre a reconciliação fraterna fundamentada no amor e no diálogo. Ouçamos com atenção qual é a pedagogia divina para quem errou.
2: Leitura da profecia de Ezequiel. Assim diz o Senhor: quanto a ti, filho do homem, eu te estabeleci como vigia para a casa de Israel. Logo que ouvires alguma palavra de minha boca, tu o deves advertir em meu nome. Se eu disser ao ímpio que ele vai morrer, e tu não lhe falares, advertindo-o a respeito de sua conduta, o ímpio vai morrer por própria culpa. Mas se em te pedirei contas de sua morte, mas se advertires o ímpio a respeito de sua conduta para que se arrependa, e ele não se arrepender, o ímpio morrerá por própria culpa. Porém tu salvarás tua vida. Palavra do Senhor.
1: Graças a Deus.

0: Leitura da carta de São Paulo aos Romanos. Irmãos, não fiqueis devendo nada a ninguém, a não ser o amor mútuo, pois quem ama o próximo está cumprindo a lei. De fato, os mandamentos: não cometerás adultério, não matarás, não roubarás, não cobiçarás, e qualquer outro mandamento se resumem neste: amarás ao teu próximo como a ti mesmo. O amor não faz nenhum mal contra o próximo. Portanto, o amor é o cumprimento perfeito da lei. Palavra do Senhor.
1: Graças a Deus.

0: Senhor esteja convosco. Ele está no meio de nós. Proclamação do Evangelho de Jesus Cristo, segundo São Mateus.
1: Glória a vós, Senhor.
0: Naquele tempo, Jesus disse aos seus discípulos, e hoje a nós: se o teu irmão pecar contra ti, vai corrigi-lo, mas em particular, a sós contigo. Se ele te ouvir, tu ganhaste o teu irmão. Se ele não te ouvir, toma contigo mais uma ou duas pessoas, para que toda a questão seja decidida sob a palavra de duas ou três testemunhas. Se ele não vos der ouvido, dizei-o à igreja, à comunidade. Se nem mesmo a igreja ele ouvir, seja tratado como se fosse um pagão ou um pecador público. Em verdade vos digo, tudo o que ligardes na terra será ligado no céu, e tudo o que desligardes na terra será desligado no céu. E de novo eu vos digo, disse Jesus, se dois de vós estiverem de acordo na terra sobre qualquer coisa que quiserem pedir, isso lhes será concedido pelo meu Pai que está nos céus. Pois onde dois ou três estiverem reunidos em meu nome, eu estou aí no meio deles. Palavra da salvação.
1: Glória a vós, Senhor.
0: Podemos sentar, irmãos e irmãs. Veja que palavra belíssima que Jesus conclui o grande ensinamento que hoje o Evangelho nos traz. Onde dois ou três estiverem reunidos em meu nome, eu estou no meio deles. Portanto, reunidos em nome do Senhor, como em cada santa missa, como em cada momento de oração, ou em cada lugar que fazemos o bem, Jesus se faz presente. Por isso é que hoje também mais uma vez nos reunimos na escuta da palavra, na comunhão eucarística. Os irmãos reunidos na fé atualizam a presença de Jesus em seu meio. E para essa santa missa nós sempre de novo trazemos as motivações que nos conduziram ao longo da semana. É o trabalho que terminamos, a missão de cada dia, na família, na casa, no lar, no trabalho, no escritório, no campo, na cidade onde nós estamos. Nós podemos sempre contar com a presença de Deus, e hoje agradecemos os frutos que trouxemos, que cultivamos. Também trazemos as nossas faltas, nossas fraquezas humanas, que são sempre reconduzidas a Deus para que se tornem momentos de graça e de vida nova. Trazemos hoje especialmente a memória dos nossos entes queridos falecidos. Sob o altar da Santa Missa sempre colocamos infinitas intenções, mas destacamos algumas memórias de partidas mais recentes: Carlos Alberto de Isaltina no sétimo dia, Bertolina no primeiro mês e Charlene no primeiro ano de falecimento. Memórias que recordo sempre pessoas que passaram em nosso meio. Não esquecemos, porque com certeza deixaram marcas da sua vida, do bem que realizaram, palavras, acontecimentos. Mas tudo isso ganha um sentido novo quando buscamos na palavra de Cristo a certeza: quem crê em mim, mesmo que esteja morto, viverá. É a palavra do Evangelho. Irmãos e irmãs, então mais uma vez sinto-se bem-vindos, acolhidos nessa casa, casa de Deus, a família dos irmãos e irmãs na fé. Também queremos entrar em sintonia mais uma vez recordando os irmãos que nos acompanham pela Sentinela do Vale, a Santa Missa Dominical aqui da nossa igreja matriz, vivendo e celebrando esse 23º domingo do tempo comum na liturgia da nossa igreja. A Cor Verde nos acompanha, lembrando a esperança a que nós somos chamados. Tempo comum, ou seja, tempo propício para perceber o Deus presente nas pequenas coisas que realizamos. E Jesus Cristo, com a sua palavra, vai nos educando, vai nos orientando e vai nos sustentando na nossa fé e apresentando a missão que nos cabe, seguindo o seu exemplo. Mês de setembro, belíssimo mês. Entre tantas coisas que nós celebramos, lembramos setembro, a primavera que chega, Semana da Pátria, Dia de Santa Cruz, Chaga de São Francisco, Nossa Senhora das Dores. Nós sobretudo lembramos setembro, é um mês dedicado à Bíblia Sagrada, à Palavra de Deus. Nós gostamos, e é importante colocá-la em destaque, na estante, na igreja, na família, na casa, no escritório, na sala, na sua, ao pé da sua cama. Mas a maior homenagem que possamos fazer é ouvi-la e vivê-la. Como diz Jesus, quem ouve a minha palavra e a põe em prática, este sim construiu a sua casa sobre a rocha, sobre um sólido fundamento. Portanto, palavra de Deus é fundamento da nossa vida. Assim como quem constrói se preocupa em pôr um sólido fundamento para que a construção se sustente, assim também a nossa vida cristã é uma construção. E precisamos ter um fundamento sólido da palavra de Cristo, a palavra de Deus. A palavra de Deus, como falava há pouco, ela serve para todas as ocasiões da vida. O Salmo 118, 119, que é o maior salmo da Bíblia, é um grande louvor à palavra de Deus. E ele diz numa frase muito bonita: a palavra é uma lâmpada para os meus passos, a palavra de Deus é uma luz em meu caminho. Se a luz ilumina, se a luz realça a beleza das coisas, se a luz nos traz alegria, a palavra de Deus é tudo isso e muito mais, porque a palavra é o próprio Jesus que se encarnou em nosso meio. E São Paulo vai dizer excelentemente na sua carta a Timóteo: a palavra nos ensina, a palavra nos orienta, a palavra de Deus nos educa e a palavra de Deus nos corrige, como ficou muito bem hoje destacado no Evangelho e na primeira leitura e a exortação de São Paulo. Palavra verdadeira, quando praticada, ela nos leva ao amor, que é a grande dívida, a única dívida que nós temos com nossos irmãos, é o amor verdadeiro e pleno. O que que a palavra hoje nos traz especialmente? Todo domingo nós somos educados nesta palavra. Todo domingo aqui viemos buscar a lição para viver bem a nossa vida cristã e familiar. Hoje a palavra nos apresenta um grande tema: nós todos somos responsáveis uns pelos outros. Não cabe na vida cristã aquele princípio que diz: salve-se quem puder, ou cada um para si, Deus para todo. Esse princípio, ele é pagão, não é um princípio cristão. Todos nós nos tornamos responsáveis, porque todos nós batizados fomos introduzidos na comunidade dos fiéis, todos batizados somos filhos e filhas de Deus, irmãos em Cristo. E os irmãos se querem bem, os irmãos procuram ajudar um ao outro quando são irmãos verdadeiros, e muito mais os irmãos na fé. Então nós somos responsáveis, por isso cada um de nós tem a missão de ajudar o outro a crescer, a acertar o caminho, e sobretudo quando erramos os passos. Todos nós somos frágeis humanos, todos nós podemos cair. São Paulo vai dizer: quem estiver de pé, cuide para não cair. Ou seja, as quedas são passíveis a todos, mas a grandiosidade está em descobrir os meios de nos levantar. Ali nós temos o exemplo do profeta Ezequiel, um homem que viveu mais ou menos os 500 anos antes de Jesus. Recebeu uma grande missão de anunciar a palavra a um povo que havia sido deportado para um país estrangeiro em vista da má administração de suas lideranças. E Deus dirige uma missão muito especial a Ezequiel: você precisa ser uma sentinela para o povo. O que é uma sentinela? Sentinela é um vigia, alguém que fica numa guarita fazendo a guarda, observando tudo. E o sentinela sempre deve estar um pouco mais alto para observar, para ficar alerta qualquer movimentação estranha no local. E qualquer coisa estranha precisa comunicar às pessoas competentes para evitar qualquer mal pior. Então, o sentinela é aquele que faz a vigilância. Aí Deus diz a Ezequiel: você deve ser sentinela, ou seja, você deve estar atento para ver as pessoas que caem no caminho, que erram. E por isso precisa estar mais alto, ou seja, num nível superior de vida. Aqui estar mais alto significa numa conduta melhor, exemplar. Porque nós só podemos orientar e corrigir alguém quando nós somos modelos e exemplos. Não que nós sejamos humanos, mas na medida em que reconhecemos humildemente e progredimos, nós também podemos fazer as pessoas progredir. Portanto, esse princípio, né, da correção fraterna. Fácil? Não. Difícil. Mas Deus diz a Ezequiel: se você ver um erro de uma pessoa e não corrigir, a pessoa se perder, você vai ser o culpado. Mas se você ver o erro e corrigir a pessoa, e a pessoa se corrigir, você também se beneficia. Isso é uma regra de ouro que vale para as nossas convivências, nossos relacionamentos. Onde há pessoas, sempre pode haver conflitos, mas também pode haver convivência harmoniosa, quando se acolhe o perdão, quando se acolhe a correção. E aí vem Jesus com a sua palavra, sua chave de ouro, né? Lembramos, Jesus aqui, ele está proferindo um grande ensinamento. É o quarto grande ensinamento, segundo o evangelista Mateus, e no qual está estruturado o seu evangelho. São cinco grandes ensinamentos. Primeiro é o sermão da montanha, a nova lei. Segundo grande ensinamento é o discurso da missão. Os apóstolos são preparados para anunciar o evangelho e nós somos continuadores disso. Terceiro grande ensinamento são as parábolas do reino. Jesus mostra como a presença de Deus atua no silêncio do mundo. É como aquela sementinha, mas ele está ali. E o quarto ensinamento é esse que estamos acompanhando hoje, vai continuando ainda alguns domingos, chamado o sermão da comunidade, ou discurso da comunidade. Uma grande catequese que Jesus faz, colocando os fundamentos que fundamenta uma boa convivência dos irmãos e irmãs, uma convivência harmoniosa na comunidade. E quem é a comunidade? É a igreja. E Jesus quis a comunidade e a igreja, por isso ele escolheu 12 apóstolos, por isso os preparou, os enviou em missão. E quando ele ressuscitou, ele garantiu que o Espírito Santo viesse sobre eles, os fortificasse, os iluminasse, de onde surgiu depois a nossa igreja. Mas como dizia há pouco, a comunidade, primeiramente a igreja, é divina e é humana, é santa e é pecadora. É divina e é santa porque Deus a quis e Deus a assiste com o seu Espírito. É humana e pecadora porque é formada de pessoas humanas e frágeis como nós. Mas por isso mesmo, somente quando ela reconhece a sua condição de pecadora, que somos nós, nós podemos chegar à santidade. E chegamos à santidade quando reconhecemos as nossas fragilidades. E Jesus hoje diz: olha, se alguém errou, vai você, corrija sós, mas de um jeito fraterno e caridoso. Se ele ouviu, você ganhou ele para você. Se ele não ouviu, pega mais uma pessoa, testemunha. Duas pessoas veem melhor a vida, o comportamento de alguém, vão ajudá-la. E se a pessoa a si mesmo não aceita e não concorda, busque a comunidade, três pessoas. E se mesmo assim não aceitar, então deixa seguir o seu caminho. Oportunidade foram dadas. Veja bem, que regra de ouro que Jesus nos deixa. Os apóstolos também tiveram seus conflitos, mas conseguiram harmonizá-los e conseguiram ser o espelho para as nossas comunidades. Qual é o grande ensinamento? O grande ensinamento que fica: nós somos essa igreja santa e pecadora. Santa porque Deus é a luz, pecadores porque somos nós. mas estamos a caminho e buscamos na palavra, na Eucaristia, buscamos no encontro dos irmãos na fé, a luz, a motivação para buscar e construir a igreja do céu. Amém? Acompanhemos agora o creio. Creio em um só Deus, Pai Todo-Poderoso, Criador do céu e da terra, de todas as coisas visíveis e invisíveis. Creio em um só Senhor Jesus Cristo, Filho unigênito de Deus, nascido do Pai antes de todos os séculos, Deus de Deus, luz da luz, Deus verdadeiro de Deus verdadeiro, gerado, não criado, consubstancial ao Pai. Por Ele todas as coisas foram feitas, e por nós homens, e para nossa salvação, desceu dos céus e se encarnou pelo Espírito Santo no seio da Virgem Maria e se fez homem. Também por nós foi crucificado sob Pôncio Pilatos, padeceu e foi sepultado, ressuscitou ao terceiro dia, conforme as Escrituras, subiu aos céus, onde está sentado à direita do Pai, e de novo há de vir em sua glória para julgar os vivos e os mortos, e o seu reino não terá fim. Creio no Espírito Santo, Senhor, que dá a vida e procede do Pai e do Filho, e com o Pai e o Filho é glorificado e glorificado, Ele que falou pelos profetas. Creio na Igreja una, santa, católica e apostólica. Professo um só batismo para a remissão dos pecados, e espero a ressurreição dos mortos e a vida do mundo que há de vir. Amém. Irmãos e irmãs, como filhos e filhas, reunidos em oração em nome de Jesus, dirijamo-nos ao Pai confiantes, dizendo: atendei.
2: Para que a Igreja seja sempre mestra da pedagogia, da recuperação, que ajuda a quem errou, restabelece a comunhão e contribui para a vida fraterna entre as pessoas, rezemos.
0: Atendei, Senhor, a nossa prece.
2: Para que os governantes e os candidatos a cargos públicos se comprometam com o cuidado da casa comum mediante iniciativas de proteção e de zelo pela conservação do meio ambiente, rezemos.
0: Atendei, Senhor, a nossa prece.
2: Para que os cristãos e todas as pessoas de boa vontade sejam promotores da paz, da justiça e da harmonia na convivência em sociedade, rezemos.
0: Atendei, Senhor, a nossa prece.
2: Para que nossa comunidade revigore continuadamente suas forças espirituais na oração, que é a garantia da reconciliação entre os irmãos e irmãs, rezemos.
0: Atendei, Senhor, a nossa prece.
2: Para que, especialmente neste mês da Bíblia, nosso coração esteja atento à voz de Deus e disponível para crescer no entendimento da sua palavra, rezemos.
0: Atendei, Senhor, a nós. Colocamos mais uma vez, com toda a confiança, as intenções pessoais, particulares, comunitárias. Rezamos pela família, para que tenha a palavra de Deus como centro, pela comunidade, pela nossa paróquia. Rezamos também pelos enfermos, doentes, especialmente os que sofrem nos hospitais, enfermarias, nas UTIs, casas de repouso. Rezamos pela memória dos falecidos. Nesse dia de hoje, sétimo dia de Carlos Alberto Isaltina Balbina, no primeiro mês de Bertolina e no primeiro ano de Charlene, demais entes queridos incluídos nesta lista e no coração de nosso Deus e Pai, uma prece especial pelas vocações na igreja, pelos nossos movimentos e pastorais, de modo particular hoje, pelo movimento Lareira, que está na animação da nossa liturgia, e pela nossa pátria brasileira, celebrando agora o 7 de setembro, a Semana da Pátria. Lembremos o salmo que diz: feliz a nação cujo Deus é o Senhor. Tudo isso os pedimos ao Pai por Cristo nosso Senhor. Amém. Ofertório.

0: Orai, irmãos e irmãs, para que o meu e o vosso sacrifício seja aceito e agradável a Deus Pai Todo-Poderoso.
1: Receba, Senhor, por tuas mãos este sacrifício para a glória de seu nome,
0: para o nosso bem e o de toda a sua santa igreja. Ó Deus, fonte da verdadeira piedade e da paz, concedei que vos honremos dignamente nesta celebração e pela fiel participação nos sagrados mistérios, sejam reforçados os laços que nos unem a vós, por Cristo nosso Senhor.
1: Amém.
0: O Senhor esteja convosco.
2: Ele está no meio de nós.
0: Então, corações ao alto.
1: O nosso coração está em Deus.
0: Por isso, demos graças ao Senhor nosso Deus.
1: É nosso dever e nossa salvação.
0: Na verdade, é digno e justo dar-vos graças sempre, Senhor Pai Santo, Deus Eterno e Todo-Poderoso. Constantemente nos chamais a uma vida mais plena. E porque sois rico em misericórdia, sempre ofereceis o perdão e convidais os pecadores a confiar somente na vossa bondade. E a nós que tantas vezes quebramos a vossa aliança, nunca nos rejeitastes, mas por Jesus, o vosso Filho, nosso Redentor, unistes convosco a família humana com um vínculo novo de caridade, tão estreito e tão forte que nada poderá romper. Também hoje ofereceis tempo de graça e de reconciliação ao vosso povo e um novo alento para que em Cristo se converta a vós, enquanto sempre mais dócil ao Espírito Santo se coloque a serviço de todos. Por isso, cheios de admiração, exaltamos a força do vosso amor e, proclamando nossa alegria pela salvação, nos unimos às multidões dos céus, cantando sem cessar:

0: Na verdade, ó Pai, vós sois santo, e desde a origem do mundo tudo fazeis para sermos santos como vós sois santo. Olhai com bondade o vosso povo, derramai olhai as oferendas do vosso povo e derramai sobre elas a força do vosso espírito, para que se tornem o corpo e o sangue do vosso amado Filho Jesus Cristo, no qual também somos os vossos filhos.
1: Enviai o vosso Espírito Santo.
0: Quando outrora estávamos perdidos, incapazes de vos encontrar, vós nos amastes com imenso amor, pois o vosso Filho único justo entregou-se à morte, não rejeitando ser pregado no lenho da cruz. Antes, porém, de seus braços abertos traçar entre o céu e a terra o sinal permanente da vossa aliança, Jesus quis celebrar a Páscoa com seus discípulos, ceando com eles. Tomou o pão, pronunciou a bênção de ação de graças, partiu e o deu a seus discípulos, dizendo: tomai todos e comei, isto é meu corpo, que será entregue por vós.

Do mesmo modo, no fim da ceia, Jesus, sabendo que ia reconciliar em si todas as coisas pelo sangue a ser derramado na cruz, tomou o cálice, repleto do fruto da videira, deu-vos graças novamente e o entregou a seus discípulos, dizendo: tomai todos e bebei, este é o cálice do meu sangue, o sangue da nova e eterna aliança, que será derramado por vós e por todos para a remissão dos pecados. Fazei isto em memória de mim.

0: Mistério da fé e do amor. Todas as vezes que comemos deste pão e bebemos deste cálice, anunciamos, Senhor, a vossa morte, enquanto esperamos vossa vinda. Fazendo, pois, memória de vosso Filho Jesus Cristo, nossa Páscoa e certeza da paz definitiva, celebramos sua morte e ressurreição e aguardando o dia feliz de sua vinda gloriosa, nós vos oferecemos, Deus fiel e misericordioso, a vítima que nos reconcilia convosco.
1: Aceitai, ó Senhor, a nossa oferta.
0: Olhai com amor, Pai misericordioso, aqueles que unis a vós pelo sacrifício do vosso Filho, e concedei que pela força do Espírito Santo, os que participam do único pão e do mesmo cálice, sejam congregados em Cristo num só corpo, no qual todas as divisões sejam superadas.
1: O Espírito nos una num só corpo.
0: Conservai-nos sempre em comunhão de fé e amor, unidos ao Papa Leão, ao nosso Bispo Rafael. Ajudai-nos a esperar juntos a vinda do vosso reino, até o dia em que diante de vós formos santos entre os santos, na morada celeste, ao lado da Virgem Maria, Mãe de Deus, com São José, dos apóstolos e todos os santos, e com nossos irmãos e irmãs já falecidos, cuja memória hoje celebramos, e que confiamos a vossa misericórdia. Enfim, libertos das feridas do pecado e plenamente transformados em novas criaturas, felizes cantaremos a ação de graças do vosso Cristo, que vive para sempre.

0: Irmãos e irmãs, como comunidade de fé, família de Deus, rezemos a oração que o Senhor nos ensinou. Pai nosso que estais no céu, santificado seja o vosso nome. Venha a nós o vosso reino. Seja feita a vossa vontade, assim na terra como no céu. O pão nosso de cada dia nos dai hoje. Perdoai-nos as nossas ofensas, assim como nós perdoamos a quem nos tem ofendido, e não nos deixeis cair em tentação, mas livrai-nos do mal. Livrai-nos de todos os males, ó Pai, dai-nos hoje a vossa paz. Ajudados pela vossa misericórdia, sejamos sempre livres do pecado, protegidos de todos os perigos, enquanto aguardamos a feliz esperança e a vinda do nosso Salvador Jesus Cristo.
1: Vosso é o reino, o poder e a glória para sempre.
0: Senhor Jesus Cristo, dissestes aos vossos apóstolos: eu vos deixo a paz, eu vos dou a minha paz. Não olheis os nossos pecados, mas a fé que anima a vossa igreja. Dá-lhe, segundo o vosso desejo, a paz e a unidade. Vós que sois Deus com o Pai e o Espírito Santo.
1: Amém.
0: Que a paz do Senhor esteja sempre convosco.
1: O amor de Cristo nos uniu. Cordeiro de Deus, que tirais o pecado do mundo, tende piedade de nós. Cordeiro de Deus, que tirais o pecado do mundo, tende piedade de nós. Cordeiro de Deus, que tirais o pecado do mundo, dai-nos a paz.
0: Felizes os convidados para a ceia do Senhor. Eis o Cordeiro de Deus, que tira o pecado do mundo.
1: Senhor, eu não sou digno de que entreis em minha morada, mas dizei uma palavra e serei salvo.
0: Que o corpo e sangue de Cristo nos guardem para a vida eterna.
1: Amém.

0: Oremos. Senhor, que alimentais e fortaleceis os vossos fiéis com o pão da palavra e o pão da Eucaristia, concedei-nos desfrutar de tal modo destes dons do vosso amado Filho, que mereçamos para sempre viver em comunhão com Ele, que vive e que reina pelos séculos dos séculos.
1: Amém.
0: Podemos sentar para os ritos finais.

0: Temos dois comunicados. Próxima sexta-feira, dia 11 de setembro, como acontece todo dia 11 de setembro, às 6 horas da manhã, a oração do terço e a missa nas nossas grutas. Grutinha começando aqui em cima, concluindo com a missa na grande gruta de Nossa Senhora de Lourdes. Próximo sábado, dia 12 de setembro, a partir das 14 horas, ali no Salão Cristo Rei, acontece o bingo das vocações, promovido anualmente pelo grupo do Bordado das Vocações, com a Ordem Franciscana Secular, a UFS. Esse bingo, então, tem a finalidade da manutenção das nossas vocações, especialmente franciscanas. Adquira a cartela no valor de R$50, também com direito a cuca e um gostoso café. Próximo dia 12, venha, momento muito fraterno, muito familiar, promovido sempre pelas senhoras bordadeiras das vocações e na UFS. A palavra de Deus ilumine também os familiares que agora, mais uma vez, fazem entrega desses entes queridos nas mãos de Deus. Se tiver alguém familiar, venha aqui então buscar a mensagem. Familiares de Isaltina Balbina, tem alguém? Venha aqui, venha com tranquilidade. Se tiver um ou dois, venha. Carlos Alberto Chiarelli, tem algum familiar aqui? Carlos Alberto, ainda me lembro, sábado passado à noite visitei ele, né? Ou foi sábado ou domingo, né? Domingo, né? De manhã visitamos ele no hospital. Isto. Então queremos também agora ficar em pé, fazendo a memória dos demais falecidos, que também incluímos hoje, pessoas de nossas famílias, os que partiram do decorrer dessa semana. Uma morte assim difícil, dolorosa, sempre é, mas tem algumas que nos provam mais, exigem de nós uma fé maior. Ave Maria,
1: cheia de graça, o Senhor é convosco, bendita sois vós entre as mulheres e bendito é o fruto do vosso ventre, Jesus. Santa Maria, Mãe de Deus, rogai por nós, pecadores, agora e na hora de nossa morte. Amém. Ave Maria, cheia de graça, o Senhor é convosco. Bendita sois vós entre as mulheres, e bendito é o fruto do vosso ventre, Jesus. Santa Maria, Mãe de Deus, rogai por nós, pecadores, agora e na hora de nossa morte. Amém.
0: Ave Maria,
1: cheia de graça, o Senhor é convosco. Bendita sois vós entre as mulheres, e bendito é o fruto do vosso ventre, Jesus. Santa Maria, Mãe de Deus, rogai por nós, pecadores, agora e na hora de nossa morte. Amém.
0: Glória ao Pai, ao Filho e ao Espírito Santo.
1: Como era no princípio, agora e sempre. Amém.
0: Concluindo a nossa Santa Missa, então leve assim a certeza de que Jesus está aqui e agora Ele vai conosco. Porque reunidos no Seu nome, nós levamos também a Sua força e a Sua presença. Deus seja louvado pela Sua presença e participação e também pelos que nos acompanharam pela rádio. O Senhor esteja convosco.
1: Ele está no meio de nós.
0: A bênção de Deus Todo-Poderoso, que é Pai, Filho e Espírito Santo, desça sobre vós, permaneça para sempre.
1: Amém.
0: A todos, uma boa noite, irmãos e irmãs. Ide em paz, que o Senhor vos acompanhe.
2: Graças a Deus.

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A Santa Missa volta nesse domingo, a partir das 8 horas. Até lá!

0: hora certa.
1: 8:10.
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Paradão da Sentinela volta com boa música ali no seu rádio. Zé Bart e Larissa, Desafio do Casal 20, Busão do Forró, Vitamina pra Coroa, Francis Lopes, Falta de Humanidade.

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1: Este é o Paradão da Sentinela, sempre com boa música pra você. Vem aí os Bertucci, Sanfoneiro Pachola, Família Andiolim, Os Nonos, Padre Ezequiel, Rio Negro e Solimões, Viva o Amor.

0: 8:42.
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5: Sempre a melhor música para você aqui pela 97.9. Acompanhe a nossa seleção musical. Chanceler e Tony Reis com Guilherme. Barquinha de Ouro. Lucas Loucô, 11 Vidas. César e Paulinho, Cheque Sem Fundo.

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6: É a boa música pra você aqui pela Sentinela do Vale de Gaspar, 97.9. Fred William, Baião da Serra Grande. Eliana Camargo, Palavreado Caipira. Tonico e Tinoco, Curitibana.